0: essa, Tati Girl.
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0: assim,
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0: Assim, assim. Mara Pavanelli. Tati Girl, apaixona.
2: Tá na clube, tá legal, isso é Tati Girls. Quando a chuva passar, a participação da Mara Pavanelli. Hora do intervalo, eu volto com mais músicas pra você.
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0: Clube, a boa do seu rádio, isso é Vitor Fernandes, Aliança. Essa também é, alavancou, digamos assim, a carreira do Vitor Fernandes a nível nacional. E é claro que é uma música que fez muito sucesso, a gente repercutindo nessa noite de quinta-feira aqui no nosso Estação Clube. O programa feito com carinho pra você. 991-62-2480, Zap Clube pra você participar em qualquer programa, em qualquer horário. 991-62-2480, participe aí. 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
0: Wesley Safadão, confidencial.

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1: Grandes corporações estão com inscrições abertas para os programas de liderança com foco em 2027. A Ambev e o Itaú oferecem vagas voltadas a profissionais recém-formados ou em fase de conclusão, com remuneração acima dos R$ 9 mil, mais planos de desenvolvimento acelerado e etapas de mentoria direta à alta liderança. As duas oportunidades aceitam candidatos de diversas áreas de conhecimento e buscam talentos dispostos a atuar em ambientes dinâmicos e estratégicos. Interessados podem acessar as redes sociais, tanto da Ambev quanto Itaú Unibanco. Referência na região norte, Belém volta a ganhar destaque internacional por motivos positivos. A recente reportagem do jornal The New York Times sobre o combate à dengue na capital paraense apontou redução de aproximadamente 70% das doenças transmitidas por mosquitos. Abriu a edição internacional impressa, ampliando a visibilidade do trabalho realizado pela Prefeitura de Belém. A notícia ganhou dimensão ainda maior depois que Bill Gates compartilhou a matéria em redes sociais, enaltecendo o bom exemplo de mobilização contra o mosquito no âmbito do debate mundial sobre saúde pública. 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

0: estará boa. Ivete Sangalo, coisa linda, participação do Whindersson Nunes, que é isso, hein, cara? É música boa e toca aqui a mistura do Piauí com a Bahia, né? Whindersson Nunes e Ivete Sangalo aqui no som do Estação Clube. Abraço pra galera da Velha Marabá me dando aquela moral. Muito boa noite aos amigos que estão comigo em todo o núcleo Cidade Nova, Nova Marabá, São Félix, Morada Nova. A Marabá inteira tá ligada no som da Poderosa.
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0: Abrigo, é sucesso e toca aqui no som da melhor, da mais ouvida. Tamo junto, hein? Com boa música, alegria e informação. É a Pegada Clube, a pegada mais gostosa do seu rádio.
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0: Sandy e Júnior, olha o que o amor me fez.

0: 9:51.
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2: O jogador Cucri também vai fazer parte do elenco do Paysandu ainda nesta competição nacional. O meio-campista do Águia, que estava cedido ao Coritiba, depois de um grande embrólio e já solucionado, inclusive com a responsabilidade do presidente do Águia, Sebastião Ferreira Neto. Ferreirinha, o atleta está sendo cedido ao Paysandu. Por tudo o dia de hoje, o Coritiba deve resolver toda a situação e aí o jogador volta ao Águia para ser emprestado ao Paysandu para a disputa do Campeonato Brasileiro da Série C e também na temporada 2027. O atleta, com seus familiares e também seus representantes jurídicos, estiveram na sede do Águia, conversaram e através também do seu preposto, Carlinhos Sabiá, que fez todo o intercâmbio com a equipe paranaense, está destrinchando tudo isso. E o jogador interessa muito ao Paysandu. Com isso, a situação do Cucri está sendo definida. Agora resta ver se, daqui para frente, o Cucri terá um comportamento bem profissional na capital paraense. Futebol ele tem, talento ele tem. E agora falta aprimorar a questão comportamental. Vamos aguardar. Torçamos que tanto o Águia quanto o Paysandu sejam felizes nessa negociação e que o próprio Cucri consiga êxito em seu novo clube. Vamos aguardar.

0: Vaqueiro, Chão de Giz, encerrando o bloco. Eu volto com mais músicas pra você. Daqui a pouco tem quem? Maurício Matar, Netinho, Dilson Monteiro e muito mais. Sai daí não, volto já.
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Clube, a maior mistura musical do seu rádio. Isto é Maurício Matar. Como vai você? Música linda, ficou boa. Na voz do grande Maurício Matar, a gente recordando aqui no Estação Clube da sua quinta-feira. É o Estação com muito mais alegria na sua noite. Você que está pelo nosso aplicativo Clube, aquele abraço em qualquer parte desse Brasilzão gigante ou do mundo, né? Você que está pelo Radiosnet também, aquele abraço, muito obrigado. Que afinal de contas, está na Clube e está em primeiro lugar. 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Netinho, indecisão.

Clube, a número 1 do seu rádio. Isso é Dilson Monteiro, Eterno Amor, encerrando o bloco com o som do Pará. Daqui a pouco eu tô de volta pra você que tá ligadão. Ligadão não, ligadaço aqui no som da Clube. Já eu tô de volta.

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Essa é um dos hinos da música popular brasileira, Travesseiro Azul, Amado Batista. Aqui no Som da Melhor, aos fãs do Amado aqui em Marabá e região. Abraço a todos, tamo junto, hein? É o Estação de Quinta bombando, música, alegria, informação. A pegada mais gostosa do seu rádio é aqui comigo, Rogério Brasil, na sua noite. Limão com mel, seu e-mail.

0: 10:33.
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2: A UFPA inaugurou nesta quinta-feira, dia 27, o polo do campus de Tucuruí, em Goianésia do Pará. O projeto, iniciado em outubro de 2023 em parceria com a Prefeitura e a SECTET, vai ampliar o acesso ao ensino superior e técnico na região sudeste paraense. O polo atende turmas de engenharia elétrica e dos cursos técnico em segurança do trabalho, edificações e saneamento. A nova estrutura de 2 andares conta com salas de aula, coordenação, espaço de alimentação e dormitórios para docentes, fortalecendo a política de interiorização da universidade. O TRF1 manteve a obrigação da União de financiar o acolhimento de indígena Warão em Belém. O repasse é de R$ 20 mil mensais para cada grupo de 50 migrantes venezuelanos. A decisão também exige prestação de contas e reconhece a responsabilidade dos 3 entes. 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

Para Clube Tá Na Boa, coração e me dá um beijo no Forró Saborear, encerrando o bloco. Eu volto, né? Já tem aviões, tem Jack Johnson, banda Amazonas e muito mais. Já eu tô de volta.

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0: Aviões do Forró, página virada. É, meu amigo, essa aí é na época em que o Xande Avião e a Solange Almeida cantavam juntos no Aviões do Forró. Música boa, alegria e informação. A Pegada Clube, a música que tocou, que marcou época aqui, porque afinal de contas a música é atemporal. Tamo junto no Estação 991622480. Zap Clube liberadão, liberadão não, liberadaço pra você. Vem pra cá.
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0: Jack Johnson, Taylor.

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1: Em meio à reta decisiva da Série C do Campeonato Brasileiro, o Paysandu ganhou um reforço que vai além das quatro linhas. O zagueiro Castro foi reintegrado ao elenco bicolor e voltou a participar normalmente dos treinamentos após uma reunião que marcou o fim de um período de afastamento do jogador. A reintegração aconteceu entre o encontro do presidente Márcio Tuma, a comissão técnica e os jogadores. Segundo informações, o presidente reuniu o elenco e chegou acompanhado de Castro para comunicar oficialmente o retorno do defensor. O presidente deixou que o próprio jogador conversasse com os companheiros e explicasse a situação. Durante a conversa, o zagueiro também afirmou que os dois meses de afastamento serviram para refletir sobre suas atitudes. Castro falou por aproximadamente 10 minutos, reconheceu os erros cometidos, pediu desculpas ao elenco e fez um pedido especial de perdão ao técnico Júnior Rocha. Após a manifestação de Castro, Júnior Rocha tomou a palavra e pediu que o elenco acolhesse o jogador. Ainda conforme informações do repórter Dinho Menezes, o treinador ressaltou que todos são seres humanos e que o momento deveria ser encarado como um novo começo. Ainda segundo informações, a reintegração não encontrou resistência entre jogadores ou integrantes da comissão técnica. O elenco teria acolhido o retorno do defensor, encerrando o período de afastamento e abrindo uma nova etapa para Castro no Paysandu. Vale lembrar que a possibilidade de reintegração havia sido comentada anteriormente pelo presidente Márcio Tuma. A tendência é que Castro possa ser relacionado para o próximo desafio ao Vice-Celeste na competição nacional. Paysandu e Maringá vão se enfrentar neste sábado às 17 horas pela última rodada da primeira fase da Série C. A partida terá peso decisivo para a disputa por uma vaga no quadrangular de acesso à Série B do Campeonato Brasileiro.
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0: Pra concluir, tá legal. Banda Amazonas, tic-tac. Hora do intervalo, daqui a pouco eu tô de volta com a R15, Belo e Imagina Samba, além de grande elenco. Eu já tô de volta.
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isso é Banda R15 aqui no som da Poderosa de Marabá, mandando aquele abraço pra minha amiga Ira, a loira do carro branco, meu amigo Giovanni também, o grande Giovanni Bebê, tá sempre aqui no som da clube, meu amigo Cazuza, o Cazuza tá comigo lá em Tupiranga, sempre ligado aqui, meu amigo Pedro Gato, toda essa turma boa, essa turma do bem, ligado aqui no som da clube, tamo junto, aumenta aí, dá aquele ganho especial, é o Estação bombando no seu rádio. 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Belo, tua boca.

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1: O agravamento da crise climática tornou a Operação Fênix do Corpo de Bombeiros Militar do Pará uma iniciativa obrigatória no calendário da corporação para monitorar, prevenir e combater incêndios florestais no estado. Desde o início do mês de agosto, foram registrados 523 focos de incêndios. Mobilizados, os bombeiros têm atuado não apenas no combate, mas também na vigilância terrestre, combate direto, orientação, queima controlada, além de rescaldo e combate indireto de incêndios. A paisagem urbana de Belém está prestes a ganhar um novo presente com a construção do maior jardim de chuva, cuja construção avança com o plantio de espécies ornamentais e arbóreas. Localizado na Avenida Marechal Hermes, em frente à Praça Valdemar Henrique, o jardim de chuvas vai oferecer soluções sustentáveis para diminuir os impactos das chuvas e, ao mesmo tempo, transformar o cenário do centro da capital. O espaço tem mais de 500 metros e integra o programa Belém Mais Verde, cuja principal meta é o plantio de 1 milhão de mudas na cidade. 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

banda Calypso, Homem Perfeito. É, meu amigo, é Calypso, é clube, é o som que toca por aí. Toca aqui pra você que prefere a nossa companhia, que sintoniza na mais ouvida de Marabá. É a gente, juntinho com você, levando alegria, informação, boa música, pra você que tá sempre sintonizado na clube. Lembrando que a clube tem uma programação eclética e feita com carinho pra você. Muita esporte, notícia, muita entrevista local aqui na programação da clube, pra que você possa ficar sempre muito bem informado. Tá na clube, tá sempre em primeiro lugar. Léo Magalhães, São Paulo é longe.

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1: O prêmio Seymour Paper Paulo Freire de Educação e Ciência, referência no segmento educacional, destacou entre os vencedores deste ano o professor paraense Charles Juan Gomes, da Escola Estadual Santa Teresa d'Ávila, do município de Marituba, na região metropolitana de Belém. Dois projetos desenvolvidos por Charles Gomes, Robótica para Todos e Somando Talentos, Subtraindo Barreiras, utilizando tecnologia e matemática como ferramentas de aprendizado, garantiram a premiação. O reconhecimento coloca também a educação de Marituba em destaque. Belém será sede do novo GAECO da 7ª Região do Ministério Público Federal, que terá 16 ofícios e atuação sobre crimes organizados no Pará e em outros 6 estados da Amazônia. A estrutura regional começa a funcionar em outubro e reforça o papel estratégico da capital no combate ao crime organizado. 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

0: Nós te amamos, Marvila.
1: Voltamos com o Periclão, Te Amo e Marvila, é sucesso. E toque aqui, um pagodinho, né? Aquele pagodinho romântico, não faz mal a ninguém, ainda mais na noite, assim, bacaninha, né? Pra você que tá aí apaixonado, tá com o coração batendo forte por alguém, é sempre bom ouvir uma música boa, né? Tamo junto, alô, São João do Araguaia, como é que tá por aí? Tá todo mundo bom? Alô, São Domingos do Araguaia, alô, pessoal do interior, chacras, sítios, fazendas, um abraço, boa noite, tamo junto. É o Estação comigo, Rogério Brasil, bombando aqui no Som da Poderosa. Você sabe, né? 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
1: Pichote, Frenesi.

Tá na clube, tá na boa. Isso é Rose Valença, Angel. Encerrando o programa de hoje. Obrigado pela sua audiência, o seu carinho, a sua companhia. Tô indo nessa. Amanhã tem mais Estação, sempre 8 da noite, aqui no Som 100.7 do seu rádio. Valeu, Marabá! 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

0: Noite 4.
1: Parceria entre Procon e TJ Pará garante mais segurança para o consumidor. Polícia Científica promove ação de coleta de DNA para identificar desaparecidos. Marabá cria plano para enfrentar o HIV. E ainda, alerta climático aumenta a preocupação com queimadas. Confira agora no jornal RBA Marabá desta quinta-feira, 27 de agosto, que já está no ar.

0: Olá, boa noite. O consumidor que estiver em conflito com empresas contam agora com uma nova ferramenta de proteção e agilidade. Uma parceria entre o PROCON e o Tribunal de Justiça do Pará vai transformar os acordos em títulos executivos judiciais.
1: A parceria entre o PROCON em Marabá e o Tribunal de Justiça do Pará foi firmada por meio da assinatura do termo de cooperação técnica, que muda o peso e a eficácia dos acordos intermediados pelo órgão de proteção ao consumidor no município. A solenidade de assinatura da parceria aconteceu no gabinete do prefeito Tony Cunha.
2: Sem sombra de dúvida, é um passo importante para que, com o tempo, melhore principalmente os serviços públicos essenciais, que a gente sabe que não tem muita qualidade e que as concessionárias possam aí, principalmente, dentre outras tantas relações de consumo, respeitar o consumidor marabaense para que ele possa, né, ter uma condição de vida ainda melhor. Então, parabéns ao Poder Judiciário do Estado do Pará, doutora Renata, desembargadora Nádia. É um passo importante para fortalecer a luta do consumidor hipossuficiente, tendo seus direitos satisfeitos cada vez mais na cidade de Marabá.
1: A partir de agora, os termos celebrados nas audiências de conciliação do PROCON podem ser enviadas diretamente ao Centro Judiciário de Soluções de Conflitos e Cidadania, o CEJUSC, para homologação judicial.
3: Eu sempre digo, um PROCON forte, ele se faz assim, né? Com políticas públicas envolvendo outros órgãos, Ministério Público, Poder Judiciário. Hoje nós temos, em média, 50% das audiências, nós temos, em média, 8, 10 audiências por dia, 50% nós temos um acordo. Então, nós temos 50% de consumidores que já saem com o título executivo praticamente em mãos.
1: Caso a empresa não cumpra o acordo firmado por intermédio do PROCON, o consumidor não vai mais precisar entrar com uma nova ação judicial para discutir o caso. O acordo ganha a força de título executivo judicial, permitindo que a cobrança e a execução ocorra de forma mais rápida.
3: Bom, a grande relevância desse tipo de convênio e parceria é que permite a esse consumidor, né, que consegue realizar um acordo no âmbito do PROCON, que ele tenha esse acordo validado e homologado judicialmente, transformando esse acordo que iniciou na etapa administrativa agora num título com força judicial, o que facilita o cumprimento, né, em havendo qualquer celeuma, qualquer desavença, né, trazendo mais segurança jurídica para o consumidor, mais respaldo. Além, é claro, desse tipo de convênio permite a maior interação entre os dois poderes públicos, né, a troca de experiências, de conhecimento, né, criando fluxos muito mais facilitados e mais rápidos para a solução dos problemas que chegam à vida desse consumidor marabaense.
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4: Meia-noite e 10.
0: Um homem foi preso em Marabá, suspeito de lesão corporal no contexto de violência doméstica. Suspeito foi localizado na tarde de ontem, no núcleo São Félix, por policiais civis. A prisão foi determinada pela Vara de Violência Doméstica da comarca de Marabá. Após ser preso, o homem foi transferido para o centro de triagem do sistema penitenciário, onde permanece à disposição da Justiça. A Polícia Científica realiza até amanhã um mutirão de coleta de DNA para identificar pessoas desaparecidas. A ação, que acontece em parceria com o Ministério da Justiça, coleta amostras genéticas de familiares para cruzar os dados e conseguir localizar os parentes encontrados vivos ou que já tenham falecido.
1: O Brasil possui um banco nacional que serve para solucionar casos de pessoas que são localizadas sem identificação. A Polícia Científica do Pará, em parceria com o Ministério da Justiça, está promovendo uma mobilização nacional para coletar material de familiares de desaparecidos.
7: Então, essa semana nós estamos tendo uma mobilização nacional para que os familiares que tenham pessoas desaparecidas, né, possam estar procurando os órgãos periciais para estar coletando amostras, né? E essas amostras vão ser feitas um cruzamento para ver se encaixa com alguma dessas vítimas sem identificação.
1: O processo é rápido, simples e totalmente indolor. É feito através da coleta de saliva na parte interna da bochecha. No sul do Pará, o familiar pode estar procurando a sede da Polícia Científica na Folha 30, em Marabá, para realizar o exame, de posse de documentos pessoais e do boletim de ocorrência do desaparecimento. O material coletado é enviado para um laboratório em Belém. As informações são processadas e inseridas no Banco Nacional de Perfis Genéticos e depois enviadas para o Banco Nacional.
7: O passo pela coleta, né, é bem simples, é um suave, né, que é um cotonete, onde é coletado uma amostra do céu da boca, de saliva mesmo, né? E o teu material genético vai ser cruzado com o banco. Se tiver alguma similaridade, vai ser informado, você vai ser notificado, para que possa estar, né, tendo uma resposta, tendo um esclarecimento para esse desaparecimento do familiar.
1: A mobilização nacional se encerra no dia 28, mas a coleta de DNA para os casos de desaparecidos pode ser realizada a qualquer momento durante o restante do ano. Menores de idade também podem participar, desde que acompanhados do responsável legal. A ação visa dar fim à angústia de muitas pessoas que vivem com a incerteza.
7: A mobilização, ela se encerra amanhã, que é uma campanha, né, de divulgação desse trabalho realizado por todas as polícias científicas, todos os órgãos policiais da segurança pública. Porém, ela perdura durante todo o ano. A qualquer momento, basta você procurar com a documentação, né, os órgãos policiais, que a gente vai estar fazendo essa coleta e está buscando ajudar essas famílias a ter uma resposta. Lida muito no nosso trabalho com a perda, né? Porém, você não ter a certeza nem da perda também é uma dor, né? É uma dor que machuca muitas famílias aí lá fora. Então, é uma tentativa dos órgãos de segurança, né? Do sistema de segurança nacional, de tentar dar resposta, né, às famílias e, de certa forma, dar um conforto.
0: Marabá está entre as cidades brasileiras com os maiores índices relacionados ao HIV e à AIDS. Diante desse cenário, a Secretaria Municipal de Saúde começou a elaborar um plano de enfrentamento ao HIV, com ações voltadas para prevenção, testagem e tratamento.
8: Marabá acendeu o alerta para o HIV. Dados do Ministério da Saúde colocaram o município na segunda posição do ranking nacional do índice composto relacionado ao vírus e à AIDS, entre as cidades com mais de 100 mil habitantes. O índice leva em conta fatores como diagnóstico tardio, mortalidade, casos em menores de 13 anos e transmissão vertical. Em 2025, Marabá registrou 168 novos casos de HIV, o maior número da série histórica. Até julho deste ano, já foram 87 casos.
9: Diante dos números, a proposta agora é reunir diferentes áreas do poder público para enfrentar o problema. O plano municipal prevê ações que vão desde a prevenção, a ampliação da testagem e o acompanhamento de quem já vive com HIV.
8: O SAI, CTA de Marabá, é referência para mais de 20 municípios da região. Mais de 2 mil pessoas fazem terapia antirretroviral pelo serviço. Uma das estratégias é levar parte desse atendimento para mais perto da população.
10: O CTA e o SAI são duas unidades de saúde que estão voltadas para atendimento das infecções sexualmente transmissíveis. nesse momento, muito focada para a questão do HIV e AIDS, né? Que a gente está aí diante da confecção de um plano municipal de enfrentamento ao HIV e AIDS. E a intenção maior é justamente chamar a atenção da população para a necessidade da testagem rápida.
8: Hoje, as unidades de saúde da família já oferecem testes rápidos para o HIV. A proposta é avançar também na descentralização de outros serviços, como a PrEP e a PEP, medicamentos usados na prevenção da infecção. O plano está sendo construído com a participação de diferentes secretarias e órgãos, como educação, assistência social, cultura, esporte, Ministério Público e Polícia Militar. Entre as metas estão ampliar a prevenção, facilitar o diagnóstico precoce, garantir a continuidade do tratamento e reduzir a transmissão do vírus. Nas próximas semanas, uma campanha de orientação sobre prevenção e combate ao HIV deve ser lançada em Marabá.
0: O Pará está em alerta climático e ambiental, e as queimadas são uma das principais preocupações neste período de estiagem. Em Altamira, focos de incêndio em diferentes pontos da cidade têm deixado moradores incomodados com a fumaça e aumenta o risco de problemas ambientais e de saúde.
11: O fogo começou com pequenas chamas e em pouco tempo ganhou mais intensidade. As chamas avançaram pela vegetação em frente ao bairro Buriti e continuaram se alastrando enquanto uma densa fumaça tomava de conta da região. O corpo de bombeiros foi acionado para atender a ocorrência. Mesmo com a mobilização da equipe, o fogo seguia avançando pelo terreno. O cenário é agravado pelas condições climáticas desta época do ano. O período de estiagem, marcado por temperaturas elevadas, baixa umidade e vegetação mais seca, favorece a propagação rápida das queimadas. As queimadas provocadas de forma clandestina são uma preocupação recorrente neste período. O fogo, muitas vezes utilizado para a limpeza de terrenos, pode fugir do controle e atingir áreas próximas, colocando moradores, imóveis e o meio ambiente em risco. A fumaça também é motivo de preocupação, já que se espalha pelas áreas próximas e compromete a qualidade do ar. As autoridades reforçam o alerta para que a população não faça queimadas e não utilize o fogo para a limpeza de terrenos ou descarte de resíduos. Em caso de incêndio, a orientação é acionar imediatamente o Corpo de Bombeiros.

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3: A Siderúrgica Norte Brasil, em parceria com o Senai, está disponibilizando 40 vagas gratuitas para o curso de Operação de Movimentação e Estoque em Marabá. A iniciativa faz parte do projeto Crescer e está disponível à comunidade em geral.
4: O anúncio da capacitação aconteceu em entrevista ao comunicador Nonato Dourado no programa Se Ligue na Clube, na Clube FM. A analista de recursos humanos da Siderúrgica Norte Brasil, Bárbara Gomes, destacou que a iniciativa em parceria com o Senai oferece cursos de capacitação totalmente gratuitos e faz parte do projeto Crescer, que já realizou diversas ações oferecendo oportunidades alinhadas às necessidades reais das empresas na região.
5: A capacitação que a gente está ofertando agora em parceria com o Senai é em movimentação e estoque. Nós fazemos aí uma grade curricular toda baseada no que a gente precisa, né, nos requisitos ali para as funções que a gente tem nas nossas operações.
4: Para esta edição estão sendo disponibilizadas 40 vagas. O curso Capacitação de Operação de Movimentação e Estoque é aberto ao público em geral, incluindo homens e mulheres e pessoas com deficiência. A formação é totalmente gratuita e os participantes aprovados no processo seletivo terão direito a uma bolsa auxílio durante o curso, conforme as regras do edital. Além do benefício financeiro, os alunos com desempenho positivo ao longo da formação poderão ser contratados pela Sinobras.
5: As inscrições elas estão acontecendo, né, até o dia 3. Do mês que vem, aqui na quinta-feira, a gente faz o encerramento e é presencialmente no Senai Marabá, ali na Folha 31. Basta ir no Senai Marabá, eles vão tirar todas as dúvidas, né? As inscrições elas também acontecem no período noturno, né, até as 9 horas da noite, então é só se disponibilizar presencialmente lá no Senai e tirar todas as dúvidas.
4: Para se inscrever, são necessários apresentar documentos pessoais com foto, o currículo atualizado e o comprovante de escolaridade. Para os homens, é exigido o certificado de reservista. O edital com todas as informações estão disponíveis nos canais oficiais do Senai e da Sinobras.
5: Então, nós já tivemos várias edições, né, sempre em parceria com o Senai. Curso de capacitação que ele tem uma duração média aí de 1 até 4 meses. É uma carga horária que a gente pretende colocar aí diariamente, né, 3 horas por dia, né, para que essas pessoas consigam também fazer essa capacitação juntamente à sua rotina de trabalho. E a intenção do projeto Crescer, de fato, a gente ofertar uma capacitação para essa mão de obra local, né, desenvolver os nossos perfis aqui da região para que eles consigam estar mais preparados para as nossas operações, né, tanto para a Sinobras quanto para as demais empresas também da região.
3: E agora vamos falar de futebol. O Remo segue na preparação para o confronto com o Coritiba, mas a pressão também aumentou fora de campo. Representantes de torcidas organizadas se reuniram com a diretoria para cobrar uma reação do time. Dentro de campo, o Leão precisa vencer para recuperar os pontos perdidos e melhorar a situação na tabela.
6: No Baenão, Léo Condé comandou mais um treino e seguiu trabalhando na organização do Remo para o próximo jogo diante do Coritiba. E fora das quatro linhas, a diretoria também precisou lidar com a pressão da torcida. Na manhã de ontem, representantes de torcidas organizadas foram recebidos pela diretoria azulina para uma conversa sobre o momento do clube. Dentro de campo, o Remo tenta aproveitar a sequência de jogos e os resultados dos adversários para mudar a própria situação na tabela. Mas nas últimas rodadas, o Leão também deixou pontos pelo caminho.
7: A gente acha que falta alguma coisa, trabalha em cima disso, vai e faz e não consegue executar, né? Ou quando consegue, não consegue sair com um placar positivo. É muito volátil a parada, né? Ganha, empata, perde, empata, perde, ganha, entendeu? Eu acho que a gente precisa manter uma constância manter a confiança a partir do momento que a gente sabe pelo que a gente está lutando, e é isso que a gente se cobra muito, mais do que nunca. Segunda-feira é um jogo importantíssimo que só os três pontos interessam, essa é a grande verdade.
6: E se as rodadas anteriores deram uma ajuda, agora a expectativa é que o Remo faça a parte dele. Na segunda, mais de 10 mil azulinos já estão confirmados para o confronto contra o Coritiba. E se as rodadas anteriores deram uma ajuda, agora a expectativa é que o Remo faça a parte dele. Na segunda, mais de 10 mil azulinos já estão confirmados para o confronto com o Coritiba. A torcida espera que dentro de casa o time não deixe mais uma oportunidade escapar. Os números mostram o tamanho do desafio. Em 24 partidas, o Remo sofreu 39 gols e tem a segunda pior defesa da competição. Como mandante, são apenas 14 pontos em 11 jogos.
7: É vencer, vencer, é isso aí. Eu acho que tem que ser esse o pensamento. Nós não fizemos um bom primeiro turno dentro de casa, até por isso a gente se encontra nesse lugar da classificação. Acho que, se eu não me engano, salvo engano, são 8 jogos dentro de casa que a gente tem ainda nesse segundo turno. A gente tem que fazer da nossa casa o nosso lugar de confiança, o nosso lugar onde a gente entra e tem o apoio da nossa torcida e consegue vencer os jogos. Eu acho que a gente ainda não conseguiu tornar esse ambiente nosso favorável para
6: a
7: gente.
6: E se a cobrança aumentou, o apoio também continua. O elenco sabe que a torcida tem sido presente desde o início da temporada e espera mais uma vez o calor das arquibancadas.
7: Falar da nossa torcida é chover no molhado, né? Eles comparecem aí desde da primeira rodada. E mais do que nunca, falar mais uma vez que nós contamos com eles e que eles possam mais uma vez fazer uma linda festa, nos apoiar até o final, porque eu acho que a pressão quem sente quem vem jogar contra a gente, até vários jogadores já me falaram, assim, é muito difícil jogar aqui, porque a nossa torcida apoia do começo ao final. Então, mais uma vez, a gente conta com o nosso torcedor, que possamos aí segunda-feira jogar junto mais uma vez e conseguir esses 3 pontos aí.
3: E a semana é de decisão para o Paysandu. O Papão se prepara para a última rodada da primeira fase da Série C e precisa confirmar a classificação. A expectativa é de Mangueirão lotado, com a torcida empurrando o time em busca de mais uma vitória.
6: A semana é de decisão no Paysandu. Na Curuzu, o elenco segue com a preparação para a última rodada da primeira fase da Série C. E o objetivo é chegar ao sábado pronto para confirmar a classificação.
2: A gente realmente busca a vitória porque a gente quer ir para cima da tabela, mas claro, com os pés no chão, respeitando os adversários. E acho que a melhor maneira da gente respeitar eles é se entregar ao máximo e imaginar a vitória, né? Dedicando cada dia.
6: O Paysandu chega para a última rodada em uma situação mais confortável, graças à vitória na rodada passada. Os 3 pontos fora de casa evitaram que o Papão chegasse a este jogo fora da zona de classificação.
8: A resposta que o Paysandu precisa dar agora será diante da torcida. E o clima promete ser de casa cheia no Mangueirão para o último jogo da primeira fase da Série C.
6: A expectativa é de um Mangueirão lotado. Nas redes sociais, o clube também comemorou uma marca importante. O Paysandu chegou a 1 milhão de seguidores no Instagram. Números que mostram a força de uma torcida que deve fazer barulho no sábado.
2: É um calor, assim, de jogar com 30, 40 mil torcedores é uma coisa surreal. Dá uma emoção, dá um frio na barriga, assim, diferente.
6: E no treino de ontem, uma novidade chamou a atenção. O zagueiro Castro já foi visto novamente trabalhando com o restante do elenco. O jogador foi reintegrado pela diretoria e voltou a participar das atividades com o grupo. A decisão da diretoria repercutiu entre os torcedores.
9: Rapaz, isso é tudo questão de bom senso, né? Eu acho que ele é um bom zagueiro, né? E se for para o bem do clube, né? Se ele for para beneficiar o clube, eu acredito que perdoaria lá as indisciplinas dele, né? Lógico que tem que também ter uma boa conversa para não acontecer mais esse tipo de coisa, né?
10: Acho muito bom. Ele tem direito a ter mais uma chance. Na verdade, pode ser que ele mostre mais serviço agora. E arrepie mesmo, que é para Andu levar maior, né, amigo?
6: Dentro de campo, o foco continua sendo o Maringá. Fora dele, a torcida faz a sua parte e prepara uma grande festa.

0: assim encerramos a edição de hoje. O Jornal RBA Marabá volta nesta sexta-feira, a partir das 18 horas. Se quiser rever alguma reportagem, acesse o nosso canal no YouTube, @TVRBAMarabá. Uma boa noite e obrigada pela companhia.
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4: Meia-noite e 31.

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0: Meia-noite e 46.
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2: Grandes corporações estão com inscrições abertas para os programas de liderança, com foco em 2027. A Ambev e o Itaú oferecem vagas voltadas a profissionais recém-formados ou em fase de conclusão, com remuneração acima dos R$ 9 mil, mais planos de desenvolvimento acelerado e etapas de mentoria direta à alta liderança. As duas oportunidades aceitam candidatos de diversas áreas de conhecimento e buscam talentos dispostos a atuar em ambientes dinâmicos e estratégicos. Interessados podem acessar as redes sociais, tanto da Ambev quanto Itaú Unibanco. Referência na região norte, Belém volta a ganhar destaque internacional por motivos positivos. A recente reportagem do jornal The New York Times sobre o combate à dengue na capital paraense apontou redução de aproximadamente 70% das doenças transmitidas por mosquitos. Abriu a edição internacional impressa, ampliando a visibilidade do trabalho realizado pela Prefeitura de Belém. A notícia ganhou dimensão ainda maior depois que Bill Gates compartilhou a matéria em redes sociais, enaltecendo o bom exemplo de mobilização contra o mosquito no âmbito do debate mundial sobre saúde pública. 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

0: 1 e 2.
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0: 1h46.
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2: Flaco Lopes alcançou uma marca histórica pelo Palmeiras. O atacante é o primeiro jogador do clube neste século a marcar 20 ou mais gols em 3 temporadas diferentes. O argentino balançou as redes 22 vezes em 2024, fez 25 gols em 2025 e já soma 21 em 2026. Vale a pena lembrar que esta temporada ainda está em andamento. O Corinthians tem esperança de poder contar com o atacante Yuri Alberto no clássico contra o Santos no próximo domingo na Neoquímica Arena, em jogo válido pelo Campeonato Brasileiro da Série A. O jogador está recuperado após uma lesão na coxa direita e pode ser relacionado pelo técnico Fernando Diniz para um duelo importante do Brasileirão Elite. Questionado sobre a possibilidade de preservar atletas, Abel foi direto e afirmou que não vai poupar ninguém. A ideia da comissão técnica é levar o que tiver de melhor em todas as competições em que está disputando: Campeonato Brasileiro, Copa do Brasil e Taça Libertadores da América. Para Abel Ferreira, só assim um time gigante como o Palmeiras conseguirá chegar a títulos importantes na temporada.
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0: duas horas.
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0: 2:16. 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
1: O prêmio Seymour Paper Paulo Freire de Educação e Ciência, referência no segmento educacional, destacou entre os vencedores deste ano o professor paraense Charles Juan Gomes, da Escola Estadual Santa Teresa d'Ávila, do município de Marituba, na região metropolitana de Belém. Dois projetos desenvolvidos por Charles Gomes, Robótica para Todos e Somando Talentos, Subtraindo Barreiras, utilizando tecnologia e matemática como ferramentas de aprendizado, garantiram a premiação. O reconhecimento coloca também a educação de Marituba em destaque. Belém será sede do novo GAECO da 7ª Região do Ministério Público Federal, que terá 16 ofícios e atuação sobre crimes organizados no Pará e em outros 6 estados da Amazônia. A estrutura regional começa a funcionar em outubro e reforça o papel estratégico da capital no combate ao crime organizado. 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

0: 2:37.
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0: Copa do Brasil, quartas de final, jogos de ida. Tivemos duas partidas ontem com a vitória do Palmeiras por 3 a 0. Jogo muito bom no Nubank Park. E aí o Palmeiras já leva vantagem diante do Santos. 3 a 0. Primeiro gol aos 34 minutos do primeiro tempo, através de Flaco Lopes, num belíssimo gol. Depois o Andreas Pereira ampliou para 2 a 0. Veio o segundo tempo, o Flaco Lopes fez o terceiro gol palmeirense, que poderia também ter sido uma goleada histórica, devido às ameaças e os desperdícios do time do Verdão, que aliás ontem comemorou 112 anos de fundação. O Palmeiras, que jogou inclusive com uma camisa homenageando a seleção italiana, campeã em 2006, o Palmeiras, que é originariamente italiana. E aí, a festa da torcida palmeirense, que fez um lindo mosaico em seu estádio, a sua arena no Nubank Park. O Palmeiras agora tem uma grande vantagem para a próxima quarta-feira na Vila Belmiro contra o Santos, no jogo da volta das quartas de final. Ou seja, o Palmeiras vem de uma grande campanha, é o líder do Campeonato Brasileiro e agora está um passo para chegar à semifinal. O Palmeiras também comemorou a venda do jogador Alan, que foi vendido para o Manchester City por 40 milhões de euros, cerca de 240 milhões de reais. O Palmeiras, então, está aí abastado em sua conta bancária, tendo tudo, então, para chegar às semifinais e brigar por esse título da Copa do Brasil. Na outra partida, no mesmo horário, o Vasco da Gama venceu do Vitória por 1 a 0. O Vasco, que desde os 17 minutos do primeiro tempo, ficou com um jogador a menos e mesmo assim superou as dificuldades. O Vasco leva a pequena vantagem e vai em busca de chegar às semifinais da Copa do Brasil. Hoje, ainda tem o fechamento dos jogos de ida da Copa do Brasil. Às 20 horas, na Arena Beira Rio, tem Internacional e Grêmio. Um duelo muito forte no sul do país. É a Copa do Brasil que vai movimentar cerca de 100 milhões de reais no fim das contas.
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0: 2:59.
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Pai, pode ser que daí você sinta qualquer coisa entre esses 20 ou 30.

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0: 6:17.
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2: O Conselho de Justiça Federal liberou um novo lote com atrasados do INSS para aposentados, pensionistas e outros segurados que venceram ações e tiveram o pagamento autorizado. Entram neste lote os atrasados que foram autuados em julho de 2026, ou seja, tiveram o pedido de pagamento naquele mês. Foram liberados 2.740 milhões para quitar atrasados de ações previdenciárias e assistenciais, como revisões de aposentadorias, auxílio-doença, pensões e outros benefícios. O Espaço Vadião vira feirinha neste final de semana. O CACO da Comunicação da UFPA reúne 14 expositores com roupas, livros, acessórios e comida, além de DJ e música ao vivo. A iniciativa ajuda a custear a ida de alunos da Facom ao Intercom 2026 em Brasília. 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

0: 3:29.
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0: 3h44.
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2: Quem presencia, sofre ou tem conhecimento de uma possível violação de direitos humanos pode procurar o Disque Direitos Humanos, Disque 100, para fazer uma denúncia. E uma das principais dúvidas de quem utiliza o serviço é sobre a necessidade de identificar. Afinal, é possível denunciar sem informar o nome? A resposta é sim. No Disque 100, a denúncia pode ser feita de forma anônima. O serviço funciona gratuitamente, 24 horas por dia, todos os dias da semana, e pode ser procurado tanto pela vítima quanto por qualquer pessoa que tenha conhecimento ou suspeita de uma violação de direitos humanos. A Prefeitura de Belém e o SEBRAE inauguraram nesta semana a Sala do Empreendedor de Mosqueiro. O espaço, instalado dentro da subprefeitura do distrito, foi criado para atender, capacitar e incentivar pequenos comerciantes da Ilha de Mosqueiro. 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

0: 4 e 1.
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0: 4 e 14.
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2: O Atlético Mineiro apresentou uma notícia de infração contra o atacante Caio Jorge do Cruzeiro no STJD. O Galo pede a denúncia do jogador cruzeirense pelo lance em que atingiu o zagueiro Juan durante o jogo de ida das quartas de finais da Copa do Brasil. O STJD agora analisará o caso. Jogando com um a menos, o Vasco viveu uma noite de verdadeiro milagre. Com ótima atuação do goleiro Léo Jardim, que fez duas grandes defesas, o jogador voltou a ser elogiado pela torcida cruzmaltina. O arqueiro vinha de falhas consecutivas no Brasileirão, mas deu a volta por cima no jogo de ontem em São Januário, em partida válida pela Copa do Brasil, onde o Vasco venceu a equipe do Vitória pelo placar de 1-0. Eduardo Cudê não é mais o técnico do River Plate. A decisão foi tomada após a eliminação para o Santa Fé nas oitavas de finais da Copa Sul-Americana. O técnico ficou no cargo por 5 meses, de março a agosto. Teve um começo animador, com 4 vitórias seguidas, igualando marcas históricas, mas o time despencou no rendimento e ontem a diretoria do River anunciou a demissão do treinador.
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0: Quatro e 16.
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2: 4:26.
3: Aqui é assim, né? Vai um, vem 18.

0: 4:32.
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0: 4h46.
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2: No Pará, o atendimento de urgência feito pelo 190 pode ser direcionado ao programa Pro Mulher Pará, que conta com equipes capacitadas e viaturas voltadas às ocorrências de violência doméstica. Implantada na região metropolitana de Belém, a iniciativa foi ampliada para municípios do interior paraense. Segundo a Segup, o programa já capacitou cerca de 1.800 agentes e integrantes da rede de proteção em 23 localidades e realizou aproximadamente 6 mil atendimentos e dispõe de 39 viaturas destinadas a essas ocorrências. Todo esse aparato é para ampliar o atendimento à mulher vítima de violência doméstica e, evidentemente, combater tal crime. O próximo dia 29 de agosto é o Dia Nacional de Combate ao Tabagismo. A data foi instituída em 1986, com o objetivo de conscientizar e mobilizar a população sobre os riscos decorrentes do uso do cigarro. O tabagismo é considerado pela Organização Mundial da Saúde como a principal causa evitável de morte e adoecimento em todo o mundo. 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

0: Quem gostou, bate palma, gente.
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2: 5 e 1.
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0: E essa música é linda, né, meu preto?
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0: Obrigada, obrigada.
1: Eu que agradeço.
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3: 5:16. 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
4: O grupo Gênios, dono das redes Habib's e Ragazzo, entrou com pedido de recuperação judicial esta semana no Tribunal de Justiça do Estado de São Paulo. Em julho passado, a rede de fast food já tinha conseguido na justiça uma proteção contra a cobrança de credores. O grupo declarou dívidas da ordem de 265 milhões e teve o pedido deferido pelo juiz Jomar Juarez Amorim, da primeira vara de falências e recuperações judiciais do Fórum Central de São Paulo. O grupo Gênios tem ainda sob sua administração as churrascarias Tendal Grill. O Centro de Integração Empresa Escola, CIEA, oferece 147 vagas de estágio e aprendizagem no Pará esta semana. As oportunidades atendem estudantes do ensino médio e do ensino superior e abrangem diferentes áreas de formação. As vagas de estágio são destinadas a estudantes de cursos como administração, direito, informática, construção civil, marketing e comunicação. Além disso, estudantes do ensino médio podem disputar 10 oportunidades na área administrativa. 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

0: 5h47.
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2: O IPCA 15, que é o índice considerado uma prévia dos preços ao consumidor, caiu 0,40% em agosto, puxado pelo alívio na conta de luz, com o crédito do bônus de Itaipu. A pesquisa foi divulgada pelo IBGE. O alívio temporário nos custos de habitação, porém, deve ser revertido em setembro. A queda foi maior que a esperada por analistas, que projetavam deflação de 0,31% no mês. O alívio nos preços fez o índice ficar abaixo do teto da meta da inflação estabelecida pelo Banco Central. O Ministério da Fazenda prorrogou até o dia 9 de setembro a subvenção de 44 centavos por litro para a gasolina. A medida perde validade no dia 31 deste mês e pode ser estendida após os preços do barril de petróleo permanecerem alto com a continuidade do conflito no Oriente Médio. A medida provisória que trata do assunto perde validade no dia 9 de setembro. Depois dessa data, o governo ainda avalia se será possível ampliar o subsídio por outro dispositivo legal. 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
2: O anjo do Senhor anunciou a Maria, e ela concebeu do Espírito Santo. Eis aqui a serva do Senhor, faça-se em mim segundo a vossa palavra. O Verbo divino se fez carne e habitou entre nós. Ave Maria, cheia de graça, o Senhor é convosco. Bendita sois vós entre as mulheres, e bendito é o fruto do vosso ventre, Jesus. Santa Maria, Mãe de Deus, rogai por nós, pecadores, agora e na hora de nossa morte. Amém. Minha alma glorifica ao Senhor, e o meu espírito exulta de alegria em Deus, meu Salvador, porque olhou para a sua pobre serva. Por isso, desde agora me proclamarão bem-aventurada todas as gerações, porque realizou em mim maravilhas aquele que é poderoso e cujo nome é santo. Sua misericórdia se estende de geração em geração sobre os que o temem. Manifestou o poder do seu braço, desconcertou os corações dos soberbos, derrubou do trono os poderosos e exaltou os humildes, saciou de bens os indigentes e despediu de mãos vazias os ricos. Acolheu a Israel, seu servo, lembrando de sua misericórdia, conforme prometer a nossos pais, em favor de Abraão e sua posteridade para sempre. Amém.

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12: Bom dia, queridos irmãos, prezados ouvintes do programa Encontro com Maria. Nesta manhã de sexta-feira, hoje é dia 28 de agosto de 2026, que o amor do Pai, a paz de Jesus e a comunhão do Espírito Santo esteja presente neste momento em cada lar, em cada coração, em cada família que nos acolhe de segunda a sexta a partir das 6h da manhã. Você também está no seu local de trabalho, muito obrigado pela audiência, pela companhia. Você que está no seu sítio, chácara, fazenda, onde quer que você esteja, meu irmão, no seu automóvel, dirigindo. Você, papai e mamãe, já levantou, chamou seu filho para ir para a escola, muito obrigado pela companhia, tá bom? E hoje a Igreja Católica celebra em memória Santo Agostinho. Agostinho que nasceu em Tagaste, na Argélia, né? No dia 28 de agosto de 430, teve como decisivo em sua vida, além do influxo da mãe, o encontro com o bispo Ambrósio, de quem recebeu o batismo. De seu currículo de estudos e de magistério na escola pública, mediante a apaixonada busca da verdade, passou a total sequela de Cristo Senhor, ponto de convergência da criação e da história. Em Agostinho se encontram, em rara síntese, o contemplativo, o teólogo, o pastor das almas, o catequista, o homileta, o mistagogo, o defensor da fé, o promotor da vida comunitária. É autor de uma regra monástica que influenciou todas as sucessivas regras do Ocidente cristão. Seus escritos permanecem monumento de extraordinária sabedoria e qualificam como o maior entre os padres e doutores da América, da Igreja Latina. Olha só, né? Portanto, aí, esse servo de Deus, né, Santo Agostinho, Santa Mônica, rezou tanto para se tornar somente um cristão, mas ele não somente virou um cristão, como virou bispo da Igreja Católica, doutor da Igreja. Olha que bacana. Portanto, aí, é Santo Agostinho, bispo de Hipona. Ele é muito destacado nos cursos de teologia, né? Portanto, aí, para você ficar bem informado. Nesta manhã de sexta-feira, gostaria de partilhar com vocês um pequeno trecho do Evangelho de Mateus, capítulo 11, versículo do 28 ao 30. Repetindo, Mateus, capítulo 11, versículos do 28 ao 30. O Senhor esteja conosco, Ele está no meio de nós. Proclamação do Evangelho de Jesus Cristo segundo Mateus. Glória a vós, Senhor. Naquele tempo disse Jesus, vinde a mim, vós todos que estáis aflitos sob o fardo, eu vos aliviarei. Tomai meu jugo sobre vós, recebei minha doutrina, porque eu sou manso e humilde de coração. Acharei o repouso para vossas almas, porque meu jugo é suave e meu peso é leve. Palavra da salvação, glória a vós, Senhor. Que as palavras do Santo Evangelho perdoem os nossos pecados. Amém. Portanto, meus irmãos e minhas irmãs, aqui está, né? Jesus nos convidando, é um convite que ele faz para mim e para você. Olha só que maravilha. Vós que estáis cansados, aflitos, fatigados, né? Sob o fardo, eu vos aliviarei. Eu pergunto a você, meu irmão e minha irmã, quem de nós não está carregando um fardo pesado? É. Quem de nós não tem uma preocupação que tem tirado a nossa noite mal dormidas, tirado nosso sono, nos causado pesadelos, insônias? Quem de nós? Todos nós. Faz parte, né, da natureza humana. Faz parte do nosso cotidiano, as preocupações. Só acaba quando a pessoa morre, claro, né? Mas aqui está aquele que nos convida. Vinde a mim, vós todos. Ele não falou alguns e outros não. Não, ele diz. Vinde a mim, vós todos que estáis aflito, cansado, fatigado, abatido, desanimado, descrente, sob o fardo, eu vos aliviarei. Olha só. Eu pergunto, meu irmão e minha irmã, a quem você tem recorrido? Hein? Na aflição, a quem você tem recorrido? No cansaço, nas dores, na enfermidade que você está atravessando, nas preocupações do dia a dia. Você que é pai, que é mãe, que de repente está desempregado, né? Está com dificuldade de colocar alimento na mesa. Diga para aquele que tudo pode. Estamos aqui há 26 anos e 7 meses anunciando aquele que tudo pode, o Deus do impossível. Um Jesus que não dorme. Um Jesus que está 24 horas à nossa disposição. Vinde a mim, vós todos que estáis aflitos, cansado, fatigado, abatido, desanimado. Olha só, sob o fardo pesado, eu vos aliviarei. Tomai meu jugo sobre vós. Recebei a minha doutrina, porque eu sou manso e humilde de coração. Olha aqui Jesus que ele diz, porque eu sou manso e humilde de coração. E tomai, quando ele diz, tomai sobre vós o meu jugo e aprendei de mim, sou manso e humilde de coração, porque meu jugo é suave e meu fardo é leve. Ou seja, Jesus chama cada um de nós que estamos sofrendo com o peso, o fardo do dia a dia. E aqui, meus irmãos, ele oferece a paz para a alma. Olha só. Ele não está dizendo que vai desaparecer o sofrimento. Não, ele está dizendo que vai aliviar o sofrimento. Porque enquanto tiver vida, vai haver sofrimento. O jugo suave quer dizer o quê? Seguir os ensinamentos de Cristo é leve em comparação às cobranças do mundo. É o mundo que é cruel. O mundo é que nos exige muito, né? As coisas. E aqui ele diz, olha só, receber minha doutrina. E será que eu e você estamos colocando em prática? Qual é a doutrina que Jesus nos deu? O amor. Amai-vos uns aos outros como eu vos amei. Olha só, o mandamento do amor. No Evangelho, um pouquinho antes, aqui no capítulo 5, ele diz assim, eu não vim abolir a lei e os profetas, eu vim aperfeiçoá-la. Olha só. Eu vim aperfeiçoá-la. Acharei repouso para vossas almas, porque meu jugo é suave e meu peso é leve. Meu jugo é suave e meu peso é leve. Portanto, meu irmão e minha irmã, qual é o problema que você está enfrentando? A dificuldade, as tribulações, as muralhas, as barreiras que estão na tua frente. Qual é o teu projeto que não foi realizado? Qual é o teu sonho que não foi realizado também? Diga para Jesus, diga para mim, não, que eu sou pecador mais do que você. Olha só, que maravilha, você não ligou o teu rádio, o teu aplicativo por acaso não. Ele está dizendo, o próprio Cristo, vinde a mim, filhos meus, filhas minhas, ouvindo o programa Encontro com Maria, vós todos que estáis cansado, aflito, fatigado, sob o fardo, eu vos aliviarei. Olha só, isso é maravilhoso, meus irmãos, isso é gratificante. Em ter a certeza que não estamos sozinhos nessa batalha. Esse é o convite de Cristo para trocar o peso sufocante que o mundo nos dá, né, através do pecado, pelo jugo suave do amor e da graça. Olha só, isso mesmo. Né? Porque na época de Jesus, os mestres da lei, os fariseus, eles empunharam ao povo uma série pesada de regras humanas, interpretações rígidas da lei de Moisés, tornando a religião um fardo esmagador, isso mesmo. Né? E o jugo suave de Jesus representa o quê? Seus mandamentos, que se resumem na lei da caridade, do amor de Deus ao próximo. Olha só, o fardo leve, porque é sustentado pela graça dos sacramentos, pelo auxílio divino, e o remédio para o pecado. É isso mesmo, ele é um remédio para o nosso pecado. Por quê? Porque ele nos libertou desse pecado na cruz, nos lavando com seu sangue precioso. Jesus pede, meus irmãos, que aprendemos com ele, que é manso e humilde de coração. E o descanso prometido que ele nos dá, não é dizendo que vai acabar com o sofrimento, mas que vai nos dar a paz interior, o repouso para a alma, que nasce na entrega total das nossas vidas, nas dores de Cristo, muitas vezes buscada através da oração, né? Portanto, aí, meus irmãos, a receita para cada um de nós esta manhã. Porque somente em Deus nós vamos encontrar o repouso, o alívio para o nosso sofrimento, nossa enfermidade, para a tristeza, para a depressão. Diga para Jesus qual é o problema que está te sufocando. Qual é a cruz pesada que você está carregando? Talvez seja um filho desobediente, uma filha rebelde. Talvez seja o teu esposo que tem te causado tantos problemas, você já pensou até em se separar. Talvez seja a tua esposa, que muitas vezes é incompreensível. E tantos, inúmeros problemas que a gente enfrenta. Talvez no seu local de trabalho alguém está te perseguindo. Na sua comunidade, né, alguém levantou uma calúnia contra você. Você até chegou a abandonar, se afastar da igreja. Qual é o fardo? Vinde a mim, vós todos que estáis cansados, aflitos, fatigados, sob o fardo, eu vos aliviarei. Tomai meu jugo sobre vós e recebei a minha doutrina, porque eu sou manso e humilde de coração. E acharei o repouso para vossas almas, porque meu jugo é suave e meu peso é leve. Busque, meus irmãos, cada vez mais, estar na presença desse Jesus, porque somente Ele pode nos ajudar a carregar essa cruz tão pesada que o mundo nos impõe. Louvado seja o nosso Senhor Jesus Cristo, para sempre seja louvado. Amém.

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0: São 6 horas mais 26 minutos, mesmo 6h26, você está ouvindo o programa Encontro com Maria, um programa da Igreja Católica da Diocese de Marabá, pessoa Rádio Clube FM 100,7. E amanhã, dia 29 de agosto, se Deus quiser, vai acontecer o reavivamento do SC, da paróquia Nossa Senhora da Conceição. Amanhã, sábado, né? O local será na Igreja Matriz. Começar às 13 horas e vai durante toda a tarde, entrando um pouco da noite, né? Deus quiser, o Ivanildo Mendes e a Ludivã Menezes estarão participando também, numa palestra, né? Juntamente com o Frei Domingos e toda a equipe aí do SCC. Portanto, contamos com a sua participação, você que participou do SCC, é o convidado todo especial e da paróquia Nossa Senhora da Conceição, amanhã sábado, tá bom? E a partir de agora, aqui no seu programa Encontro com Maria, vamos dar início àquele momento esperado por todos, esse aqui, ó.
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0: Isso mesmo, às 6 horas mais 27 minutos. Você percebeu que a partir de hoje, né, começou a propaganda eleitoral, né? Portanto, aí a propaganda eleitoral vai estar inserida aqui também no programa Encontro com Maria, tá bom? É lei para ser cumprida, né? Tá bom? Então, eu peço a compreensão de vocês aí, porque de repente os ouvintes podem achar que está apoiando o candidato A, B ou C, não. É porque é por lei, tem que estar também no programa Encontro com Maria, as propagandas eleitorais. Bom dia, apresentador do Encontro com Maria. Sou o Cazuza Val, moro aqui em Tupiranga. Peço oração para mim e para toda a minha família. Bom dia, meu amigo Ivanildo Mendes. Aqui é o Seu Zamar, conhecido como Incansávelzinho. Peço oração para todos os ouvintes do programa. Orar por mim, pois estou viajando para Belém pela quinta vez. Eu vou fazer uns exames e depois fazer uma cirurgia. Portanto, aí, a gente reforça esse convite aí, né, a família Encontro com Maria, melhor dizendo, para que nas orações de vocês coloque o Seu Zamar, conhecido como Incansávelzinho, que vai fazer uma cirurgia, né? Que dê tudo certo, que Jesus seja o médico a fazer essa cirurgia, né? Bom dia, meu irmão Ivanildo Mendes, aqui é o Cândido, do setor Bom Planalto. Peço oração para toda a minha família, muita saúde para mim, para minha sogra, Dona Lúcia, para minha esposa Vera Lúcia, para minhas cunhadas Alair e Leonice e para toda a minha família. Bom dia, que a paz de Deus esteja com todos nós hoje e sempre. Peço oração e ofereço para a música, para minha esposa Gisélia Silva, minha mãe Elisa Regina, meus avós Moacir e Maria Olinda, meus irmãos Rodrigo, Rogério e Alessandra, meu filho Pedro Luca, para toda a minha família Ferreira Silva. Eu sou o Adson Luiz, moro aqui no quilômetro 8, na Vila São José. Essa música vai também passei o José Luiz, a Dona Graça, a Joselde, aí na Vila do Denit, no bairro do Amapá. Bom dia, meu amigo Ivanildo Mendes. Paz e bens a esse abençoado programa. Um ótimo final de semana para todos nós e abençoado. Ofereço para os famosos, para minha mãe Terezinha, para meu pai Nelson, minha avó Socorro, minhas amigas Joana Neta, irmã Ellen Cirila, para a Lília Duarte, Domingos Queiroz, Neuza Vasconcelos, Duvalina Pires, Iracineide Borges, conhecido como Lula do Carro Branco, para meus amigos Gessé, Sidney Pavo e João Gomes, para vocês, apresentadores, e também pela recuperação da saúde do Gessé, da Jona Neta, Lília Duarte, Duvalina Pires, para os enfermos do mundo inteiro, o seu Giovanni de Souza mora aqui no bairro Laranjeiras. Que maravilha, né? Portanto, aí, nosso muito obrigado. Né? Bom dia a todos, apresentadores do maravilhoso programa. Sou Vicente Monteiro, moro aqui na Marabá Pioneira, na Barão do Rio Branco. Peço oração para toda a minha família, para minha esposa Maria Lúcia, para meus filhos James, Wallace, Luciana e Patrícia, meus netos Luemi, Laila, Pablo Vito, Maria Luísa, Maria Eduarda, Márcia Henrique, Tatinelli, Maria Valentina, para a Nora Kelsiana e Adriana. Para a Marabá Pioneiro, vai também para o Luiz Despachante, ouvinte fiel da Clube FM. Né? Luiz, muito obrigado pelo carinho da audiência, tá bom? Deus abençoe cada vez mais você e toda a sua família. Bom dia, meu amigo Vanildo Mendes, aqui é o Vanderlei Vascaíno. Ô, Vanderlei, tudo bem? Ofereço para os famosos, para o Dona José Piau João Vaz, para o Dacivan, Tião Branco, Badeco do Gesto, Silma Rocha, João Cardoso no Brasil do Meio, para o Márcio da Papelaria. Essa música vai também para todos os nossos ouvintes aí no Brejo do Meio, nosso muito obrigado pelo carinho da audiência, tá bom? Nós vamos ouvir esta linda mensagem através do Padre Antônio Maria, Sou um Milagre. De repente, né, essa música faz parte da tua vida.
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São 6h35, com certeza eu também sou um milagre, né? Te aproveita a audiência do programa e pede aos ouvintes que nas orações de vocês coloquem o nome da jovem, da Heloísa, que está aguardando um transplante de fígado lá em Belém, né, do Pará. Dê tudo certo, que Jesus passe à frente, que Nossa Senhora da Divina Providência providencie aí esse transplante desse fígado para essa jovem de apenas 13 anos que está lá em Belém aguardando esse momento, né? Importante, pede a todos ouvindo o programa que nas orações de vocês coloquem para que dê tudo certo, que seja esse milagre aí também, né? Bom dia a todos, do Encontro com Maria. Sou Maria Lindal, moro aqui no Roquindá Contente, na Marabá Pioneira. Sou ouvinte fiel de muitos anos. Peço oração para mim, para minhas irmãs, meus filhos e filhas, minhas netas, para todos os meus vizinhos. Olá, bom dia, tudo bem? Eu sou Sidney Paiva. Ofereço a próxima música para minha mãe Maria Luísa, para meus irmãos Silva, Ney e Sidneia, meus sobrinhos Kaila, Icaro, Paulo Moica, João Luca, Antônio, para o Rogério, para o Giovanni de Souza, Daniel Mecânico, o Luiz Elegância, Santiago, Naira, Lira, Messias, Vasconcelos, para o França Maciel, Joel Santiago, Igor Elano, Antônio Lopes da Fazenda Cristalina, que Deus nos abençoe sempre. Essa música aí também para a Ilka, né, que é mãe da Heloísa, né, do Brejo do Meio. Bom dia, Ivanildo Mendes, que é Zenaide do bairro Santa Rosa, na Marabá Pioneira. Ofereço para a música, peço oração para meus filhos Manuel, Marluce, Mirelle e Mileide, minhas netas Amanda, Emanuele e Emily, para minha nora Gisele, para meus sogros Manuel Luz, para vocês apresentadores, meus irmãos e afilhados. Peço oração para toda a minha família. Olá, bom dia, tudo bem? Eu sou a Sônia, da Folha 16. Ofereço para a música para minha mãe Elza, para a Cirlei e o Alain. E peço oração, né, pela alma do meu pai Jairo, né, que partiu para junto de Deus. Que Deus console com forte coração de todos aqueles que conviveram com o seu Jairo, né? Bom dia, seu Ivanildo Mendes e Leudivan Menezes. É todos ouvindo esse programa maravilhoso. Salve Maria Imaculada. E hoje, dia de Santo Agostinho, que é filho de Santa Mônica, rogai por todos nossos filhos. Peço oração para meu pai Alcide, com seu Caju, para meus filhos, para meus netos, meu esposo Edilson. Eu sou a Cremilda, estou agora em Goiânia, ouvindo o programa via aplicativo. Que maravilha, né? Olá, bom dia, tudo bem? Eu sou a Rosivan, do bairro Francisco Coelho. Ofereço o próximo almoço do programa para meus filhos Rayane, Rayana e Emanuel, meu esposo Manuel, minhas netas Maria Vitória e Maria Cecília, meu neto Manuel Felipe, minha mãe Iracia, sogra Maria de Jesus, para meus irmãos, sobrinhos, genro, cunhados, compadres, comadres e afilhados, apresentadores, para toda a apostolada da oração do Paróquia São Félix de Valois, para o padre Ademir. Essa música vai também para o nosso ouvinte, a Bete, e seu esposo Darli, em Parauapebas. Nosso muito obrigado, viu, Beto? Fiquei muito feliz de saber que você vai participar do SCC. Que maravilha, que bênção de Deus, né? E aqui a Rosivan deseja a mim e a Leudivan e toda a nossa família um abençoado final de semana. Eu também desejo para você, viu, Rosivan? Muito obrigado pelo carinho, tá bom? Isso que nos move, esse carinho dos ouvintes para cada um de nós, orações, né? Nosso patrocinador, nós ajudamos a manter esse programa no ar. Essa música vai também para o Ariel, na comunidade Diamante, Garapé Vermelho, município de Tupiranga, sua esposa Ilza, ouvindo o programa, para o seu Aristeu, na Folha 33, e também para todos aí da comunidade Santa Dulce, da paróquia Nossa Senhora de Fátima, né? Vai para o Argemiro, sua esposa Mariazinha, no bairro Santa Rosa, para o Ademilton, na Folha 25, professora Fabiana e seu esposo Deocleto, na Folha 15, para o Deurivaldo, sua esposa Nazaré e o Tadeu, no residencial Tiradentes. Nós vamos ouvir, na voz do Dalcídios, esta linda canção, porque muitas vezes, naquele momento de aflição, de angústia, né, de enfermidade, a gente acha que até Deus nos abandonou. Jamais. Ouça esse canto. É para você que acha que Deus te abandonou. Para você, tá bom?

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6: São 6h48, faltando 12 minutinhos para as 7 horas da manhã. Você está ligado na Rádio Clube FM, ouvindo a palavra de Deus através do programa Encontro com Maria. Atendendo os outros participantes do Espaço do Ouvinte de hoje, chegou aqui a mensagem: bom dia, família Encontro com Maria, tudo bem com vocês? Tudo bem. Quero oferecer a próxima do programa, pedir oração para minha esposa Alain, para meus filhos, o Arthur, o Marcos e o Júnior, minha netinha Alice, para a dona Elza e suas filhas e netas e bisnetas, dona Penha, dona Jalva, seu Getúlio, para todos meus irmãos, minha filhada Gleice, para vocês, apresentadores do maravilhoso programa, sou a Cirlei, moro aqui na Gleba Sororó. A Helena, que ela é isso, nossa comadre, mora no bairro de Novo São Félix. Oferece a próxima música para os filhos José Bezerra, Helena e Tiago, as noras Luciana e Aline, para o Jean Luciano, os netos Lara Jéssica, Emílio, José Miguel, Lucas, Nascimento, Matheus, seus irmãos e sobrinhos, seus compadres, comadres e afilhados, Yara e Francis Neto de Geladinho, pede oração para toda a sua família. Olá, bom dia, tudo bem? Eu sou o Max, do bairro Independência. Eu ofereço a próxima música do programa para meus irmãos Nilo, Nilson, minhas irmãs Nilza, Ilza, Cleonice, para todos vocês do programa, para meu filho Nicolas, minha esposa Alessiane. Peço oração para toda a minha família. Bom dia, meu amigo Ivanildo Mendes. Peço oração para toda a minha família. Deus abençoe e proteja sempre. Deus recupere aí a saúde da Leodivan, né? E boas recomendações para todos nós. Bom final de semana. Eu sou a Marioneide, moro aqui próximo ao Porto da Balsa, em Esperantino, no Tocantins. Bom dia, meu amigo Ivanildo Mendes, que é o Roniel Souza, do Bacabal. Olha que bacana. Estamos ligados aqui, ouvindo o programa Encontro Maria. Portanto, vai também para o Dimas, Maria José, o Chico Padre e a Laura, que é os pais do Raniel, e todos vocês no Bacabal Grande e Bacabalzinho, muito obrigado pela audiência, tá bom, Raniel? Deus abençoe você cada vez mais. Continue firme e forte na caminhada aí. Bom dia, que a graça de Deus esteja com todos nós hoje e sempre. Eu sou o Antônio Alves Coelho, conhecido como Mingolo. Peço oração e ofereço a próxima música para minha esposa Valéia Lima, para minha filha Eva Maria, para meus amigos Badeco, Lapeta, Roberto, Jair Botelho, Manuel e família no PA Tibiriçá. Essa música vai também, esse casal muito simpático na Folha 28, que é a Lilian, seu esposo Dino, do Dino Variedades, muito obrigado pelo carinho. Para o Ronaldo, sua esposa Marilei, estão ouvindo o programa aí, nosso muito obrigado. Para o João Manuel e a Júlia, né? Já estão aí de pé para ir para a escola, né? Que coisa boa, né? O Adeilson, do quilômetro 11, próximo da Nova, mandou aqui a mensagem e disse: olha, Ivanildo, essa música que você tocou aí foi para mim. Esse milagre aconteceu comigo. Você sabe da história. E hoje completa 15 anos que aconteceu aquele acidente comigo, né? Eu sou um milagre e Jesus mudou a minha sorte. Olha que bacana. Portanto, aí, né? O Adeilson, né, que tá vindo andando de moto ali, próximo ao caldo de cana, de repente, foi atropelado por um carro e ficou muito tempo no hospital regional, chegou até a estar em coma, e hoje está aí fazendo fisioterapia, firme e forte, né? Com sua esposa, Jamile, seus filhos, recebendo esse carinho. E só essa música foi para mim, eu sou um milagre, realmente, viu, Adeus? Você é um milagre mesmo. Parabéns, viu, pelo testemunho, tá bom? Vai para o Zé Neto aí na Ponta de Pedra, ligadinho na Clube FM, e todos os desportistas, nosso muito obrigado pelo carinho. Então vamos ouvir na voz do Padre Marcelo, Quero Mergulhar nas Profundezas.
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Descobrir.

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1: E todos do programa também, o nosso ouvinte, o João Gondo, a liberdade ofereceu para toda a sua família. E assim, Deus Pai Todo-Poderoso, nesse finalzinho de programa, quero me colocar em tua presença todos meus irmãos e irmãs que estão passando por dificuldade, por tribulações, principalmente de enfermidades, dores, angústias, tristeza, depressão. E que estão no leito dos hospitais, Senhor. Toma de conta, estão na penitenciária, cumprindo suas penas. Que saiam dali regenerados para uma vida nova, Jesus. E se os casais estão passando por dificuldades no relacionamento conjugal, no matrimônio, na criação dos filhos. Ó, Jesus, toca no coração desse filho desobediente, dessa filha rebelde, tendo tanto desgosto a seus pais. Vem libertar nossos jovens, Jesus, das drogas, do alcoolismo, da prostituição. Manifesta, Deus, o teu poder sobrenatural e remove todo o mal que nos aflige, quebrando as cadeias das enfermidades que o mundo nos oferece, quebrando todo o vínculo de dor e sofrimento. Que a tua luz divina ilumine cada parte do nosso corpo, trazendo alívio e vitalidade para uma saúde plena. Nós te pedimos tudo isso agora e sempre. Amém.

audiência. Que você tenha um abençoado final de semana. Não se esqueçam, domingo é o dia Dominus. Portanto, você que é evangélico, vá ao culto, você que é católico, vá à Santa Missa, a celebração da palavra. O importante é que estejamos todos na presença de Jesus, que é digno de toda a honra e de toda a glória. A apresentação foi minha, Ivanildo Domênico, que me despeçam do Pai, do Filho e do Espírito Santo. Amém. E até segunda-feira, às 6 horas da manhã, se Deus quiser, com mais um programa Encontro com Maria. Fique na Clube FM, logo após, né, a propaganda eleitoral, vem aí o Paulo Henrique com as suas vinhetas, alegrando também a sua manhã, tá bom? A todos vocês, um bom dia! Você...

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0: dia, Pará. Bom dia, Brasil. Bom dia, mundo. Alguns dos destaques desta sexta-feira, dia 28 de agosto de 2026.
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0: O Tribunal Superior Eleitoral vai julgar a ação do PT contra vídeo de Bolsonaro. Relator da medida provisória da 6x1 mantém texto da Câmara. Adiado depoimento de Daniel Vorcaro. Meu amigo, chefe de família, bom dia, minha amiga, dona de casa, bom dia, trabalhador, bom dia, estudo.

0: Brasil!
1: Bom dia, e 7 horas e 2 minutos em Belém. O relator da proposta do fim da escala 6x1, senador Omar Aziz, do PSD do Amazonas, apresentou nesta quinta-feira o seu parecer sem propor mudanças ao texto aprovado na Câmara dos Deputados. Para acelerar a análise da matéria, ele rejeitou as emendas sugeridas e não propôs alterações. A intenção é evitar que o texto precise retornar para a análise dos deputados. Se sofrer mudanças no Senado, a PEC, proposta de emenda à Constituição, vai precisar retornar para uma nova votação na Câmara. O governo tem pressa para o avanço da pauta e acordo com a cúpula do Congresso Nacional foi feito, né? A expectativa de aliados do governo e do presidente Lula é articular a análise no plenário já na próxima semana. E aqui no Clube da Manhã, notícia não para. Nós já estamos às 7 horas e 4 minutos em Belém. O depoimento que o banqueiro Daniel Vorcaro, dono do Banco Master, daria à Polícia Federal nesta quinta-feira, foi adiado por problemas técnicos no sistema de videoconferência. A oitiva fazia parte das investigações conduzidas pela corporação e deverá ocorrer em uma nova data. Impressionante, né? Você anotou para o motivo da transferência? Eu vou repetir aqui. O depoimento que o banqueiro Daniel Vorcaro, dono do Banco Master, daria à Polícia Federal nesta quinta-feira, foi adiado por problemas técnicos no sistema de videoconferência. Vorcaro falaria aos investigadores a partir da carceragem, né? Da 19ª, do 19º Batalhão da Polícia Militar do Distrito Federal, conhecido como Papo Dele. Então vamos refazer aqui a notícia. Vorcaro falaria aos investigadores a partir da Papudia, onde ele está detido. Tá certo? Uma nova oitiva foi remarcada para amanhã desta sexta-feira, hoje, segundo informações sobre o andamento do caso. Desta forma, será designada nova data quando o nosso cliente será ouvido sobre os fatos, disse em nota o advogado Daniel Bausos, que representa Vorcaro junto.
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1: Oi, bom dia, bom dia, bom dia, bom dia, bom dia pra você. Depois aí do horário político, voltamos aqui agora em programação até às 7 da manhã. Tá certo? Pra você participar comigo aqui na Clube, a sua 100.7. 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

0: Ai, bora!
1: Eu acho que tá correto, eu acho que tá correto. É a minha opinião.
0: Ê, menino!
2: Ê, rapaz!
0: Ai!
3: Rato morre agra hoje, bichinho!
0: Ê, rapaz, para com graça aí, rapaz! Não vem com graça aqui! O negócio aqui é sério! Falando de Campeonato Brasileiro da Série D, tivemos aí partida do playoff, hein? Olha aí, já tivemos o jogo anteontem entre São José e Goiatuba, empataram em 0-0, e aí vai ter o jogo da volta. E ontem, tivemos o jogo primeiro entre Nacional e CSA de Alagoas. 3-1 pro Nacional, e dizer uma coisa, hein? O Sassá, vocês lembram do Sassá, aquele que era do Botafogo? Tava no Amazonas um tempo desse. Resgataram, foram buscar ele no Rio de Janeiro. Colocaram no Nacional e ele fez gol ontem. Sassá, o Renanzinho, esse jogador que eu sempre quis aqui no Águia, é bom jogador, né? Um atacante. Fez o segundo gol, mas só que cobrando o pênalti. Diminuiu o asa através do Matheus Melo. E aí, o Rafa Marcos marcou o terceiro gol do Nacional. Deu um passo muito grande para o acesso Nacional de Manaus. Deu uma reforçada, tirou o Júlio César Nunes. Trouxe novos jogadores. Esse então, Rafa Marcos aí, já estava. E o Renanzinho também. Só que deu uma mexida lá no elenco. Ou seja, investiu para subir. Cantou para subir aí o nosso Nacional de Manaus. 3-1, um passo largo. Agora o jogo será lá no Rei Pelé, em Maceió. E aí o CSA vai ter que, né, fazer das suas. E dizer uma coisa, teremos aí os outros jogos da Série D. Domingo, Gama e CSA. Jogo de ida lá em Brasília, em Gama, lá no estádio Valmir Bezerra, o famoso Bezerrão. 16 horas, Gama e Asa de Arapiraca. Também no domingo, só que na Arena das Dunas, em Natal, ABC e Uberlândia. ABC e Uberlândia. Jogos importantes da Série D do futebol do Brasil. Na Série C. Ih, rapá. Olha aí. Rapá é bom. Teremos aí, então, a 19ª e última rodada da primeira fase da Série C. Fase decisiva. Vou já destrinchar aqui para você. Vamos falar primeiramente os jogos. Ferroviária e Confiança. Ferroviária brigando para classificar para o playoff. E o Confiança rebaixado. Vai ser mesmo que roubar de mãe. Vai ser mesmo que roubar de mãe isso aí. Vai ser muito fácil. Confiança vai com as reservas dos reservas. Maioria já foram dispensados. Uma confusão. Confusão não, né? Um desmanche danado lá no Confiança, lá em Aracaju. Ai, ai, ai. Vai ser mais fácil do que tirar picolé de mão de criança. Te dizer. Olha aí. Olha aqui. O outro jogo, Guarani e Brusque. Esse jogo vai ser periclitante. Esta partida, olha, o Brusque é o líder. O Guarani é o sétimo. O Brusque, ele quer a primeira colocação. O jogo é lá no Brinco de Ouro da Princesa. Mas o Guarani está sentindo o cheiro da perpétua. O Guarani tem 27 pontos, só que tem 1, 2, 3, 4, 5. 5 times aí com 27 pontos. O Guarani é o sexto colocado, o Guarani é o sétimo colocado, tem 27 pontos. Mas o Floresta é o 11º, também tem 27 pontos. E aí vem, querendo pontos, o Amazonas e o Figueirense, tá? O Caxias já não almeja mais nada. Tem 27 pontos, mas tem como não. Então o Amazonas, que tem 25, né? Tem 24 pontos. O Caxias. O Amazonas tem 25 para chegar a 28. Pode, né, dar uma beliscada lá. Te dizer uma coisa. Mas tá complicado aí. O Paysandu corre risco de não classificar? Corre! Corre! Vamos! Porque quem tem 27, se fizer 3, vai para 30. O Paysandu, um empate garante o papão na outra fase. Tá, mas daqui a pouquinho eu vou falar do Paysandu. O outro jogo, Figueirense e Maranhão. Figueirense e Maranhão, jogo lá no estádio o Orlando Scarpelli, né, em Floripa. Olha só, o Figueirense, ele tá, tem 25 pontos. Tem chance de classificar remota. Chances remotas, como eu falei ainda há pouco, né? Tem menos 4, tem 6 vitórias só. Muito difícil. Muito difícil. Aliás, não classifica, não. Não classifica mais, não. 99,9% de não classificar. Mesma coisa do Amazonas. Mas é o seguinte. Ele briga também. A briga também no Maranhão. O Maranhão que joga lá. Maranhão é o nono colocado, tem 27 pontos. É um desses que tem 27. Então vai ser uma briga boa. Né? Vai ser uma briga boa. O Maringá é o décimo colocado, tem 27 pontos. O Paysandu tem 29. Né? O Paysandu tem 29. O Maringá, se vencer o Paysandu, vai a 30, passa do Paysandu e empurra o Paysandu lá para baixo. E o Paysandu vai ter que se virar com os outros no, na maquininha. Então, por isso que é bom o Paysandu, pelo menos, empatar, que garante a sua vaga. Teremos também o Amazonas jogando com o Ipiranga. O Ipiranga também já encaminhando sua classificação, tem 28 pontos, só que o Amazonas tem 25. Vai ser um jogo muito bom. Jogo que vai acontecer lá no Carlos Amit. O outro jogo é Itabaiana e Botafogo da Paraíba. Itabaiana tem 17 pontos e está na zona de rebaixamento. Se ele vencer, vai a 20 e pode empurrar o Barra ou até mesmo o Anápolis lá para a zona de rebaixamento, né? O time do Betão aí. Vamos esperar que o Itabaiana, né, faça um bom jogo aí. Interessante esse Itabaiana e Botafogo da Paraíba. Já o Botafogo é o segundo colocado, tem 30 pontos, já classificado. Né? Já classificado o Botafogo. Só classificados garantidos já tem o Brusque, que tem 31, e o Botafogo da Paraíba tem 30. O outro jogo, vamos lá. Floresta e Ituano. O Floresta, ele é o 11º colocado, tem 25 pontos, tem que vencer para chegar a 28 e, claro, classificar. O Ituano tá fora. Não fede nem cheira aí. Então, tá na manha do aranha o Ituano. Oh, Anápolis e Santa Cruz. O Santa Cruz é o 5º colocado, tem 28 pontos. Tá classificado? Não. Não, não está. Só que ele vai pegar um daqueles times que estão aí querendo se livrar do rebaixamento, que é o Anápolis. 18 pontos apenas. Então, vai ser um jogo muito ruim aí para o Santa Cruz, porque o Anápolis vai jogar em casa no estádio Jonas Duarte, pra se safar aí do rebaixamento. Caxias e Inter de Limeira. O Caxias, como eu falei, o Caxias, ele não cai nem sobe, né? Já está na manha do aranha. Mas o Inter de Limeira, a Inter de Limeira é a 4ª colocada, não está classificada. Mesma situação do Paysandu. Se perder, os outros podem passar dele aí e não consegue classificar. Tá certo? Tem que pelo menos empatar esse jogo para garantir sua permanência. Aliás, para garantir sua classificação. O Barra e o Volta Redonda. O Volta Redonda não cai nem sobe, né? Já vai ficar ali na manha do aranha. Mas o Barra, ele está na barra da entrada ali, né? Tá com uma barra pesada danada. Tem 18 pontos. Pode cair. se o Itabaiana vencer, caídos, quem caiu foi só o Confiança até agora. Tá certo? Foram os jogos aí da Série C do futebol do Brasil. Tá? Deu pra fazer um panorama legal aí pra você. Vamos pra Série B. Série B que vamos ter aí jogos importantes já começando. É a 25ª rodada. Começando hoje, teremos Goiás e São Bernardo, 19h30, no estádio Railé Pinheiro, em Goiânia. Novo Horizontino Esporte Clube do Recife, Náutico e Atlético, Botafogo e Cuiabá, Botafogo de São Paulo e Cuiabá, que será amanhã. Domingo teremos América Mineiro e Ponte Preta. Domingo também Avaí e Atlético Goianiense, CRB e Criciúma, Vila Nova e Ceará, Fortaleza e Operário do Paraná, Londrina e Juventude. São os jogos aí da Série B, que tem o Juventude e o Criciúma como os primeiros colocados. Juventude tem 45, o Criciúma tem 44, o Vila Nova... Aí vem, a segunda divisão. Garantido só o primeiro e o segundo, que vão disputar a decisão aí. Aí vai um playoff. Vem um playoff pra ver quem dos dois desse playoff, quem sobe. Vem Vila Nova com 41, Novo Horizontino 40, Fortaleza 40 e o Sport Recife 38. São os seis primeiros colocados, né? Aí vem CRB, Operário do Paraná, Atlético Goianiense, Atlético Goiás, Cuiabá, São Bernardo, Botafogo, Náutico, Avaí, até aí o 16º colocado. Os que já estão aí na zona de rebaixamento, até agora o Ceará com 28 pontos, Londrina tem 21, o América Mineiro tem 11, para mim já caiu, e a Ponte Preta também já caiu para mim aí, a Ponte Preta tem 10 pontos, né? Aí a briga para não cair é o Náutico e o Avaí. Esses aí estão sentindo o cheiro da perpétua, né? Bora ver. Muitas coisas podem mudar. A gente vai pro intervalinho. Já a gente volta aqui na Clube. 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
4: Opa! Quero pedir até desculpa para vocês porque como entrou o horário, as coisas se, né, ficam meio fora de rota aqui. E a gente pede desculpas, né? Às vezes dá uma situação na programação aqui, mas é primeiro dia, tá bom? Amanhã as coisas estão bem ajustadas e fica tudo certinho para você, tá certo? O programa começa às 7h25 da manhã e as coisas vão acontecendo, tá bom? Tá certo? A gente vai normalizando tudo até terminar o horário político. E a gente vai organizando tudo aqui pra você, tá bom? Vamos ao áudio da galera aí. Você, claro, tem que participar do programa.
5: Bom dia, meu amigo Paulo Henrique. Bom dia, ouvinte das primeiras do esporte. EPH, eu quero mandar um alô pro seu Naí. Naí do Bela Vista, que tá ouvindo aqui as primeiras do esporte. É teu fã, viu, rapaz? O seu Naí.
4: Abraço, seu Naí.
5: E a Maria, viu?
4: Tudo de bom.
5: E a Teca. E mandar também um alô pro meu amigo, seu Clodoaldo, rapaz, é ouvinte número 1 aí da 100.7.
4: Perfeitamente.
5: Primeira do esporte, meu amigo Clodoaldo aqui do Bela Vista. Estamos por cá, viu, PH? Não tô no bairro do Marco, não, tô em Marabá. Incansável, gente da casa de Itabazul, ligado na melhor de Marabá.
4: Um abraço.
6: Buenos dias, meu amigo PH. Sextou pra cima, sua alegria. Um ótimo sexteiro pra você, meu amigo, um ótimo final de semana. E amanhã tem o jogo do nosso gigante, né? Na situação joga amanhã, às 21h20.
4: Já.
6: No estádio São Januário, nosso caldeirão, contra o Cruzeiro, e vamos pra cima em busca da vitória. Me cadastrei na promoção pra cá do jogo, coloquei a vitória do nosso Pascão. Vamos pra cima em busca da vitória. Eu acredito no nosso Pascão. O Mengão entra na ataca pro Botafogo, né? No domingo.
4: Isso.
6: Mandou ver mais um trezinho, parceiro Nelson, amiga Loura do Carro Branco, minha amiga Vlana Marcelli, minha amiga Dona Lúcia Maçantes.
7: Fala, PH, como é que você tá?
4: Fala,
7: rapaz! Tava pensando aqui, rapaz. Eu acho que eu tenho uma saída pra resolver o problema do Cucri.
4: Ih, rapá!
7: O Cucri só resolve, sabe com o quê? Castração!
4: Ih, rapá!
7: Tem que mandar capar o Cucri pra ver se ele sossega. Entendeu? Capando! Castração! Ô, Cucri, rapá!
8: Paulo Henrique, bom dia a todos. Meu placar do jogo: 1 pro Vasco, 0 pro Cruzeiro. Alessandro Chaves de Oliveira, da Folha 29.
4: Beleza, vamos lá.
9: Bom dia, meu amigo Paulo Henrique. Manda, rapaz,
4: o áudio menor,
9: ontem,
4: né?
9: Eu tava vendo um secador do Flamengo. Ele nem vascaíno não é, mas porque eu disse que o Vasco foi prejudicado pelo juiz lá com Vitória, o Vasco ganhou de 1-0 ainda e ainda estava preocupado ainda com o Flamengo. Disse assim, rapaz, se fosse jogador do Flamengo de cair da banda do mundo. Mas, rapaz, cuida do teu time, deixa o Flamengo de mão, porque ataca, eu sei que dói, é por isso que ele estava desse jeito, gemendo, ele tosse por um, tosse por outro, mas que é para ver se o Flamengo fica. O Flamengo não fica não, meu amigo, você cuida do seu timezinho aí lá. Aquele pó de arroz, que ele não vai cair não, mas também não vai muito na frente não.
4: Tá bom.
10: Bom dia, PH. VH e o Verdão, como é que tá? PH, me diga uma coisa, me fala aí do Remus, como é que tá meu Remusão aí? Se o Remo tá lá em cima, tá lá embaixo, o Remo ganhou alguma coisa.
4: Tá lá embaixo, vai sair.
10: Bota o Verdão aí.
4: Beleza. Aqui, tá
11: por aí. Bom dia, meu amigo PH. Rapaz, o Giovanni Bebê virou a mãe de Ná, né? Agora tá dando pra adivinhar as coisas. E Paulo Henrique, moço, cadê o tambaqui? Nós estamos aguardando aqui, enrolado. Valeu, PH, é o Poeirinha da 33.
4: Poeirinha tá reinando, tá o solzão aí, né? Tá levantando poeira. Poeirinha tá reinando, né? Polêmico. Ai, ai, ai.
12: E aí, PH, bom dia. Aqui é o Cássio da Toan. Manda um alô pra galera aí, da Toan aí. Do laboratório Cássio do Caxias. Estamos aqui na área, já trabalhando aqui, ouvindo aqui. Melhor do esporte. Tamo junto, meu brother. Esperando aí o Parece chegar.
4: Grande Cássio! Saudade de você, rapaz. Meu amigo, meu irmão. Um homem que é ritmista. Ele é ritmista, viu? Ele é batedor, né? Toca aí. É muito bom. Pensa num cara parceiro, esse Cássio aí, ó.
13: Bom dia, PH. Aqui é o Aragão do Baixo da Jardim. Só aqui pra avisar que tô ligado aqui nas primeiras do esporte. Vendo essa resenha aí de todo dia. Eu acho top demais. Valeu, um abraço, bom fim de semana pra vocês e um bom programa.
4: Obrigado. Deus abençoe. Obrigado, Aragão! Ei, Cássio, um abraço a galera da Toan, rapaz. O pessoal da Toan sumiu, né? Tem um problema. Tudo certinho, vai. Né? Daqui pra frente tudo vai ser diferente. Abraçando meu amigo Mi Santos. Alô, Hilton! Um abraço, Hilton, flamenguista como ele só.
2: Bom dia, pegar aqui, é o Benezinho da Velha.
4: Fala, Benezinho.
2: O Benezinho Batera. Me cadrasta aí no placar do jogo aí. Bota 3-1 aí pro Cruzeiro aí.
4: 3-1.
2: E vamos pra cima. Um bom dia e bom trabalho.
4: Enquanto tu é flamenguista, Benezinho Batera. Ai! Olha, gente, eu queria pedir o seguinte, né? Vamos ter consciência, mandar uns áudios menor. Áudio assim, de acima de 30 segundos é complicado. É só um recadinho aqui, tá bom? Mande só um recadinho aqui, porque o nosso tempo urge. A gente já tá indo embora. O Nonato Dourado já tá chegando aí. Mas não dá tempo ainda de falar do Águia de Marabá, né?
3: Águia!
4: Hey! Hey! Olha, eu prometo pra vocês que amanhã nós teremos aí um programa melhor, tá bom? Assim, mais, vou dividir demais essa situação aqui. Mas quando forem mandar, manda aí um áudio de 15 segundos, né? Que dá pra gente colocar aqui legal. Não passe muito, né? Porque é complicado. Tá bom? Tá legal? Tá dado o recado? Falando do Águia, questão do Cucri. Todo mundo falando aí o Cucri. Olha, o Cucri é o seguinte. O presidente Ferreirinha, esse baluarte, esse grande dirigente do futebol do Pará, não tô aqui, tô falando pra puxar o saco nem enfeitar o pavão. Ah, por quê? Porque o cara se interessou. A carreira do Cucri bem que poderia terminar com essa situação lá com o Curitiba. Mas o presidente, que pensa também, claro, nas pessoas, e é um cara que tem um coração grande, e a gente vê, ele foi... interviu aí, se meteu na situação e pediu, aí o Curitiba tá cedendo, tá desfazendo o que fez com o Águia, pro garoto voltar para o Águia e indo para o Paysandu. Só que, né, as despesas vão ter que ser pagas aí. E a gente sabe que, como ele falou ontem aqui, essa situação está sendo resolvida e o Cucri, inclusive, já foi fazer exames médicos, já está em Belém, para ser integrado. O Paysandu tá dizendo que vai colocar ele no sub-20. Eu duvido. Ele deve ir pro sub-20 agora, se apresentar lá, fazer um trabalhozinho lá, não tá fazendo nada. Sub-20 vai disputar o quê? Agora. Até nós estamos esperando aqui a situação de tabela, de tudo. Não tem nada aqui. Então ele vai ficar no elenco sub-20 treinando, mas daqui a pouco ele vai pro profissional. E olha... não tem aquele menino que foi vendido pro Flamengo, o Pedro Henrique? Pois é, o Cucri é muito melhor que ele. E você vai ver só quando ele vai entrar nesse time principal da equipe do Paysandu, não é? Mas o Águia tem que... Aí eu não estou a par de como foi a negociação. Mas o Águia tem que... Aí eu não tenho, não, não estou a par do que, do,

0: Hipólito para o time profissional já estão aí para vir. Ontem as pessoas me pararam, de muita gente, falando no Axel. Gente, a situação do Axel é o seguinte, o Axel tá bem lá no Amazonas, ele gosta de estar lá no Amazonas, ele não quer vir, né, eu não tenho, olha, o Águia ofereceu um valor, ele acha pouco, então não, nem adianta a gente ficar tocando nessa situação do Axel. Pelo menos duas pessoas me pararam ontem aqui na 28, então nós não temos esta situação do Axel ficar, voltar para cá, nós não temos essa expectativa e não vem, talvez não venha. Porque o que ele pede é muito além do que o Águia está oferecendo, não é? E agora eu faço uma pergunta. Quantos jogos o Axel fez pelo Amazonas? Se não me falha a memória, um. Jogou lá no Criciúma? Jogou no time B, numa outra competição. Se não me engano, 3 partidas. Jogou aonde? Ele saiu do Criciúma, foi para o Amazonas. Não fez. Será que ele vai voltar da mesma forma? Então, não adianta a gente ficar aqui, né, relembrando o que foi feito aqui, porque se o Axel quisesse vir para cá, ele já teria dado o ok. E é uma figura fantástica, é um amor de pessoa, mas ele também pensa nele, ele, né, apesar de não estar recebendo lá no Amazonas, ele tem um dinheiro dele lá, né, ele tem uma garantia de que vai receber. Mas dizem, outras pessoas dizem que é a questão do empresário que vai fazer toda essa situação aí. Então vamos esperar, tá? Vamos esperar aí. Mas o Águia deve trazer bons goleiros. O Águia deve trazer bons defensores aí para que possamos ter um time condizente com suas realidades. O Águia sempre monta time bom. Essa que é a grande verdade. Parabéns ao presidente. Parabéns à diretoria do Águia, presidente e o vice, o grande Pedrinho Corrêa. Que são aquelas pessoas que estão trabalhando para fazer um bom elenco, porque o técnico já está vindo aí com sua staff, né? A gente sabe que o Flávio Tanajura é um rapaz que trabalha de uma maneira diferente, claro, conciliando com a filosofia da diretoria, com o planejamento da diretoria. Então quem paga é a diretoria e o técnico não deixa de ser um funcionário da equipe a qual ele foi contratado, né? Isso é bom demais. Eu quero ver o Águia fazer uma grande campanha em 2027.
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0: 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Alô, seu Wilson, bom dia. 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Tá chegando Nonato Dourado, programa Clube da Manhã. Volto a dizer, amanhã nós vamos dar uma arrumadinha aqui na programação para ficar tudo beleza, tá bom? Tchau, meu povo, um abraço, bom dia! Lembre-se, Jesus é o caminho, a verdade e a vida, ninguém chega ao Pai a não ser por ele, e está escrito, não só de pão vive o homem, mas de toda palavra que sai da boca de Deus. Tchau, galera!

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Alô, alô, gente querida, bom dia, Marabá, bom dia, meu Pará, bom dia, meu querido Brasil. Começa a partir de agora mais um programa Clube da Manhã, aqui pela sua 100,7 Rádio Clube de Marabá. Tá comigo, tá de bem com a vida, tá comigo, tá com Deus, sextou. Hoje é sexta-feira, dia 28 de agosto de 2026. Hoje nós estamos vivendo o dia de número 240. Faltam 125 dias para acabar o ano, tá bom, minha amiga Vera? Hoje, o dia de número 240, faltam 125 dias para acabar o ano. Estamos na 21ª semana comum, dia de penitência. Hoje é dia de São Agostinho de Hipona. Hoje é dia de São Viviano. Hoje é dia de São João III. Hoje é dia do bancário. Parabéns a todos os bancários. Bancários fizeram uma paralisação aí na semana passada, na quinta-feira, de um dia, né? Então tá aí, hoje é o dia dos bancários, hoje é o dia da avicultura. Bom dia e parabéns para você que trabalha com avicultura. E a lua? A lua passou para a fase cheia desde 1 hora e 18 minutos de hoje. A lua está na fase cheia e ontem foi aquela lua com eclipse, justamente por volta aí de 1 hora, de 11h34 até 1h30 da manhã foi possível ver o eclipse parcial da lua. E agora, lua cheia, e é cheio de amor, de muita alegria, que nós estamos chegando para comandar mais um programa Clube da Manhã.

0: Nonato Dourado. Aceita, meu amor, tá, meu bem? Nonato Dourado. Aceita, meu amor, tá, meu bem?
1: Deixa eu te falar. Tem como tu arrumar 2 quilos de bistec, 2 litros de açaí pra mim? Aí depois a gente se acerta.
2: Olha, o açaí, vamos ver no Líder. No Líder tem um açaí gostoso, barato, tá no descontaço, viu? A bisteca, vamos ver com quem? Vamos ver com o Damião ali do Açougue Vitória, lá na Folha 28. Vamos ver com aquela turma lá dos açougues, viu? Tá bom assim, minha filha? Aí fica melhor pra mim e pra eles também, pra você. São 8h13 agora, 8 horas mais 13 minutos. Bom dia pra você aqui em Marabá, bom dia pra você em todo o estado do Pará, em todo meu querido Brasil e fora dele também. Começa o programa Clube da Manhã, que traz à sua manhã muita informação, muita música, muita promoção. Tem promoção Placar do Jogo, tem promoção Brasil Rural e tem promoção para você também. Vá participando. 99162-2480 é o telefone que você participa comigo. Não ouviu? Então ouça agora. WhatsApp.

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0: Já estou aqui com você na sua Rádio Clube de Marabá. Manda áudio, manda áudio, manda mensagem, porque o programa está começando, o programa que deixa a sua manhã mais alegre, o Clube da Manhã, aqui na sua 100,7.
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0: Bom dia, Marabá. Bom dia, meu Pará. Bom dia, meu querido
2: Brasil.
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0: Voltamos com você aqui na sua Rádio Clube de Marabá. Agora são 8 horas 25 minutos, 8h25, promoção Placar do Jogo. 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Então tá aí para você. A senha é: os melhores ouvintes estão aqui. Vá mandando o seu áudio, participando. Sempre que mandar o áudio, diga onde você está, o nome da localidade, do bairro, da cidade, da vila, da comunidade. E o seu nome também, tá ok? Tá valendo promoção Placar do Jogo. Vamos lá, tem áudio chegando aqui no programa. Ih, a luzinha acendeu, rapaz. A luz acendeu aqui, quando a luz acende, é cutião na linha, cutião na linha. Alô, bom dia!
1: Bom dia, Nonato Dourado, bom dia, Rádio Clube, bom dia, Marabá. Ei, Nonato, passa o contato da moça aí, que tem umas bistecas boas aqui no meu bairro, hein? Tem um açougue que vende uma bisteca boa. Passa o contato aí que eu vou arranjar a bisteca pra ela. Tá? O açaí fica por sua conta, hein?
0: Falei, cutião na linha aqui, meu amigo. Mas você não falou o bairro, rapaz, hein? Fala o bairro aí. Ô, Jailton, você conhece essa voz aí, né, Jailton? Conhece essa voz aí, viu? Passa o bairro que ela vai buscar aí a bisteca, tá bom, meu amigo? Bom dia, grande abraço para você, Mendes. Obrigado pelo carinho da sintonia.
2: Bom dia, meu amigo Nonato Dourado. Bom dia. Me cadastrei na promoção Placar do Jogo. Meu placar é 3 pro Cruzeiro e 1 pro Vasco. É o Odinei aqui do bairro Laranjeiras.
0: Odinei.
3: Bom dia, Nonato Dourado.
0: Bom dia.
3: Me cadastra aí na promoção Brasil Rural. Deus abençoe, um bom trabalho.
0: Obrigado, bom dia para você. Está cadastrada e boa sorte para você, tá bem? Cadastrada e boa sorte. Hoje tem R$100 da Brasil Rural e está valendo a promoção Placar do Jogo também. Vamos lá então, tem para você o que agora dentro do programa Clube da Manhã.
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0: Notícias da hora. Tá avançando, hein? A PEC do fim da escala 6x1 deu um passo gigante esta semana. Passo gigante. Por quê? O senador Omar Aziz, lembra do Omar Aziz? Que é lá do PSD do Amazonas? Ele é o relator da PEC, do fim da PEC 6x1. O senador Omar Aziz, ele apresentou ontem o relatório da PEC 221-2019. Que acaba com a escala 6x1 e reduz a jornada máxima de trabalho para 40 horas semanais no Brasil. Calma que não está valendo ainda. Foi só o relator, tá, que encaminhou e ainda vai ser votado em plenário. Mas o senador Omar Aziz, ele, como relator, ratificou, confirmou e o projeto segue. Inclusive, como ele já havia prometido ou já havia anunciado anteriormente, ele manteve integralmente o texto aprovado pela Câmara dos Deputados. A Câmara aprovou, foi para o Senado para a comissão, e ele manteve integralmente, ou seja, não mudou nada, o texto aprovado pela Câmara dos Deputados. Inclusive, ele rejeitou 12 emendas apresentadas na Comissão de Constituição e Justiça do Senado. Ele rejeitou. Senadores apresentaram emendas, mas ele rejeitou as 12 e deixou o projeto como foi votado pela Câmara dos Deputados. O texto agora será apreciado pelo colegiado, ou seja, pelo Senado no geral. Isso deve acontecer na próxima semana. É porque existe aí um esforço concentrado do Congresso Nacional para a votação de matérias legislativas antes das eleições do dia 4 de outubro. Tá ok? Inclusive o presidente almoçou aí com o presidente da Câmara essa semana e com o presidente do Senado também. Tiveram um almoço aí para ajustar algumas coisas e aí já avançou essa da PEC que reduz a jornada de trabalho para 40 horas e com 2 dias de folga. Essa, para você que está ouvindo o programa, já ouviu falar muito na PEC. O que é que é essa PEC? A PEC é um projeto de emenda à Constituição, PEC é isso. E o que é que ela diz? O número da PEC é o 221. Essa PEC é de 2019. Ela quer reduzir gradativamente a carga horária do trabalhador e automaticamente 2 dias de folga na semana. O que é no geral? No geral, nós trabalhamos 6 dias, folgamos 1. Isso é o geral, né? Que é o domingo. A PEC, ela quer diminuir a jornada de trabalho e dar 2 dias de folga. Então, são 2 dias de repouso semanal remunerado, ou seja, você não perde, não diminui do teu salário. E desses 2 dias de folga, um preferencialmente aos domingos. Aí você vai poder, se aprovada, tá, folgar sábado e domingo, ou domingo e segunda, conforme aí o critério da empresa. A PEC diz também que o salário não poderá ser reduzido por causa da diminuição da jornada. Ela diz também, 2 meses após a promulgação da PEC, a jornada máxima passa das atuais 44 horas para 42 horas semanais. 60 dias depois de promulgada, aí você deixa de trabalhar 2 horas por semana, tá bem? Um ano depois do fim desse primeiro período, aí cai definitivamente para 40 horas. Vamos supor, se hoje são 28, né? Se a PEC fosse promulgada hoje, aí daqui 28 de outubro, a partir do dia 28 de outubro, cairiam 2 horas da sua jornada semanal, tá bem? Aí em dezembro de 2027, aí cairia para 40 horas, tá bem? Então tá aí a situação, bem avançado, a manutenção do texto, como veio da Câmara, evita eventuais alterações. Então tá encaminhada a PEC, na próxima semana deve ter novidades aí em relação a este caso, tá certo? A previsão é que a Comissão de Constituição e Justiça do Senado vote o texto na próxima quarta-feira. Agora foi só o relator que deu o seu parecer. O relator deu o parecer, talvez na quarta-feira, dia 2, a Comissão de Constituição e Justiça vote o texto. Se a comissão aprovar o parecer do Omar Aziz, a PEC ainda precisará passar pelo plenário do Senado em 2 turnos, com no mínimo 49 votos favoráveis em cada votação. Então, calma aí, não vai querendo se programar aí porque não tem nada aprovado. Está em andamento. Vamos supor que ela esteja aí 60%, que já passou pela Câmara Federal, já tem o parecer favorável do relator, agora ela vai para apreciação da Comissão de Constituição. Se for aprovado pela Comissão de Constituição, aí vai para 80%. Né? Aí vai depender do plenário do colegiado do Senado Federal. As informações chegam para você aqui no programa Clube da Manhã. Você que é trabalhador, trabalha aí CLT 44 horas semanais. Essa PEC está em tramitação no Senado Federal. Aqui na sua Rádio Clube de Marabá são 8h38.
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0: Gustavo Lima, à noite. Agora são 8 horas 41 minutos. 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
2: Meu amigo Nonato Dourado, bom dia, Rádio bom Clube. Dia. Bom dia, ouvintes do programa Clube da Manhã, apresentado aí pelo grande comunicador das manhãs marabaense, nosso amigo Nonato Dourado. Nonato, estou aqui diretamente da obra do Royal Garden. É o amigo de vocês, Antônio Milton, aqui já com toda a força de vontade para trabalhar. Valeu, um abraço a você e a todos os ouvintes do programa Clube da Manhã. Vamos para cima, sexta-feira. Um abraço a todos os moradores de São João da Araguaia. Valeu, pessoal. Um forte abraço, bom dia. Que Deus nos abençoe grandemente.
0: Bom dia. Vamos para cima que a PEC 221 ainda não foi aprovada, né? Vamos trabalhar. Valeu, meu amigo Antônio Milton. Bom dia, o homem lá de São João do Araguaia, mas está aqui em Marabá trabalhando.
3: Renato Dourado, meu pra cá do jogo, por gentileza. 3 pro Vasco, 1 pro Cruzeiro. Alfredo Carlos da Folha 12.
4: Bom dia, Renato Dourado. Renato Dourado, eu passei agora no semáforo da 2000. O semáforo tá apagado. Apagado. Dá um alerta nesse pessoal aí que lá é um caos. Lá não tem quem passe se um sinal sem funcionar. Aí tem uma viatura lá no posto ali do Ibama ali, ó. Posto. Lá, em vez de estar no semáforo para orientar o trânsito, não, tá lá no posto, lá a viatura parada lá e dentro da viatura. Olha, eu não sei para onde. Rapaz, o que é isso? O pessoal só trabalha em semáforo quando tá funcionando. Aqui é o Félix do Vale do Itacaiúna. Essa é a minha reclamação. DMTU tinha que estar lá para orientar o trânsito, mesmo nesse horário agora de escola.
5: Bom dia, Nonato Dourado. É a Silva, eu estou aqui no Marabá, na casa da Dona Helena. Um alô para o Isaías, eu estou sabendo que ele está aprontando por aí. Ó, Isaías, não bebe muito não, moço. Para, isso, quando tu estiver bebendo, tu não pega nesse celular, que eu sei quem é tu, moço. Eu não estou aí para te dar um moral, uma lição de moral, tá bom? Se cuida, moço, porque senão o bisão te pega ou então a onça, se tu não tiver cuidado, bichinho. Ronca pouco, não ronca muito não, senão a onça vai te pegar, tô te falando. Bom dia, Dona Dada, Deus abençoe você, muitos anos de vida, tá? Você é um locutor maravilhoso pra mim, pra todo mundo, né? Todo mundo gosta da sua voz, eu também adoro, tá? Todo santo dia eu tô, é lá, é aqui, é onde eu estiver, eu tô escutando sua voz, tá bom?
0: Obrigado, minha amiga Silvia. Quer dizer que, além de tomar umas, o Isaías ainda ronca muito lá na ilha? Aí, Zé, cuidado, tá chamando a onça, viu? E Silvia, vamos ouvir o Isaías? Será o que o Isaías está fazendo hoje? Já que você deixou ele lá, você veio para a rua, eu tenho como entrar em contato aqui com o Isaías. É, vou entrar em contato com ele aqui agora para saber o que o Isaías está fazendo, o que ele está pensando. Você sabia, Silvia, que eu consigo? Consigo. Vamos ouvir o Isaías. Está lá na ilha, passou a noite roncando e tomando umas. Como é que ele está hoje agora? Alô, Isaías?
6: Ô, nada, não esqueci. É o Isaías aqui da ilha dos Arara, tá? Pergunta para ela o que aconteceu que ela mandou um passeio voando. Se ela está só...
7: Ai, meu Deus.
0: Olha aí, Silvia. O Isaías amanheceu hoje com a língua grossa, viu? Ele tá perguntando aí negócio de um passarinho voando. Viu, Silvia? Tá o jeito que tá o Isaías. Passou a noite roncando e hoje tá desse jeito aí com a língua grossa, minha amiga. Volte pra lá. Volte pra lá pra tomar conta do homem, viu? É, que ele tá assim, nesse formato aí. São 8h47 aqui na Clube.
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0: Já estamos de volta com você aqui na sua 100,7 Rádio Clube de Marabá. Vai mandando o seu áudio participando, 99162-2480. Esse é o telefone que você fala comigo da Clube. Tem ouvinte participando? Então vamos lá, tem ouvinte participando aqui, mandando a sua mensagem. Bom dia!
1: Bom dia, Nonato Dourado. Aqui é a Luciana Dias, do bairro São Félix. Quero participar do placar do jogo Cruzeiro e Vasco. Vai ser 3 Vasco, 1 Cruzeiro. A você e todos os ouvintes ligadinho aí no Clube da Manhã. Uma ótima sexta-feira e um dia na paz.
0: Falou, obrigado, hein?
2: Bom dia, meu amigo Nonato Dourado.
0: Bom dia.
2: Sextou. Aqui é o Hamilton Barre da Paz. Nonato, me cadastra aí na promoção da Brasil Rural.
0: Sextou.
2: Aqui é o Hamilton Barre da Paz. Nato, me cadastra aí na promoção.

0: que está ligado na clube. Alô, bom dia.
1: Bom dia, meu amigo Nato Dourado. Uma ótima sexta-feira abençoada para nós todos. Um bom final de semana. Por gentileza, me cadastro aí na Brasil Rural, no Corrente 100. Eu sou aqui, Valdir, de Bom Jesus de Tocantins. Bom trabalho, fica com Deus.
0: Falou, tá concorrendo.
2: Bom dia, Nonato Dourado. Bom dia. Me cadastro aí no Brasil Rural. Eu sou o Renato do bairro Araguaia.
3: Bom dia, meu amigo Nonato Dourado.
0: Bom dia.
3: É o James da 17. Nonato, me cadastro aí no, na promoção da Brasil Rural aí. Ganhar esse dinheirão hoje, sexta-feira. É o James da 17. Cadastro aí, valeu.
0: Falou.
4: Nonato Dourado, bom dia.
0: Bom dia.
4: Aqui fala o Pedrinho do bairro Araguaia. Meu placar do jogo vai ser 1-0 por Cruzeiro.
5: Bom dia, Nonato Dourado. Aqui é de Nada Foi 16. Se Nonato Dourado, esse jogo do Vasco e Cruzeiro é hoje ou é sábado? Responde aí.
0: Amanhã, vai ser amanhã, dia 29 de agosto, às 21 horas e 20 minutos, direto do estádio São Januário. Tá bem? É amanhã. Agora, a promoção, você pode participar hoje. Tá bom, meu amigo? Então, vá participando aí. Tem muitos prêmios para você.

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0: Estamos de volta aqui na sua Rádio Clube de Marabá com o programa Clube da Manhã na comunicação de Nonato Dourado. O telefone está liberado aí para você participar. O 99162-2480 é o telefone que você participa da programação da sua Rádio Clube de Marabá. É, em relação ao semáforo apagado na Avenida 2000, meu amigo, eu já mandei aí o áudio para o secretário de Segurança Institucional do município de Marabá, o Coronel Favache. Ele já me respondeu aqui que vai mandar averiguar agora o que, que aconteceu aí, que o semáforo da Avenida 2000 apagou, qual foi o problema para resolver, tá bom? Então já está dada uma resposta. Atenção, tem vaga para motorista categoria D. Se você é motorista categoria D, tem vaga. Tem vaga também para caseiro. Os interessados, entre em contato aqui com a Rádio Clube, que eu vou passar para você o telefone da pessoa que está contratando caseiro e também motorista categoria D. São 9:08, 9:08, quer dizer, programa Clube da Manhã com você. E vamos falar agora sobre os grandes eventos que ocorrem em Marabá. Marabá amanhã vai sediar mais um evento que é o 9º Simpósio Mariano. Amanhã, para falar sobre este assunto, está comigo aqui a Leidiane, está comigo aqui o Bispo Dom Vital, acompanhado do meu amigo Vilmar. Então, sejam bem-vindos. Leidiane, bom dia.
1: Bom dia, Nonato. Bom dia a todos. Alegria poder retornar aqui para falar do nosso Círio de Nazaré.
0: É um prazer muito grande recebê-lo aqui mais uma vez. Bispo Dom Vital, bom dia.
2: Bom dia, Nonato. Bom dia a todos. Queremos vivenciar bem esse momento de graça, falando dos nossos acontecimentos marianos aqui em Marabá. Vamos lá.
0: Vamos lá, então. Começando aqui com o simpósio. Simpósio Mariano, é o 9º Simpósio Mariano. Vai ser amanhã, a partir de que horas e o local?
1: Então, o nosso simpósio é o 9º, né? São 9 anos que estamos aí ofertando para a nossa comunidade católica, a todos, promesseiros e promesseiras de Nossa Senhora de Nazaré. É uma formação contínua, né, para o povo de Deus, acerca da importância da missão de Nossa Senhora, também do nosso Senhor Jesus Cristo. Então, o simpósio acontecerá amanhã, às 18 horas, no Santuário de Nossa Senhora de Nazaré, a casa da nossa mãe, onde nós iremos vivenciar esse momento formativo de espiritualidade em preparação ao Círio de Nazaré.
0: Todos estão convidados para o simpósio.
1: Todos estão convidados, quem ama Nossa Senhora, quem gostaria de conhecer mais, né, sobre a maternidade Nossa Senhora, a importância de Maria Santíssima para a nossa missão, a partir da temática em Maria, Jesus veio morar entre nós, que relaciona o tema da campanha da fraternidade.
0: Agora, Leidiane, o simpósio ele é uma preparação para o Círio, não é isso?
1: Isso mesmo.
0: E tem um tema, cada ano tem um tema. Você acabou de falar esse tema desse ano. E as pessoas que querem entender, às vezes vê aquela multidão, 200 mil pessoas nas ruas de Marabá, sobre um asfalto quente, sobre um sol quente, às vezes imagina que é só uma caminhada. O simpósio ele vai explicar por que do Círio.
1: É isso mesmo. É apresentar toda essa paixão, né, pela fé, todo esse testemunho que é inexplicável, né, ver tantas pessoas ali nas ruas, pagando uma promessa ou pedindo alguma graça, louvando a Deus e, sobretudo, testemunhando a sua fé. Então, o simpósio ele nos leva a essa amplitude dessa reflexão de sermos filhos de Nossa Senhora, do nosso Deus, né, Todo-Poderoso, mas reconhecendo a missão significativa de Maria Santíssima em nossa vida. Então, o simpósio ele vem justamente para isso, para fortalecer a nossa missão enquanto peregrinos, irmos para as ruas, mas a partir da nossa fé também entendermos a importância de Nossa Senhora como intercessora junto ao seu Filho Jesus Cristo.
0: Ir para a rua sabendo o que, que você está indo buscar, não é?
1: Isso mesmo.
0: Não é só uma caminhada. Bispo.
2: Não, só acrescentar aquilo que vocês estão falando, Nonato e Lidinha, não é? Sobre o simpósio. O simpósio é uma reunião de pessoas para aprofundar um assunto. E o assunto é justamente a Maria. É o mistério de Maria ligado ao mistério de Cristo. Então, é muito importante aprofundar sempre mais, são 9 anos, vai para 9 anos, viu? Começamos isso, porque as pessoas às vezes tinham algumas dúvidas sobre Maria. Então, que a gente quer aprofundar sempre mais quem foi essa pessoa que foi escolhida por Deus para gerar na carne o Filho de Deus. Então, tem isso. Então, às 18 horas, terá o quê?
1: A Santa Missa, presidida pelo nosso bispo.
2: Isso.
1: E em seguida, palestras com Dom Vital e o Padre Leonardo, da TV isso. Evangelizar do Paraná.
2: Que foi um seminarista que trabalhou aqui, ali na paróquia Nossa Senhora de Fátima, ali. E agora ele vem como padre. E vai eu vou falar sobre o tema. Em Maria, Jesus veio morar entre nós. E o Padre Leonardo...
1: Ele vai falar a partir da missão de Nossa Senhora nesse contexto, né? Também das bem-aventuranças, né? Porque olhamos para a simplicidade de Nossa Senhora, que nos convida também a viver as bem-aventuranças.
2: Então, viu, Nonato e ouvintes, o simpósio é muito importante. Então, venha e participe amanhã lá no santuário. E... 18 horas.
1: E também para nós que vamos servir, porque da mesma maneira que nós queremos que o povo de Deus possa saber, vivenciar, entendendo todo esse contexto da fé, mas também nós que estamos servindo. Nós estamos servindo, nós também precisamos entender o porquê que eu estou servindo, né? Eu não estou só servindo por uma emoção, estou servindo algo mais, por um amor a Deus, a Nossa Senhora, por uma graça também alcançada.
0: Que bom, então todos estão convidados para participar. Aquelas pessoas que vão servir, como a Leidiane falou ainda há pouco, que vão estar no Sírio como voluntários, ou você que vai para o Sírio, entendeu? Ou você que às vezes no dia do Sírio não vai poder estar em Marabá. Então é o momento de você estar nesse encontro maravilhoso amanhã, a partir das 18 horas, ali no Santuário Nossa Senhora de Nazaré, na Folha 16. Então, além do interior da igreja, o espaço de fora também será contemplado. E a missa, Santa Missa, presidida aí pelo Bispo Dom Vital, que está hoje aqui comigo. Então, já é a preparação para o nosso 46º Sírio de Nazaré. Bispo, e por falar em Sírio... Reuniões, preparações.
2: Isso,
0: como está aí a perspectiva?
2: Bom, a perspectiva está muito boa. Já fizemos diversas reuniões a partir de fevereiro. A última reunião será agora no dia 5 de setembro. Né? Quer dizer, o outro sábado, não é? Aliás, próximo sábado. Não amanhã, o outro, não é? Então, teremos esta última reunião em preparação ao 46º Sírio de Nossa Senhora de Nazaré, cujo tema já foi dito e Maria Jesus veio morar entre nós. Então, é uma coisa linda, o Sírio está acontecendo, diversas equipes, diversas diretorias, tanta coisa em andamento, porque ele é envolvente, não é simplesmente um andar nas ruas, mas tem muita coisa, e tem muitas diretorias, graças a Deus, o Sírio está sendo bem organizado. Então vamos vivenciar desde já o Sírio, que ocorrerá nos dias 17 e 18 de outubro próximos. Portanto, um pouco mais de 50 dias... que o Sírio vai ocorrer aqui em Marabá.
0: Tá aí o convite para o Sírio, o convite para amanhã participar do simpósio que vai ser realizado a partir das 18 horas ali na Folha 16. Todos estão convidados, tá? Independente de você participar do Sírio, de você servir no Sírio, vá lá. É uma missa que será celebrada e o momento de você entender a grandiosidade do Sírio aqui em Marabá, que este ano, a cada ano, né, vem aumentando. Sim. E este ano promete ser um dos maiores ainda.
2: Sem dúvida, vamos divulgando, trabalhando e rezando também para que isso ocorra, viu, Donato?
0: Ocorra em paz. Nós estamos vivendo um clima muito quente, muito seco aqui na nossa região. A meteorologia informa que nós teremos dias de muito calor intenso, então... Esse calor também, ele vai ser vivido no dia a dia do Sírio, aquela caminhada de pouco mais de 7 quilômetros.
1: Nós só queremos também informar, Nonato, aproveitar todos os nossos ouvintes, que também haverá transporte para a população, tá bom? Acompanhe nas redes sociais da TV Sírio Marabá, que lá tem todo o trajeto, né? Morada Nova, São Félix, os horários direitinho, liberdade. Algumas pessoas com dificuldade, né?
0: De locomoção.
1: Então, a diretoria do Círio, né? Toda a nossa organicidade, garantimos essa parceria também institucional para levar o povo de Deus para o santuário.
0: Tá aí. Então, você não tem desculpa para dizer que não participou do simpósio, viu? Amanhã. Mais alguma coisa, bispo?
2: Não, tem o Círio Missionário, né?
0: Ah, o Círio Missionário, viu? Que é muito importante, Leidinha.
1: O Círio Missionário surgiu também junto com o simpósio, né? Nós pensamos tudo ao mesmo tempo, pensando na formação também contínua para todos nós, né? E também levar o Círio para as famílias. Sabemos que muitas pessoas não é possível participar do Círio, né? E nós levamos também Nossa Senhora, os missionários visitam as famílias, abençoam os lares. Então, dia 17 de setembro, iniciaremos o Círio Missionário, evangelizando as famílias. Iniciaremos ali na Folha 16 e em seguida tem todo um cronograma, né? Em todas as paróquias. Como é a nossa dinâmica? Antes de Nossa Senhora chegar às paróquias, né, fazer aquela visitação às paróquias, os missionários preparam as comunidades, visitam as famílias para receber Nossa Senhora. Então, um momento muito emocionante, de fato, onde levamos a palavra de Deus às famílias, aos idosos, aos enfermos. Então, avisar que novamente estaremos visitando todas as famílias, desde a Nova Marabá, Morada Nova, São Félix, Cidade Nova, Marabá Pioneira, Nova Marabá e também no Sororó estaremos levando a palavra de Deus e também levando o Círio às famílias.
0: E eu lembro que no ano passado eu conversei aqui com o bispo me falou o seguinte: Nonato, eu fui pessoalmente, né, nesse Círio Missionário conhecer as famílias, conhecer as casas, as pessoas. Isso é um trabalho muito bonito, como a Leidiane falou. Às vezes a pessoa tem um problema de saúde ou dificuldade de locomoção, ela não pode ir até a igreja, mas isso. O senhor tem levado a igreja até elas.
2: É isso mesmo, porque a visita, ela enaltece não só a pessoa que recebe, mas também a gente. A gente vê tantas situações difíceis que as pessoas passam, doenças, problemas pessoais. Então, é uma oportunidade de conhecer mais as pessoas e conduzi-las a Cristo, à igreja, à comunidade, para que possam ser revitalizadas, possam retomar novamente o caminho. Então, a gente tem uma coisa é a pessoa que às vezes vem aí na igreja, que você a saúda ali na entrada, ou você a vê lá a partir do altar. Outra coisa, às vezes, é lá em casa, na sua casa. Então tem tantas situações difíceis de doenças. Inclusive, nesses dias ali que morreu o seu sobrinho,
0: sim,
2: né?
0: Sim, sim.
2: Aquela senhora que disse que eu tinha visitado lá a mãe, era a mãe dela, né? A avó, não sei. A mãe dela, eu nem sabia
0: a
2: mais.
0: A mãe dela.
2: Exatamente. Que ela disse, o senhor veio aqui nos visitar. Então, isso é uma coisa muito, muito grande, Nonato. Muito que enaltece e faz com que a gente esteja mais próximo das pessoas. O Círio Missionário, como disse a Lidinha, né, como você também disse, é a oportunidade de conhecer melhor as pessoas e trazê-las para a comunidade, para o Círio também.
0: Ok, muito obrigado, bispo, muito obrigado, Lidiane, e todos convidados para o simpósio amanhã, a partir das 18 horas. Tem um percurso aqui, é um ônibus que vai passar aqui, um percurso que vai sair ali da Praça da Liberdade, vai sair da Praça da Liberdade, vai sair da Catedral Nossa Senhora do Perpétuo Socorro.
2: Isso.
0: Aí passa pela Folha 33, na Paróquia Bom Pastor, sai da Praça da Liberdade, aí Catedral Nossa Senhora do Perpétuo Socorro, Folha 33, Paróquia Bom Pastor, chegada no Santuário de Nossa Senhora de Nazaré.
2: E tem também lá da
0: Morada Nova?
2: Onde vocês moram.
0: Morada Nova.
1: São Félix. Morada Nova, depois
0: isso.
1: São Félix.
0: Isso, então tá bom. Todo mundo convidado. Obrigado.
2: A gente agradece, inclusive, o pessoal da prefeitura.
1: Com
2: né,
1: parceria institucional.
2: Exatamente, que vai nos ceder um pouco esse ônibus para percorrer a cidade.
0: Muito obrigado, bom dia ao bispo, bom dia, Lidiane. Agora são 9h22 em Marabá.
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Voltamos com você aqui na sua Rádio Clube de Marabá. Atenção, tem vaga para motorista categoria D e caseiro. Os interessados podem entrar em contato aqui com a Rádio Clube de Marabá, tá bem? Vai mandando aí que eu mando o contato para você. Se você é motorista categoria D ou quer trabalhar como caseiro, manda aí que eu mando o contato aí da pessoa que está contratando.

0: cidade. E aí, qual é o seu clube? Qual é o seu clube? Vasco da Gama ou Cruzeiro? 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Os melhores ouvintes estão aqui. Hoje é o dia para você anotar a senha, para você gravar a senha. Eu vou repetir a senha. Os melhores ouvintes estão aqui. Não me liga, não manda mensagem na segunda-feira. Ah, eu esqueci, eu anotei, não sei onde que eu anotei, eu pensei que não ia acertar o placar, agora eu quero a senha. O dia é hoje, hein? Os melhores ouvintes estão aqui. Esta é a senha. Toda vez que eu falar do placar do jogo, no final, eu vou falar da senha pra você.
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2: Bom dia, meu amigo Donato.
0: Bom dia.
2: Rapaz, você falou do Sandro aí da 28. Sandro é gente boa demais. Eu tenho uma parceria com ele aí. Quando há algum evento aí que o pessoal me solicita para fazer alguma propaganda com faixa sobrevoando a cidade, eu indico ele, ele que faz as faixas de evento, de aniversário, casamento, batizado. E eu coloco no meu trike e a gente faz o sobrevoo aí na cidade. Somos parceiros, meu e meu amigo Sandro. Um abraço, Sandro.
0: Falou, meu amigo Hipólito, tá no seu caminhão transportando barro aí para a cerâmica e ouvindo a Clube. Mandou aqui até o Dai do rádio lá, viu? Valeu, Hipólito, bom dia para você. Um grande abraço aí, acompanhando a programação da sua Rádio Clube.
3: Bom dia, Nonato.
0: Aqui bom dia.
3: Santa Rosa, ligado no programa. Mandar um alô para nossos amigos Zé Neto da Ponte de Pedra, Raimundo Eletrônica, o Tuxê, a Vila Canaã.
0: Conheço o Tuxê.
3: Fazer uma pergunta sobre o IPTU.
0: Pergunte.
3: Que vem para uns e para outros não. Aqui na rua que eu moro, na Marechal Deodoro, aqui na minha residência nunca chegou. E aí a gente quer saber o que está acontecendo, né? Que é o imposto que tem por obrigação de pagar, né? A gente tem aquela dignidade, né, Nonato? Tem que pagar mesmo. Pois é, Nonato, aí me explica alguma coisa do que está acontecendo lá, que nunca entregaram aqui na minha residência. Bom dia e bom trabalho.
0: Olha, o dever de entregar o IPTU é do município. Aqui em Marabá é a SDU, a Superintendência de Desenvolvimento Urbano. Eu aconselho você, meu amigo, a ir à SDU e saber o porquê não entregaram. Às vezes não encontraram o endereço, o que está ocorrendo. Procure a SDU, atualize as informações para que você receba o IPTU e que eles possam entregar diretamente aí na sua residência. Parabéns aí pela sua atitude. Quantas pessoas recebem e não querem pagar e você quer pagar e não está recebendo. Parabéns.
4: Bom dia, meu irmão adorado.
0: Bom dia.
4: Por aqui, modulando o Sarreto de Altamira aqui da Sá Jardim. Estou aqui dentro do carro aqui, mas ouvindo você falar aí. Mandando aquele alô. Todos os ouvintes da Rádio Clube. Que Deus te abençoe, você, sua família, sua equipe. E uma boa sexta-feira abençoada para Deus, por nós todos. Para nós todos, tá certo? Abraço, Nonato. Que Deus abençoe todos nós, mais uma vez.
0: Grande
4: Amém.
0: Abraço.
5: Bom dia, Nonato.
0: Bom dia.
5: Sextou, uma sexta-feira para você, um bom dia. Me cadastra ele no placar do jogo. 2-0 pro Cruzeiro. Um cadastro aí, é o Gilvan Alves aqui da Vicinal, Três Irmãos, município de São Domingos do Araguaia.
0: Falou, meu amigo, muito obrigado, bom dia pra você.
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0: Você ouviu o belo Intriga da Oposição. 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
2: Tá, aqui quem fala é o Betinho da Folha 35. Meu pra cá pro jogo vai ser 2x2, meu guerreiro.
0: Falou, bom Betinho. Bom dia.
3: Bom dia, meu amigo Donato
0: Dourado. Bom dia.
3: Estou aqui na escuta da melhor, né, Rádio Clube. Me cadastra aí no placar do jogo. Me cadastra aí no Brasileirão. Agora me cadastra aí no placar do jogo. É 1x1. É o Eduardo aqui do bairro Bela Vista.
4: Bom dia, Nonato.
0: Bom dia.
4: Sextou. Final de semana abençoado por Deus. Eu não pedi mais Jesus. Na paz. Nonato, me cadastra aí no placar do jogo. Viu? Vastão 3, Cruzeiro 2, tá? É eu, danado da Fazenda Campo Alto. Um abraço, fica com Deus, tchau, fui.
0: Falou, tchau.
5: Nato Dourado, bom dia.
0: Bom dia.
5: Me cadastra aí no resultado do jogo. Cruzeiro 3 e Vasco 1. Eu sou o Renato do bairro Araguaia.
6: Bom dia, Nonato Dourado. Pra cá de Vasco vai ser 2x0 para amanhã. Aqui quem fala é Valdivina, de Bom Jesus, Tocantins, Pará.
0: Ô, Valdivina, você falou tudo aí. Valdivina, de Bom Jesus, do Tocantins, Pará, só faltou o Brasil. Mas, Valdivina, o seu áudio, ele não foi cadastrado, porque você colocou 2x0, mas você não falou para quem. Quem é o 2, quem é o 0. Tá bom, Valdivina? Você tem que dizer para quem é 2 e para quem é 0. Manda outro aí para ser cadastrada, tá bom, minha amiga? Tô aguardando aqui. Bom dia a todos os amigos em Bom Jesus do Tocantins.
7: Bom dia, Nonato Dourado.
0: Bom
7: dia. Me cadastra na promoção da Brasil Rural. Aqui é o Orismar da Vila Ponta de Pedra. Manda um alô pra minha amiga Maria de Fátima, lá na Liberdade.
8: Olá, minha amiga Nonato Dourado. Nonato Dourado, a entrada ali da Coca-Cola, por onde fizeram ali o pessoal andar a pé, ali à noite é totalmente escuro, viu? Todo dia escuro, até no túnel. A Vale tinha que botar uma iluminação ali pro pessoal, que eles desativaram os postes, viu? Zé, menino, Dourado.
0: Falou, concordo plenamente. Se tiraram os postes para fazer lá a obra, tem que colocar, né, que seja uma iluminação provisória para as pessoas passarem naquele corredor ali da BR-222 até o bairro Coca-Cola. Foi feito um corredor para os pedestres passar, mas o cidadão está reclamando que lá está no escuro. Alô, Vale, vamos clarear para o pessoal passar com segurança. 949.

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0: Voltamos com você aqui na sua Rádio Clube de Marabá. Agora são 9h53, 9h53. Vá mandando o seu áudio participando aqui da programação Clube. Tem ouvinte, vamos lá. Alô, bom dia.
1: Bom dia, Dona Dourada. Dona Dourada, sou Oswaldinho Dias da Silva aqui do Nelson Félix. Me cadastro aí no sorteio pra cá do jogo aí do...
0: Que foi?
1: Cadastro no placar do jogo aí do Vasco e...
0: Vamos. Ê, Oswaldino, o que aconteceu aí, Oswaldino? Engatou o negócio aí, tá aparecendo aquelas agulhas de radiola, não deu certo aí, rapaz? O que aconteceu, Oswaldino? Vamos lá. Vamos tentar de novo, tá bem? Conta até três. Pra gente tentar de novo, pra você colocar esse placar, tá bom, Oswaldinho? Vamos lá, calma, vamos lá. Um, dois, três.
1: Cadastra no placar do jogo o Vasco e o Cruzeiro. Vai ser 2-0, 2-1 pro Vasco, viu? Pois é, meu nome é Estuzap aí, viu? Com Deus tu e tua família, tchau. E meu nome é Oswaldinho Dias da Silva.
0: Pronto, agora desengatou aí, viu?
2: Bom dia, Nonato Dourado. Bom dia a todos os ouvintes do Clube da Manhã. Eu acredito, Nonato, que eu seja a fanzona número um do seu programa.
0: Muito obrigado.
2: Amo o seu programa, amo essa sua voz maravilhosa.
0: Muito obrigado.
2: Eu ouço os seus programas todos os dias, é minha companhia todas as manhãs aqui na minha casa.
0: Legal.
2: Que bom, né?
0: Bom,
2: Nonato, ótimo. Me cadastra aí na promoção da Brasil Rural e também no placar do jogo Vasco e Cruzeiro. 3-1 para o Cruzeiro. Abraço a todos. Deus nos abençoe. E quem fala é Tânia Borba, da Folha 23.
0: Ô, minha fã número um, olha, muito obrigado pelas suas palavras. Eu só vou pedir para você que você mande uma mensagem para a promoção Placar do Jogo e outra para a promoção Brasil Rural, já que são duas promoções distintas uma da outra, tá bem? Então são dois áudios, manda aí que eu vou cadastrar você, tá legal? São 9h56. Alô, bom dia!
3: Bom dia! Nonato, eu gostaria de saber do senhor sobre aquela vaga que você estava anunciando aí na rádio de caseiro, que eu queria ver se eu encaixava um vizinho meu, que ele tá parado aí, mas tá rodado, entendeu? Ele tem família. Só que aí ele... Tem e não tem, né? Bem dizer. Ele tá quase separado da mulher, ele tá morando sozinho num quarto irregular e tal. Ele tá doido pra sair fora pra não ver a mulher, que se ele ver a mulher, ele diz que volta. Então não sei qual é dele. Aí se você puder me dar esse número aí, pra me passar pra ele, pra ver o que ele resolve. Falou, meu amigo, obrigado. Tenha um bom dia. Tô ligado aqui no teu programa, viu?
0: Tá certo. Deixa eu entender, ó. Ele tem uma mulher, tem e não tem? Tá quase separado. Como é o quase separado? Tem e não tem? Rapaz, esse áudio é legal, gostei. Deixa eu ouvir de novo aqui, viu?
3: Bom dia. Nonato, eu gostaria de saber do senhor sobre aquela vaga que você estava anunciando aí na rádio de caseiro. Que eu queria ver se eu encaixava um vizinho meu. Ele tá parado aí, mas tá rodado, entendeu? Ele tem família. Só que aí ele tem e não tem, né?
0: Tem e não tem. Dizer.
3: Ele tá quase separado da
0: quase
3: mulher.
0: Quase separado.
3: Tá morando sozinho num quarto irregular e tal. Ele tá doido pra sair fora, pra não ver a mulher, que se ele ver a mulher, ele diz que volta. Então não sei qual é dele.
0: Se ele ver a mulher,
3: aí,
0: ele volta.
3: Se você puder me dar esse número aí, pra me passar pra ele, pra ver o que ele resolve.
0: Isso.
3: Falou, meu amigo, obrigado. Tenha um bom dia.
0: Bom dia,
3: bom dia.
0: Obrigado
3: aqui no teu programa, viu?
0: Bom dia. Vou passar o número para você. Quer dizer que se ele vê a mulher, ele volta. Meu amigo, separou. A pior caso do homem aí, pior besteira do homem, é separar da mulher, morar vizinho dela, matar um bode e mandar um quarto para ela, viu? É a pior coisa. Ele não pode ver a mulher que ele volta. Eita, meu amigo, vou mandar o número pra você aí no seu WhatsApp. É a pior coisa, ele não pode ver a mulher que ele volta. Eita, meu amigo, vou mandar o número...

0: Ritmo da chuva em ritmo de pagode com Raça Negra em Marabá, 10 horas. 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
2: Bom dia, meu doutorado.
0: Bom dia.
2: Bom programa pra você, meu amigo. Me coloca aí no placar do jogo aí. 1-0 pro Vasco. Ok? É o Renato aqui da Velha Marabá. Bom programa pra você aí, meu amigo.
0: Obrigado. Bom dia.
3: Bom dia.
4: Bom dia, meu povinho da Rádio Clube de Marabá, Rádio Miroquia, Nonato Dourado, aquele outro meninizinho, Natanzinho.
0: Menininho lá do
4: e
0: Gabeleira,
4: aquele outro que
0: né?
4: Eu esqueci o nome, e todos aí.
0: Isso.
4: Um dia cheio de saúde e felicidade, bom dia, paz e alegria no coração, e vamos que vamos, meus amigos. Eu escuto a Rádio aqui, é no foninho, meu filho, de ouvido, com a Rádio aqui tudo é bagunçado.
0: Eita!
5: Bom dia, Nonato Dourado. Aqui é a Priscila Feitosa, da 16. Nonato, me cadastra aí no placar do jogo. 2-0 pro Vasco. Quero ouvir Raul Seixas. Tente outra vez.
6: Bom dia, Nonato Dourado. Eu me chamo Eliezer, aqui da Folha 33. Estou escutando aqui a rádio aqui no carro da água do

0: Pará, tamo aqui na ativa.
1: Bom dia.
0: Encadrasta aí no placar do jogo do Vascão. 2-0 pro Vascão, papai. Valeu. Tamo aqui, ó, ligadinho na rádio.
2: Fala, Lolato, bom dia, meu companheiro.
1: Bom dia.
2: Deixa eu te falar que é Vasco, me encadrasta aí no placar do jogo. 3-1 pra Raposa. Vai passar por cima desse Vasco. Quem é Vasco? Ganhou o quê? Bom dia a todos. É o Ronaldo aqui, do Bairro da Paz.
3: Bom dia, Nonato Dourado. Nonato, faz meu cadrasto aí do placar do jogo. É 2-0 pro Cruzeiro. 2-0 pro Cruzeiro. É de Mada Conceição Pinheiro, Folha 15, Nova Marabá. 2-0 pro Cruzeiro.
4: Bom dia, bom dia, bom dia, pessoal da rádio, bom dia.
1: Bom Nonato dia.
4: Dourado.
1: Oi.
4: E a ponte da Cidade Nova?
1: Não falaram
4: cai
1: mais
4: ou
1: nada.
4: Não cai?
1: Será? Não falaram mais nada da ponte, acho que já está quase completando um ano aí. Eu vou buscar essa informação aí com o Denit. E aí, vão demolir a ponte? O que, que vai acontecer? Vai ficar todo esse tempo aí com a ponte nessa parcialidade do trânsito? O que, que vai acontecer? Já saiu ou não saiu o relatório final? Eu vou trazer essa informação. Obrigado, hein, pela lembrança.
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1: É nesse número que você fala comigo. Manda mensagem.
5: Nonato Dourado.
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0: de volta aqui na sua clube, são 10 horas mais 13 minutos agora, 10 e 13. Bom dia, bom dia, bom dia para você. Um forte abraço à minha amiga Joana. Joana tá lá na folha 28, é vascaína, né? É vascaína, Joana. Alô, Joana, bom dia. Bom dia para sua mãe, Antônia Arco Celeste, aí, acompanhando a programação da sua 100,7 Rádio Clube de Marabá, tá bom? Vai mandando o áudio participando, 99162-2480. É o telefone que você fala comigo. Tem promoção da Brasil Rural, tem promoção Placar do Jogo para você. São várias promoções aqui dentro da programação da sua Rádio Clube de Marabá. Além das promoções, tem muita informação.
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0: O Tribunal Superior Eleitoral aprovou ontem o envio de tropas federais para garantir a segurança do primeiro turno das eleições de outubro em 5 estados. As tropas das Forças Armadas serão enviadas para municípios do estado do Tocantins, Piauí, Ceará, Acre e Rio de Janeiro. Pará, como outros estados, está fora. Quais e quantos municípios receberão os reforços ainda não foi informado pelo TSE. O envio contou com aval dos governos estaduais e foi solicitado pelos tribunais regionais eleitorais. Então agora, até agora certo, estados que receberão tropas das Forças Armadas: Tocantins, que é vizinho aqui do estado do Pará, Piauí, Ceará, Acre e Rio de Janeiro. São municípios que receberão reforço, apoio aí das Forças Armadas. A requisição de tropas ocorre quando o município informa à Justiça Eleitoral que não tem capacidade de garantir a normalidade do pleito com o efetivo policial local. Então, cabe ao Ministério da Defesa realizar a logística da operação. O primeiro turno será dia 4 de outubro, quando serão escolhidos deputados federais, estaduais, distritais, governadores, senadores e o presidente da República. O segundo turno está marcado para o dia 25 e pode ocorrer na disputa para os cargos de governador e presidente da República. Os eleitores voltarão às urnas se nenhum dos candidatos obtiver 50% dos votos válidos, excluindo brancos e nulos do primeiro turno. E de acordo com o Tribunal Superior Eleitoral, 158 milhões de eleitores estarão aptos a exercer o direito de votar. Então, Acre, Tocantins, Piauí, Ceará, Rio de Janeiro receberão reforço aí das Forças Armadas para garantir a segurança nas eleições. Aqui na sua Rádio Clube tem ouvinte que fala comigo. Vamos lá, fala comigo, fala comigo. Alô, bom dia.
2: Bom dia, Nato Dourado. João Paulo da Folha 11. Me cadastra no Placar do Jogo, por gentileza. Vai ser 3-1 pro Vasco.
3: Cadastrado. Bom dia, Nonato. Aqui bom é Marília dia. Da Folha 12. Me cadastra na promoção do Brasil Rural. Um excelente dia para todos vocês.
4: Bom dia, bom dia, bom dia, meu amigo Nonato Dourado.
0: Bom dia.
4: O homem do povão. Nonato.
0: Bom dia, Jailton. Já já você fala comigo, tá bom, Jailton? Já já você fala aqui comigo, porque agora nós vamos trazer informações da área policial.
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0: As informações com o repórter Elvando Vale. Bom dia, Elvan.
6: Bom dia, Nonato, amigos da Clube FM. Manhã, esta sexta-feira, sexta que demorou, viu, rapaz? Vou te contar. Tava para chegar domingo e não chegava. Sexta, mas enfim, sextou. Em Marabá, 10 horas, 18 minutos. A temperatura neste momento é de 28 graus. Rapaz, Nonato, ontem pela madrugada foi frio, viu? Eu tenho certeza que lá na sua na sua fazenda, moço. Deve ter mais frio ainda lá, porque você está dentro da natureza, né? Imagino eu que deve ter sido um frio danado. Eu, de madrugada, tenho que ligar a central, que ninguém aguenta de frio, não, viu? Mas de dia, até que esses dois dias amenizou um pouquinho mais a temperatura, né? Não sei se foi em virtude do eclipse que passou, né? O eclipse lunar. Mas sim, vamos aguardar. Olha, muito tempo que eu não vi uma garapa para se passar na ponte Rodo Ferroviário Carajás. Mas uma... Vou te contar, mas hoje estava muito bom. Bom demais, né? Para dizer, tomara que não aconteça nada depois. A delegacia de polícia, o delegado de plantão Luiz Otávio, estava de plantão, recebeu através da Polícia Militar do Wilson Castro Viana, ele compareceu na delegacia de polícia para apresentar uma situação. Depois de receber um aviso via NIO para atender uma ocorrência de furto, ao chegar no local indicado, ali na Transamazônica, no quilômetro 5, no Distrito Industrial, em frente a um supermercado, constataram que o Juan Oliveira Silva se encontrava contido por membro de uma igreja. Imagina, oh meu Deus do céu, misericórdia, pai! O cara da igreja segurar o cara, né? Conforme a informação do pastor, né? Que o suspeito foi flagrado no momento em que tentava roubar os tubos de cobres, né, o fio de cobre, aparelho de ar-condicionado e a fiação elétrica, cabo de cobre do templo religioso. Tu tá doido, bandido, rapaz? Rapaz, tu vai parar lá no quinto dos infernos, tu vai roubar a igreja de Deus, rapaz? Ei, o pastor fez uma oração pesada, seguraram ele e chamaram os homens. E ele foi levado à delegacia de polícia civil. Aconteceu o Ligue na Clube. É o Vando Vale, Clube da Manhã com Nonato Dourado.
0: Ok, muito obrigado, Elvan. Bom dia para você. Agora eu vou ouvir o meu amigo Jailton Pantoja. Alô, Jailton, é com você.
4: Bom dia, meu amigo Nonato Dourado, o homem do povão. Nonato, me cadastra aí no placar do jogo, meu amigo. Meu palpite é 2-1 para o Cruzeiro. É Jailton Pantoja, do quilômetro 7. Manda um alô aí pro Mendes aí, tá? E outro dia ele foi lá no hospital, lá se queixando com dor no braço. Aí o ortopedista recomendou que ele comprasse um travesseiro pra ele, tá? Parar de dormir por cima do braço e comprar um travesseiro, viu? Manda um alô aí pra ele. Sabe por quê, né, Nonato? Viu?
0: Sei, sei, sei.
4: Um alô pro Raimundo Eletrônico, o perigoso da Velha Marabá. Valeu! Força de três, tamo junto!
7: Bom dia, Nonato Dourado. Aqui é Ivonete da Escada Alta. Me cadastra aí no jogo. 2 pro Cruzeiro... e 1 pro Vasco.
8: Bom dia, bom dia. Nonato Dourado. Cadrasto tá indo pra cá do jogo. Pra cá do jogo vai ser 1-1. 1 pro Cruzeiro e 1 pro Vasco. Quem tá falando aqui é o Jurandir Alves de Souza, do Bairro Araguaia. Valeu, campeão. Um abraço.
0: Falou, Jurandir.
9: Cadrasto no sorteio da Brasil Rural, Vanessa da Folha 14.
10: Bom dia, Nonato Dourado. Me cadastro na promoção da Brasil Rural, a força do homem de campo. Meu nome é Cláudio Barros, Novo Horizonte. Muito obrigado.
11: Bom dia, Nonato Dourado. Sou Eugênio Oliveira, moro na Folha 10. Me cadastro aí no placar do jogo. 3 para o Cruzeiro, 1 para o Vasco. Obrigado, tenha um bom dia. Que Deus abençoe a todos os amigos da Clube 6,7. Valeu, Flamenguista. Flamengo!

0: Agora são 10 horas 24 minutos. 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
2: Nonato, sou eu de novo. Nonato, agora me cadastra aí na promoção Brasil Rural. Vamos ver se a gente ganha esse cenzinho aí pra ajudar o Mendes a comprar um travesseiro pra ele aí. Pra lá dormir por cima do braço. E aí, outro Pantoja, do quilômetro 7. Bom dia, bom trabalho.
0: Valeu.
3: Bom dia, Nonato Dourado.
0: Bom dia.
3: Sou Júlio Oliveira, moro na Polha 10, quadra 11, loja 28. Me encadraste aí na promoção da Brasil Rural. Obrigado. Tenha um bom dia a todos.
4: Bom dia, Nonato Dourado. Me encadraste aí no pacote do jogo aí. É, 3 pro Vasco, 2 pro Cruzeiro. Quem fala aqui é o Raimundo aqui do Residencial Magalhães 1. Bairro Santa 2.
5: Eu gostaria de saber do senhor.
6: Legal, são 9h56. Donaldo Dourado, né? Bom dia, Donaldo Dourado. Me cadastro aí no jogo. 2-1. Eu gostaria de saber do senhor. Vasco e Cruzeiro. Vasco 1, Cruzeiro 2. Eu sou pai da Dona Cléia, moro aqui na Amapá. E muito obrigado, que Deus te abençoe. Meu nome é Vitor. Tá me dando a Cléia. Muito obrigado, Ana.
7: Oi, Nonato, bom dia. Me cadastra aí, Nonato, no placar do jogo. Vai ser 2 pro Vasco e 0 pro Cruzeiro. Obrigada. Aqui é a Jaqueline, do São Félix 3, bairro Francolândia.
8: Bom dia, Nonato Dourado. Ração proteinada na Brasil Rural. Me cadastra aí na promoção Brasil Rural. Aqui quem fala é o Ronaldo, de Bom Jesus.
9: Bom dia, Nonato Dourado. Corrigindo o meu erro aí, que eu mandei um áudio para as duas promoções. A primeira, eu quero me cadastrar na promoção da Brasil Rural. Por favor. Bom dia a todos.
0: Bom dia, cadastrada. 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

0: Aí você ouviu uma dose tripla do Bruno e Marrone. Agora são 10 horas 46 minutos, 10 e 46. 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
0: Vamos lá para os áudios que estão chegando aqui na sua Clube. Alô, bom dia.
2: Bom dia, meu amigo Nonato Moraes. Aqui quem fala é Valdivina de Bom Jesus, Tocantins. O placar do jogo é 2 para Vasco e 0 para Cruzeiro amanhã.
3: Bom dia, Nonato Dourado. Aqui é a Janalé do Bairro da Mapada. Estou de participar do sorteio da Brasil Rural.
4: Bom dia, Rádio Clube, Nonato Dourado.
0: Bom dia.
4: Me encadraste aí em cima da hora já, né? Da Brasil Rural. Ainda dá tempo, que é o Javes da Cidade Nova.
5: Bom dia, Nonato Dourado.
0: Bom dia.
5: Me encadraste aí na promoção Brasil Rural. Sou Moisés, aqui do quilômetro 40, município de São João do Araguaia. Bom dia, Nonato Dourado. Eu quero dar um alô também para o nosso amigo, irmão Jair, aqui, o predeiro do quilômetro 40. É o esposo da irmã Lúcia. E dá um abração também aí para a Rosilda aí, o cunhado, no São Félix, a Preta, lá no Amescão 1, Pedro, São Domingo do Araguaia. E a todos os amigos ouvintes que estão ligados no Nonato Dourado. Ó, oh, Nonato Dourado, valeu, estou ligado no teu programa todos os dias, tá bom? Valeu, fico com Deus, meu amigo.
6: Bom dia, Nonato Dourado, meu nome é Juliana, eu falo aqui, né, da Mineirinha Artes Gráfica. Quero mandar um abraço a todos os ouvintes e toda a sua equipe. Desejo aí uma excelente sexta-feira para todos nós. Obrigado, um bom dia.
7: Bom dia, Nonato Dourado, por cá, Augusto Flamenguista, o Flamenguista Feliz. Nunca participei do placar do jogo, mas hoje eu vou participar e vou dizer assim, vai ser 5-1, 5-1 pro Cruzeiro. Cruzeiro 5, Vasco 1, vai ser goleada.
0: Falou, falou, Jota Augusto, obrigado, bom dia para você, Flamenguista lá da Folha 34, Jota Augusto. Promoção Brasil Rural valendo R$100 em dinheiro. Faça seu cadastro pelo Zap da Clube 99162-2480. Hoje a Clube vai sortear um ouvinte e ligar. Não diga alô, diga a senha. 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
7: Bom dia, Nonato Dourado.
0: Eita, bom dia, bom dia.
8: Bom dia, Nonato. Eu sou Silvia do bairro Laranjeira, no caso, na promoção da Brasil Rural.
9: Bom dia, Nonato. Nonato me cadastra aí no placar do jogo. Vai ser empate, 1-1. Aqui quem tá falando é a Raimunda, aqui do Belo Horizonte.
0: Certinho. 1-1. Valeu, Raimunda. Bom dia para você. Tem mais áudio chegando.
10: Bom dia, meu amigo Nonato.
0: Bom dia.
10: Estou aqui na Marginal, seguindo o rumo da Velha Marabá.
0: Certo.
10: Escutando aí o seu programa, meu amigo. Parabéns, parabéns. Você é um grande comunicador.
0: Obrigado.
10: Isso é muito importante para o povo marabaense e região. É a comunicação que atualiza o povo. A população, e por isso precisa ser imparcial. Você é um comunicador imparcial. Parabéns. Eu lhe escuto muito por isso, como os outros colegas seus aí da clube, que a gente vai aprendendo e dando a nossa opinião. Eu acho que ouvir o povo é a maior virtude da comunicação. E o comunicador que ouve o povo, que faz o seu programa com o povo, para o povo, ouvindo o povo, ele só tem a crescer, ele só tem a acrescentar o que é de bom para o nosso povo, para o nosso município, para a nossa região. Parabéns, meu amigo. Estou aqui, seguindo aqui na Marginal, rumo à entrada da Velha Marabá, da Marabá Pioneira. Velha não, Marabá Pioneira.
0: Falou, obrigado, bom dia.
11: Aí, né, Arte Celeste, eu sou a São Paulina, Nonato. Eu, meu filho, meu sobrinho, meu padrinho, a raça toda aqui é São Paulina.
0: São Paulina.
11: É claro que o Celeste que é vascaína.
0: Só minha amiga Antônia que é vascaína, é assim mesmo, viu? Valeu! Bom dia para vocês aí na Folha 28.
12: Bom dia, Nuno Dourado. Um cadastro aí na promoção da Brasil Rural, sem João Namão. Chamo ela Esmar de Souza, da Marabá, Pioneiro.
13: Bom dia, Nonato Dourado.
0: Bom dia.
13: Me cadastrei na promoção da Brasil Rural, Deusileia da Vila Tocantins.
0: Cadastrada, Deusileia.
14: Bom dia, Nonato Dourado.
0: Bom dia.
14: Nonato Dourado, me cadastrei na promoção Brasil Rural. Gás e Cezão.
15: Nonato Dourado, bom dia.
0: Bom dia.
15: Aqui quem fala é o Anísio. Rapaz, eu me cadastro aí no placar do jogo. O placar do jogo é 4 pro Cruzeiro, 0 pro Vasquinho, viu? Se precisar de um trator aí pra passar a esteira por cima do Vasco, eu empresto pro Cruzeiro lá, viu? O D8, eu empresto uma parte do D8 pra passar por cima desse Vasquinho. 4-0, me cadastra aí, meu amigo. Eu tava com um problema aqui no rádio, quebrou, levou uma queda aqui, aí eu tô ouvindo no celular, mas depois, logo eu vou comprar um rádio novo, viu? E toca uma música aí do amigo Batista aí. Só pra curtir, qualquer uma dele aí.
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0: Já voltamos na hora quase de ir embora, hein? Na hora de ir embora. Mas tem áudio chegando aqui na promoção da Brasil Rural para você e também promoção para cada jogo. Ah, vamos lá. Áudio chegando.
1: Fala, Ana Dourado. Bom dia.
0: Fala, Wires.
1: Ana Dourado. Me cadastra no jogo aí, pra cá do jogo. 3-1 pra Raposo. 3-1 pra Raposo. É, se o Flamengo tem um time melhor do que o Vasco e Raposo virou pra cima do Flamengo, imagine pra cima do Gigante da Colina. Ah, esqueci. Vai jogar contra o Gigante da Colina, né? Eita, pô. Mesmo assim é 3-1. 3-1. Para o Cruzeirão, para a Raposa. Manda um alô para nós aí, uma música aí, rapaz. Uma música aí do Modão, Modão antigo, Modão Raiz, qualquer um aí.
2: Bom dia.
0: Complicado, hein? Complicado aqui. Vamos lá os nossos áudios.
1: Cadastra aí também, meu adorado. Na Brasil Rural, Brasil Rural. Cadastra aí.
3: Bom dia, Nonato Dourado. Aqui é a Tainara Rocha de São Domingos de Araguaia.
0: Bom dia, Tainara.
3: Cadastra no placar do jogo, por favor. Vai ser 1-0. 1 pro Cruzeiro e 0 pro Vasco.

0: Bom dia, com alegria, no Mato Dourado. Sexta-feira, que Deus nos conceda um final de semana abençoado, chuvas de bênçãos em nossas vidas. Me cadastra na promoção da Brasil Rural. É a Kelly aqui da Folha 28.
1: Falou, Kelly.
2: Bom dia, Nana Dourada, que é o Benedito Moraes Filho, Rugo Benezinho Batera. Me cadastra aí na Brasil Rural aí, ver se eu ganho esse dinheiro hoje. Eu tô liso.
3: Bom dia, no Mato Dourado. Aqui é o Freitas da Folha 5. Me cadastra aí no jogo do Vasco. 2-1 pro Vasco.
4: Bom dia, amigos. Da clube, no Mato Dourado, amigão. Me cadastra aí no placar do jogo. Vou de 3-1 para o Vasco. Valeu, aqui quem fala é o Elisvan da Folha 16.
5: Bom dia, Nonato Dourado, tudo bom?
1: Bom dia,
5: cadastra
1: tudo bem.
5: Cadastra aí na promoção Brasil Rural. Sou Eliana aqui do Novo Horizonte.
4: Bom dia, amigos da clube. Amigão, me cadastra aí na promoção da Brasil Rural. Aqui quem fala é o Elisvan da Folha 16.
6: Bom dia, Nonato Dourado.
1: Bom dia.
6: Amigão, eu quero participar aí do promoção da Brasil Rural, meu irmão. Aqui é Antônio Pereira, do bairro Novo Planalto.
7: Nato Dourado, aqui é o Fabiano Rodrigo Modesto, aqui do bairro Jardim Bela Vista. Me cadastra aí na promoção do placar do jogo. E meu placar é 6-1 para o Cruzeiro em cima do Vasco. Valeu.
8: Nato Dourado, tá aqui em cima da hora. Quem fala é a Juliana, aqui da Mineirinha Artes Gráficas, aqui na cidade de Jardim. Me cadastra aí no placar do jogo. 2 para o Cruzeiro e 1 para o Vasco.
9: Nonato Dourado, bom dia. Se der tempo, me cadastre aí na promoção da Brasil Rural. Adilson da Folha 28.
1: Legal, deu tempo. Todo mundo cadastrado. Boa sorte a todos vocês. Chegando por aqui, Michel Garcia. Já já você fala comigo, Michel. Vou só dar um recado aqui. 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
10: Michel Garcia.
1: Agora sim, bom dia, Michel.
11: Muito bom dia, Nonato. Bom dia a todos sintonizados aqui no Clube FM. Vamos então para o sorteio da promoção Brasil Rural, valendo prêmios em dinheiro para nosso ouvinte, aquele que se cadastrou e que agora vai ser sorteado, né, Nonato? Está trazendo para nós mais essa premiação, mas ele tem que ficar atento, porque tem que atender com a senha para poder levar a premiação, né, Nonato?
1: É isso mesmo, ficar atento aí na senha, se atender e falar bom dia, alô, qualquer outra coisa, aí tá fora, hein? Tem que falar a senha corretamente. Tudo ok?
11: Tudo ok.
1: Tudo preparado?
11: Pode rufar os tambores.
1: Pode rufar os tambores. Pode. Para mais um sorteio da promoção Brasil Rural. Que rufem os tambores. Acendeu a luz azul.
11: Acendeu a luz. Vamos então aqui, saiu o nome do sorteado. Vou fazer a nossa famosa digitação. Tchan, tchan, tchan, tchan, tchan. Tchan, tchan, tchan, tchan. No lado desse tchan, tchan, tchan, ontem, falando agora, como diz o outro, no jabazinho.
1: Sim.
11: Esse tchan, tchan é daquela famosa lâmina de barbeado dos anos 80.
1: Sim.
11: Ontem eu estava vendo um documentário sobre as Havaianas. Olha.
1: Foi.
11: Muito legal, gostei. Vou te passar o link para você
1: Passa.
11: Ver, que você gosta também de assistir o documentário,
1: pois
11: a
1: é.
11: História das Havaianas no Brasil.
1: E uma história bonita também, já que você falou nesse assunto aí, é do sabonete Febo, né? Eu não sabia que o sabonete Febo era fabricado no Pará, em Belém.
11: Em Belém,
1: é isso?
11: Pará, lá perto da doca com a... Deixa eu me lembrar, que fica ao lado da Tabaqueira. Eu esqueci o nome daquela rua.
1: Ao lado de quê?
11: Tabaqueira. Era uma antiga loja de tabacos e cigarros em Belém.
1: Ah, eu pensei que era locomotiva.
11: Não, esse é outro, fica mais para lá isso daí. Mas bora lá fazer a ligação, porque meu amigo e minha amiga não vai dizer alô, vai dizer a senha e vai levar a premiação.

0: Oi, bom dia,
1: Oi,
0: tudo bem?
1: bom dia, tudo ótimo.
0: Queria falar com a Patrícia do bairro Laranjeiras.
1: Ela mesma,
0: Tudo bem, Patrícia?
1: tudo
0: Aqui
1: ótimo.
0: quem está falando é o Michel Garcia e o Nonato Dourado, da
1: Certo,
0: promoção Brasil Rural. Você se
1: certo.
0: cadastrou nessa promoção?
1: Cadastrei sim.
0: Aí está faltando o que agora para você ganhar o prêmio?
1: A palavrinha mágica.
2: E você
0: A senha.
2: esqueceu, dessa palavrinha mágica.
1: Ai, Jesus.
0: Ah, não, não é ai Jesus,
2: Não,
0: não é
2: é
0: essa.
2: outra, é outra.
0: Eita,
2: Entendi.
0: Patrícia, você
2: Perdeu
0: perdeu o
2: 100
0: prêmio.
2: reais.
0: Era para atender com a senha, Patrícia. Mas tudo bem, não se preocupe, vai ter semana que vem de novo, tá bom? Acumulou,
1: Tá bom, então.
0: acumulou para
2: 200 reais
0: 200 reais. Aí
2: agora.
0: semana que vem você volta a se cadastrar, tá bom?
1: Pois eu vou me cadastrar novamente.
2: Agora, Patrícia, não é só se cadastrar. Você tem que se cadastrar, ficar ouvindo a rádio e atender com a senha.
0: Exatamente.
2: Tá bom, Patrícia?
0: Certo. Bom final de
1: Tá
0: semana,
1: bom.
0: Patrícia.
2: Falou, obrigado, obrigado.
0: Tá
2: Perdeu, né,
0: aí,
2: Michel? Não atendeu com a
0: perdeu.
2: senha. E eu
0: Exato.
2: passo a semana toda falando a senha. Atenda com a senha.
0: E ela foi de novo Léo Magalhães, né? Porque tem dois Léo Magalhães.
2: É.
0: Tem o Léo Magalhães que
2: Oi?
0: diz oi, e tem aquele outro que chamou, chamou, chamou, chamou, caiu.
2: Caiu.
0: Eu
2: O
0: pensei que
2: dela.
0: ia ser essa
2: Não,
0: dela.
2: o dela foi o oi, do
0: O
2: Léo
0: oi, foi.
2: Magalhães, viu?
0: Foi.
2: Valeu, Michel,
0: Forte
2: obrigado.
0: abraço.
2: Grande abraço. Acumulou a partir de segunda-feira R$ 200 para você. Ponto final do programa Clube da Manhã. Eu volto amanhã a partir das 8 horas com o programa Show da Clube. Mulheres, considerem-se beijadas. 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
2: O Remo recebeu uma notícia positiva sobre a condição física de um dos principais jogadores da equipe, mas ainda terá que esperar para saber se poderá contar com ele na próxima rodada do Campeonato Brasileiro. O atacante Jajá sofreu um trauma no tornozelo, passou por uma ressonância magnética e não teve lesão grave identificada. O exame, porém, apontou derrame articular e o camisa 7 segue em tratamento fisioterápico intensivo. Em entrevista à Rádio Clube, o chefe do departamento médico do Clube do Remo, Dr. Jean Clay, explicou a situação do atacante, que continuará em tratamento e será reavaliado pelo departamento médico nos próximos dias. A ausência de uma lesão grave mantém aberta a possibilidade de o atacante enfrentar o Curitiba. Segundo o médico azulino, Jajá ainda sente dores e vem sendo acompanhado de perto pela equipe fisioterápica. Apesar do exame não ter apontado uma lesão considerada grave, o jogador ainda não está confirmado para o confronto contra o Coxa. A decisão será tomada de acordo com a evolução do atleta nos próximos dias. O atacante é o principal goleador azulino no Campeonato Brasileiro. Nesta temporada, Jajá soma 26 partidas, 7 gols e uma assistência. No último fim de semana, Jajá marcou o gol do Remo na derrota por 2-1 para o Fluminense. O Remo ocupa a atual 18ª colocação da Série A com 23 pontos e está dentro da zona de rebaixamento. Na tentativa de iniciar uma reação no campeonato, o Remo terá 2 compromissos consecutivos em Belém. O primeiro será contra o Curitiba no dia 31, nesta segunda-feira no Mangueirão, e na sequência o time azulino vai receber o Flamengo no dia 6 às 16 horas.
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1: Uma operação federal contra o garimpo ilegal identificou novas áreas de extração de ouro em Curionópolis e Eldorado dos Carajás, no sudeste do Pará. Maquinários e armas foram apreendidos ou inutilizados. Em um dos locais, o garimpo avançou às margens dos rios e chegou a áreas localizadas abaixo de grandes linhas de transmissão de energia. A fiscalização encontrou escavações, terra remexida e grandes áreas alagadas em pontos antes ocupados por floresta. A operação reuniu a Polícia Federal, IBAMA, ICMBio e Força Nacional de Segurança e foi divulgada nesta semana por meio da Operação Extractio 2. A degradação foi localizada durante o mapeamento de novos pontos de extração ilegal de ouro na região do Carajás na última semana. Em Curionópolis, a fiscalização se concentrou em uma área às margens do Rio Novo e do Rio Sereno, além de outros cursos d'água importantes para as comunidades da região. De acordo com os órgãos federais, foram encontrados danos ambientais provocados pela extração mineral. Já na área rural de Eldorado dos Carajás, próximo à Vila 17 de Abril, os agentes encontraram uma grande área de extração ilegal de ouro e estruturas improvisadas usadas pelos trabalhadores. As duas ações resultaram na desativação de grande parte da estrutura usada nos garimpos. Foram destruídos 26 motores estacionários, duas escavadeiras e 12 acampamentos. Também foram inutilizados cerca de 7 mil litros de óleo diesel. Uma arma de fogo, duas motos e três motocicletas foram encontradas durante a fiscalização. 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Felipe Feitosa para o Clube Notícia.
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0: 11:35.
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2: Um dos momentos mais aguardados na vida de muitas famílias é a gravidez, mas também é um período de cuidados extras. Às vésperas do Dia Nacional de Combate ao Fumo, em 29 de agosto, o Instituto Nacional Fernandes Figueira, unidade da Fundação Oswaldo Cruz e referência em saúde da mulher, criança e adolescente, aponta os riscos do tabagismo. Obstetra do Instituto, Vander Guimarães Silva, alerta que esse é um dos principais problemas que podem levar a complicações para gestantes e bebês.
3: Isso se deve ao fato de o cigarro liberar milhares de substâncias tóxicas. O que a gente mais conhece é a nicotina, mas existem substâncias carcinogênicas, né, substâncias que podem levar ao câncer, e muitas outras que têm efeitos que ainda são desconhecidos sobre o organismo. Sobre o ser humano. O efeito da nicotina, especificamente, ela pode agir sobre o sistema cardiovascular, o sistema respiratório, e pode promover uma vasoconstrição, ou seja, uma compressão desses vasos sanguíneos, o que vai dificultar ainda mais o transporte de oxigênio da mãe para o bebê.
2: O tabagismo também impacta no desenvolvimento da criança ao longo da vida, ressalta o médico.
3: As crianças que são expostas durante a gestação ao cigarro, elas vão ter um risco maior de doenças respiratórias quando nascem, vão ter uma redução da função do seu pulmão e, consequentemente, vão precisar ficar internadas com mais frequência por infecções respiratórias. E é de se pensar que essa criança não necessariamente está exposta ao cigarro pelo ar que ela respira, mas a mãe, ela produz leite materno e é a principal fonte de alimentação dessa criança. E esse leite é contaminado pelos produtos tóxicos que o cigarro libera na circulação da mãe.
2: O obstetra lembra que a exposição passiva ao fumo, ou seja, estar em um ambiente com pessoas que fumam, também contamina gestantes e bebês. A respeito dos vapes, os cigarros eletrônicos, o médico Vander Guimarães adverte que o risco é ainda maior.
3: O cigarro eletrônico, ele traz riscos graves, equivalentes a doses de alta concentração de nicotina e equivalente também à inalação de metais pesados, solventes, aromatizantes químicos. As complicações materno-fetais observadas com o uso do cigarro comum podem ser multiplicadas ou podem ser aumentadas com o uso do cigarro eletrônico.
2: A principal orientação a fumantes que estão gestantes e a quem pensa em engravidar é parar de fumar, além de procurar ajuda profissional para conseguir manter a abstinência. O obstetra Vander Guimarães reforça que a interrupção imediata do tabagismo proporciona benefícios mesmo quando realizada durante a gestação e que a equipe de saúde deve acolher, orientar, acompanhar e oferecer estratégias adequadas para aumentar a probabilidade de sucesso da interrupção ao uso de cigarros e vapes. Lembrando que o SUS oferece tratamento gratuito e completo por meio do Programa Nacional de Controle do Tabagismo. Da Rádio Nacional no Rio de Janeiro, Priscila Terezo.
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O Conselho Monetário Nacional ampliou em 3 bilhões de reais o limite para operações de crédito de estados, municípios e do Distrito Federal para 2026. Com isso, o limite global anual sobe de 23 bilhões e 600 milhões para 26 bilhões e 600 milhões. A decisão foi tomada nesta quinta-feira. A medida vale para operações com e sem garantia da União, permitindo que governos estaduais e prefeituras tenham mais margem para novos financiamentos. O objetivo é utilizar melhor o espaço fiscal previsto, que estava ocioso. Com o reajuste, o crédito com garantia da União passa de 5 bilhões e meio para 7 bilhões de reais. Já o crédito sem garantia sobe de 5 bilhões e meio para 6 bilhões. Para o novo PAC, os limites sobem 1 bilhão de reais, tanto nas operações com garantia quanto nas sem garantia. Com informações da Agência Brasil, da Rádio Nacional em Brasília, Renato Ribeiro.

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2: A seca começa a preocupar novamente o Amazonas, mesmo antes do período mais crítico da estiagem. Municípios do interior já adotam medidas de emergência diante da redução do nível dos rios e da previsão de agravamento das condições climáticas nos próximos meses. O cenário ganha ainda mais atenção com o avanço do El Niño. Para a região norte, o principal risco é de chuva abaixo da média, temperaturas elevadas e agravamento da seca. No Amazonas, o Maitá, no sul do estado, decretou emergência climática preventiva pelo período de 180 dias. A medida considera justamente o risco de uma estiagem severa, com redução acentuada do nível dos rios, além do aumento das queimadas e incêndios florestais e impactos no transporte pelo Rio Madeira. Outro município que já adotou medidas é Novo Aripuanã. A prefeitura decretou situação de emergência relacionada aos impactos previstos para a saúde e para o município diante da estiagem severa e da vazante dos rios. Em São Paulo de Olivença, na região do Alto Solimões, a prefeitura também já reconheceu a gravidade da estiagem. A medida foi tomada após a redução expressiva no nível dos rios. A régua do Rio Solimões chegou à marca de 3 metros e 17 centímetros. Diante desse cenário, a seca de 2026 pode representar mais um grande teste para o Amazonas. No sistema de comunicação Encontro das Águas, Victor Itaif para a Rádio Nacional.
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4: Onze e

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1: Brasil!
2: Rogério Brasil!
3: Cheguei, Brasil! Cheguei! Alô, galera! Tudo bem? Tô chegando aqui no Som da Clube! É o Clube na Bola, meu amigo! Entrando no ar, agradecendo você aí pela audiência, o carinho de sempre, aquela companhia que você faz pra gente. Muito obrigado. Tamo chegando, hein? Tamo chegando pra falar de futebol com você. Muito obrigado pela escolha de sintonia. Mandando abraço pra turma que tá no aplicativo Clube, no Radiosnet. Essa turma boa que tá com a gente aí em casa, no trânsito, no trabalho, levando a gente aí no seu rádio, no seu coração. Muito obrigado. Manda áudio, Zap Clube liberado, 991-62-2480. Vale a pena lembrar que tá rolando o Placar de la Roco. É o placar do jogo Vasco da Gama e Cruzeiro, meu amigo. O jogo é amanhã, sabadão, hein? Amanhã tem Vasco e Cruzeiro pelo Brasileirão Elite, tá bom? Então manda pra mim aí o placar do jogo, que eu vou cadastrar você. Você que, por acaso, né, hoje é sexta, você ainda não fez o seu cadastro, desde quando começou aí o nosso placar do jogo, fique à vontade, 991-62-2480, 991-62-2480, WhatsApp da Rádio Clube. Tamo junto, vamos que vamos, meu povo, começando o nosso Clube na Bola com o Futebol pelo Brasil.
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3: Pois é, ontem nós tivemos, né, o jogo de ida da fase quartas de finais da Copa do Brasil para Internacional e Grêmio. O jogo terminou 0-0, jogo no Beira-Rio, né, estádio do Internacional. Tudo vai ser definido na próxima quinta-feira na Arena do Grêmio. E ontem nós tivemos mais confusão do que futebol, né? Isso aqui é a grande verdade. Todas essas regras aí que foram impostas aí pela CBF, né, que vieram da Copa do Mundo, né, é, para ter mais jogo e tudo, isso não vale para o Grenal, né? O Grenal não tem árbitro no mundo que consiga fazer a bola andar. Muita confusão, muita briga. O juiz amarelou em alguns cartões ali vermelhos, né? É, para dar para um ou para outro jogador das equipes. Enfim, o jogo foi muito... É, foi um jogo feio. Essa aqui é a grande realidade. Um jogo muito feio. Eu esperava um jogo mais... É, um futebol mais jogado, né? Uma bolinha mais redonda e tudo mais. E não foi o que eu... Pelo menos o que eu vi ontem nesse embate Grêmio e Internacional. Ou seja, tudo fica para a próxima quinta-feira lá na Arena do Grêmio para a gente conhecer desse confronto aí quem vai avançar para a fase semifinal. Lembrando que os confrontos estão casados, todo mundo já sabe disso. Quem passar do confronto Palmeiras e Santos, Palmeiras já meteu 3-0 no jogo de ida, enfrenta quem passar de Vasco e Vitória. O Vasco venceu o jogo de ida por 1-0. Quem passar de Atlético Mineiro e Cruzeiro, jogo de ida 1-1, enfrenta quem passar de Grêmio e Internacional na fase semifinal da Copa do Brasil.
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3: Tamo junto no Clube na Bola, meio-dia e 33. Galera, mandando abraço aqui pro meu amigo, tá comigo aqui o Patrick Ferreira. Agradecer a audiência dele lá, o grande Sidney Paiva, essa lenda do rádio. Um abraço aí, Sidney, obrigado pela sua audiência, tá bom, meu irmão? Olha, gente, final de semana de muita bola pelo Brasil afora, Série D do Campeonato Brasileiro, teremos aí as decisões de semifinal. Jogos de ida, tivemos Uberlândia 1, ABC de Natal também, aliás, ABC de Natal 0, Uberlândia 1, ABC 0. Asa 2, Gama 0. Jogos de volta domingo. Às 4 da tarde tem Gama e Asa, com a equipe do Gama tentando virar em casa. E às 5, ABC e Uberlândia, com o ABC tentando virar em casa e chegar à grande decisão da Série D do Campeonato Brasileiro. Todo mundo sabe que esses 4 já subiram e está tendo aí uma repescagem para aquelas duas vagas que a gente sempre falou aqui para você que esse ano iriam subir 6. Esse meio de semana, quarta-feira, o São José empatou com o Goiatuba jogando em casa, 0-0. E o Nacional ontem fez 3-1 no CSA, jogando na Arena da Amazônia, né, lá em Manaus. Nacional 3, CSA 1. O Nacional, né, assim, 3-1 dá para subir, né? Vai para Alagoas com essa vantagem aí, é uma vantagem grande. Jogos de volta quarta e quinta-feira. Quarta tem Goiatuba e São José. lá no interior de Goiás, Goiatuba e São José, e lá no Rei Pelé, em Alagoas. Na quinta-feira, às 20 horas, tem CSA e Nacional, com CSA correndo atrás do prejuízo, pegou 3-1 no lombo ontem, vai ter que jogar muito para poder subir de divisão nessa temporada. O time grande dessa parada aí é o CSA, né? Essa aqui é a verdade. Então o CSA tá ficando de fora da parada aí. Pela Série C do Campeonato Brasileiro, gente, vamos para a Série C. Lembrando para você que na Série C é última rodada da fase de classificação, a 19ª rodada. Né? Tá muito embolado, tem muita gente que tá fora do G8 que pode entrar nessa última rodada. Tem gente dentro do G8 que pode terminar a rodada fora, ou seja, ninguém vai dormir nessa última rodada. Todos os jogos amanhã às 5 da tarde. Itabaiana e Botafogo, Paysandu e Maringá, Caxias e Inter de Limeira, Guarani e Brusque, Anápolis e Santa Cruz, Barra e Volta Redonda, Figueirense e Maranhão, Ferroviária e Confiança, Floresta e Ituano, Amazonas e Ipiranga. Quem não está brigando para estar no G8, está brigando para não cair. Então, não vai ter jogo molezinha, né? Assim, dizendo, ah, esse aqui não tem validade. Acho difícil, né? Porque a classificação aponta o Brusque 31 pontos, eu acho que o Brusque já entrou, o Botafogo da Paraíba já entrou, e eu acho que o Paysandu e a Inter de Limeira também já entraram. Só que, matematicamente, ainda não, né? Os que estão atrás ali têm chances, matematicamente, de pontuar acima de Paysandu e Inter de Limeira, né? Os que estão fora do G8, porque o Maranhão tem 27. Se ganhar, se ganhar o seu confronto e o Paysandu e a Inter de Limeira não pontuarem, o Maranhão passa. O Maringá, se ganhar do Paysandu, passa dos dois. Então, e assim vai, né? O Floresta também tem 27 pontos. Ou seja, tem três times aí. O Amazonas, só um milagre. 25 pontos, só chega a 28. O primeiro dentro da zona de classificação tem 27, que é a Ferroviária. Vai ter que ganhar o seu jogo aí para poder se classificar. Tá certo? Os outros dentro do G8. Santa Cruz, 28. Ipiranga, 28. Guarani de Campinas, 27, e a Ferroviária, 27. Desses times aí que mais caiu de produção foi o Guarani, né? Foi o Guarani, o Bugre de Campinas, que liderou o campeonato, né, e tudo mais, mas deu uma caída e pode ficar fora aí, né? Pode ficar fora, no frigir dos ovos aí, pode não conseguir essa classificação. Sei que vai ser bom demais. Amanhã, 5 da tarde, a bola vai rolar aqui na Clube, para Paysandu e Maringá, com todos os resultados aí, o Timão campeão do rádio, informando tudo pra você, beleza? Pela série... foi série D, já foi série C, agora série B, né? Série B do Campeonato Brasileiro. Hoje começa a rodada de número 25, às 19h30. Tem Goiás e São Bernardo. Náutico e Atlético jogam hoje às 20h30. Novo Horizontino e Sport Recife também às 20h30 de hoje. Aí amanhã teremos 16h30, Botafogo de Ribeirão Preto e Cuiabá, América de Minas e Ponte Preta, domingo às 16h, Avaí e Atlético Goianiense, domingo às 16h, Clube de Regatas Brasil, CRB e Criciúma, domingo às 18h, Vila Nova e Ceará, domingo às 18h30, Fortaleza e Operário, segunda-feira às 19h30, terça-feira a rodada se encerra às 19h30 com Londrina e Juventude. Essa é a rodada de número 25 do Campeonato Brasileiro da Série B. Os que subiriam caso o campeonato terminasse hoje, Juventude e Criciúma. Os que iriam para os confrontos para subirem, para tentar as últimas duas vagas, o terceiro é Vila Nova, 41, o quarto é o Novo Horizontino, 40, o quinto é o Fortaleza, 40, e o sexto é o Sport Recife, com 38 pontos. Se terminasse agora, os confrontos seriam Sport e Vila Nova, Novo Horizontino e Fortaleza. Na zona da degola, Ceará 28, Londrina 21, América 11 e Ponte Preta, acabou a Ponte Preta. Não sei se vocês estão acompanhando aí. O que aconteceu? A Ponte Preta está devendo aí um monte de tempo já para os jogadores. Todos eles entraram em greve, o técnico saiu. Aí ontem foi anteontem, não sei, teve um treino, só apareceu 4 jogadores para treinar. Né? Então, meu amigo, acho que a Ponte Preta não vai conseguir jogar. Isso aqui é a grande realidade. É uma tristeza, né? na Série B do Campeonato Brasileiro, cara. Série B é um local ali que tem muito time que queria estar na Série B. E aí a Ponte Preta não se achou, né? Acho que vai ter que fazer uma SAF, vender para alguém que queira investir, que tenha dinheiro. Acho que é isso, já que a administração da Ponte Preta é uma lástima, né, cara? Te dizer uma coisa. Não é só da Ponte Preta, a maioria dos times de futebol do Brasil tá da mesma forma. Claro que devendo menos do que a Ponte Preta, mas quase todo mundo aí no mesmo balaio. Na Série A teremos Atlético Mineiro e Vitória, rodada número 25, amanhã às 18h30 da noite. São Paulo e Bragantino, duelam amanhã às 20 horas, às 21h20, em São Januário, Vasco da Gama e Cruzeiro. Atlético Paranaense e Fluminense, domingo 11 da manhã. Flamengo e Botafogo, domingo às 4 da tarde. Corinthians e Santos, no mesmo horário. Mirassol e Palmeiras duelam domingo às 18h30. Grêmio e Chapecoense, domingo às 18h30. Bahia e Internacional de Porto Alegre, domingo às 19h30. Encerra-se a rodada na segunda-feira, às 8 da noite, no Mangueirão, Clube do Remo e Coxa Branca. A classificação da elite do futebol brasileiro aponta o Palmeiras liderando, 51, seguido pelo Flamengo, 45, Atlético Paranaense, 44, o Flusão tem 41, aí na quinta posição aparece o Cruzeiro com 39 pontos ganhos. Na zona da degola, 24 para Mirassol, 23 para Remo, 22 para o Vasco e 14 para a equipe da Chapecoense. Série A do Campeonato Brasileiro, passado a limpo para você que está aí ligadão no Timão, campeão do rádio. Para dar paradinha, depois tem as últimas do Leão e do Papão, com a gente com sonora dos jogadores de Remo e Paysandu. 991-62-2480, mande o seu áudio, cola na clube, já eu volto depois do intervalo, com tudo de Leão e Papão aqui no nosso
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3: Tá na hora, 12h42.

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5: 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Tamo junto, hein? 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
5: Fala do Leão Azul de Antônio Baena. Últimos detalhes, últimos ajustes para esse jogo duro e difícil contra o Coxa Branca na segunda-feira no Mangueirão. Com certeza lotado, né? O torcedor do Remo vai fazer presente, lotar para tentar vencer esse jogo importante. Quem esteve na sala de imprensa da Remo TV foi o Zé Ricardo e a gente vai ouvir agora o que ele falou aos colegas que estavam presentes. Vamos ouvir.
7: A gente vem trabalhando, né, cara? A gente sabe que o Campeonato Brasileiro é muito difícil, são jogos bem, bem difíceis. Agora no começo também, tá, depois da Copa, foram jogos difíceis. A gente ganhou contra o Vitória, empatamos, saímos da Copa do Brasil. O jogo da Copa do Brasil, se fosse pegar, a gente passou o jogo todo com a menos. Então acho que foi bem difícil, mas eu acho que a gente tem que encontrar o caminho das vitórias. A gente vai ter agora 2 jogos em casa. A gente tem que pensar em jogo a jogo. É claro que a gente tem que salvar o time, o nosso objetivo é esse. Mas a gente tem que pensar em jogo a jogo. Agora é o Coritiba, ganhar. Acho que vai ser muito bom e consequentemente, fazer vitórias, que é o que importa, né, agora.
8: O Remo, ele, apesar dessa situação de lutar contra o rebaixamento, está fazendo jogos equilibrados, né? Jogos, independente se é o time que está na parte de cima ou na parte de baixo, os jogos são todos equilibrados. O Remo, quando perde, não perde por derrotas assim que são com placares grandes. São bem placares, bem apertados. Inclusive contra o Fluminense foi uma virada. Isso acaba, de certa forma, quando acaba o jogo, quando a vitória não vem, acaba frustrando vocês de alguma forma, porque vocês conseguem fazer bons jogos, só que no resultado final dos 90 minutos, nem sempre a vitória vem. Isso acaba frustrando vocês de alguma forma?
7: Ah, é claro que logo esse jogo contra o Fluminense, por exemplo, a gente fez um belo primeiro tempo, um segundo tempo ali a gente estava defendendo bem. Todo mundo sabe que é difícil jogar lá no Maracanã contra o Fluminense, né? E no final acaba frustrando assim, né? Porque você vê que dava pra gente sair com a vitória pelo jogo que a gente vinha fazendo. Mas a vitória não veio, então você sai chateado, sai frustrado, mas agora a gente tem que pensar já no próximo adversário, né?
8: E esse pensamento no próximo adversário é uma coisa que o futebol permite, né? Você perde, mas não tem nem 24 horas, você já tem que seguir em frente, esquecer o que passou, pensar no próximo adversário. E o Coritiba é um adversário que está numa situação melhor na tabela. Aqui são 2 jogos que o Remo vai ter diante da torcida, que vai comparecer em peso, obviamente. Jogo que fecha uma rodada, inclusive. É mais fácil jogar fechando uma rodada, começando uma rodada, e esse jogo diante da torcida, dá uma animação, uma motivação a mais para, quem sabe, buscar essa vitória e finalmente sair da zona de rebaixamento?
7: Ah, claro. Todo mundo sabe aqui a importância da torcida do Remo, né? A torcida que faz a diferença. Então, jogar em casa e precisando, a gente tem que ganhar o jogo. Vai ser uma final para a gente. Então, a gente está bem focado para esse jogo. Em fechar a rodada também é bom, mas a gente tem que fazer o nosso, independente de qualquer coisa. Então, a gente tem que pensar mais na gente, fazer o nosso, ganhar, sair com a vitória e tentar botar o Remo na elite ano que vem.
2: Zé Ricardo, Paulo Cacheado da Rádio Clube mandou duas perguntinhas aqui para a gente, passando para você. Uma bem direto, falando sobre os jogos em sequência que o Remo vai ter em casa aí, pelo menos 5 partidas. Na sua opinião, essa é a melhor oportunidade para o Remo engatar aquela sequência de resultados positivos e, de fato, sair dessa zona de rebaixamento?
7: Ah, claro que sim. Agora a gente vai ter mais jogos em casa, com tempo para descansar também, que não vamos precisar viajar tanto. A única viagem é contra o Bahia, mas é mais perto. Então, acho que vai ser um momento bem importante para a gente. E eu acho que vai ser bem favorável também.
2: O Cacheado faz um questionamento aqui sobre o fato do Remo fazer gols, sair na frente em algumas oportunidades, mas depois recuar muito, até aceitando a pressão do adversário. O técnico já conversou com vocês com relação a isso, para melhorar essa postura, não ser tão defensiva dentro de campo, Zé?
7: Ah, claro que sim, teve alguns jogos que a gente saiu na frente e recuou muito, mas não tirando o demérito também do adversário, que veio para cima, o jogo do Maracanã, eles estavam em casa. Mas a gente tem que manter os dois tempos, a gente tem que pressionar mais no segundo tempo, propor mais o jogo, mas o jogo do Inter, eu acho que o segundo tempo a gente propôs bem. No segundo tempo, eu acho que a gente tem que manter isso e propor mais um jogo.
2: Agora, Zé, para a gente fechar, duas perguntas aqui da Remo TV. Para falar diretamente com esse nosso torcedor que tem acompanhado, tem prestigiado vocês, independente se o jogo é em Belém ou fora, e até mesmo o tempo que você já vem defendendo as cores do Remo, você já conseguiu criar na sua memória assim, o que é a identidade azulina, definir quanto que é importante vestir essa camisa, representar essa massa que apoia vocês?
7: Ah, foi como eu falei anterior agora, todo mundo sabe a importância da torcida aqui do Remo. É uma torcida gigante que apoia muito, que leva muito isso, muito forte daqui do Norte. Seja jogo fora, seja jogo aqui, então a gente está muito motivado, a gente fica muito feliz de poder vestir essa camisa, de tentar honrar dentro de campo. Então, a torcida do Remo é muito importante.
5: Tá aí o grande Zé Ricardo. Legal, né, Zé Ricardo, falando sobre o próximo jogo, o andar da carruagem pro Leão Azul até agora, e você ouvindo tudo aqui dentro do nosso Clube na Bola. Tem
9: as
5: mais, hein? Tem mais.
9: Sandu.
5: Agora é a hora e a vez do Papão da Curuzu, que entra amanhã em campo às 5 da tarde para tentar se manter no G8 e garantir aí a sua vaga no quadrangular de acesso da Série C do Campeonato Brasileiro. Falei aqui que para mim, matematicamente ainda não, mas eu acho que o Paysandu já está lá. Vamos conferir o Tylon, que esteve ontem na sala de imprensa da Papão TV falando com os colegas. A gente ouve agora.
10: Eu acho que a força do grupo mostra, mas sim, não pôde jogar o último jogo, a gente mostrou em campo, que a gente conseguiu ganhar o jogo. E a gente vai trabalhar para... A gente tem uma final, então, com o apoio da nossa torcida, a gente vai em busca dessa vitória.
11: Pois é, porque o Paysandu, ele está mais ou menos ali numa situação confortável em relação a outros times, né, que ainda estão ali num bolo que pode, dependendo do resultado, sair ou entrar na zona do rebaixamento por um gol ou dois. O Paysandu só depende do empate. Como é que vocês estão tratando justamente nesse departamento? Essa vitória contra o Ituano deixou o time um pouco mais confortável ou ainda vocês estão numa rotação muito alta para não deixar escapar essa classificação?
10: Essa vitória contra o Ituano foi fundamental para a gente. Eu acho que se a gente não tivesse ganhado, ia estar numa situação muito complicada. Mas a gente vai para ganhar. Como o Júnior fala, a gente vai, que nem a gente foi contra o Ituano, jogar ganhar a vitória, a gente vai também contra o Maringá para buscar essa classificação.
11: É, o elenco passou por uma rotatividade, né, durante essa segunda parte da Série C. Alguns jogadores ganharam um pouco mais de espaço, outros acabaram ficando um pouco mais no banco, seja por momento de oscilação ou por lesão. Você também teve uma parte desse momento de ficar um pouquinho de fora, agora já está tendo oportunidade novamente na equipe titular. Queria saber de ti como é que está sendo ganhar mais minutos novamente numa reta tão decisiva agora, Taylor.
10: Fico muito feliz. A gente vem trabalhando dia a dia, independente se entra ou não, a gente está trabalhando para quando tiver a oportunidade a gente está pronto.
11: O que, que o Júnior Rocha tem dito para vocês nessas últimas semanas, né, para fazer vocês ficarem unidos em prol justamente dessa causa que é o acesso? Porque viralizou, né, um corte, um vídeo de bastidores depois da vitória contra o Confiança, em que ele pede de 45, 60 dias para alguns jogadores se preservarem um pouco mais, ficarem focados somente na disputa no futebol e depois conseguir aproveitar um pouco mais, né? Acredito que você deve ter visto isso também na internet. O que o Júnior Rocha tem dito nesses dias para vocês nessa reta decisiva de Série C?
10: Ele fala pra gente focar, foi como no vídeo, ele falou pra gente focar esses 60 dias aí que tem pela frente. Então ele fala, ele frisa pra gente descansar, é importante o sono, alimentação. Então a gente tá, o grupo tá muito fechado, como acho que tem notícias aí saindo que algumas coisas estão acontecendo, mas o grupo tá bem fechado, tá bem unido para essa classificação em busca do acesso.
11: Para fechar a minha parte, já 25 mil torcedores garantidos para o jogo contra o Maringá. O Paysandu tinha um planejamento de mandar até o último jogo dessa primeira fase na Curuzu, mas o resultado contra o Ituano empolgou tanto, né, que transferiram esse jogo para o Mangueirão e a torcida está comprando a ideia. Como é que chega? Como é que vocês do elenco reagem também à medida que a venda de ingresso vai subindo e vocês vão ter um estádio cheio também no sábado?
10: Acho que isso é muito importante para o nosso jogo. Eles vão, são o 12º jogador, 13º jogador no estádio com a gente, e com a ajuda deles a gente vai em busca dessa classificação aí.
9: Ô Taylor, Dinho Menezes da Rádio Clube, um abraço, bom jogo para ti. O que é que muda nesse cenário? Sair da Curuzu e ir para o Mangueirão? Onde é que o Paysandu vai ter um melhor gramado, um melhor palco para o jogo? E aonde isso também pode ser perigoso para o Paysandu, na tua visão?
10: Acho que isso é muito. Acho que o fundamental é a torcida. A torcida vai apoiar muita gente. Eu acho que lá tem muito mais espaço. Acho que isso vai ajudar muita gente. Eu acho que a gente tem que só ter um pouco de preocupação que a gente vem, acho que, conseguindo fazer, que é não tomar gol agora. O último jogo a gente não tomou gol, que a gente tá. O Júnior Rocha sempre frisa isso. A gente não tomar gol, então a gente vai tentar de novo não tomar gol nesse jogo.
9: Você concorda comigo quando eu digo o seguinte, que esse é o momento da força, da vontade, da vibração, da faca nos dentes, sangue nos olhos, porque não vai adiantar jogar bonito e não ganhar o jogo. Nesse momento, a partir de agora na competição, você tem que se doar para conseguir a vitória. Eu acho que é o mais importante, ou na tua visão tem que ter um pouco de técnica, tem que ter um pouco de jogo bonito nisso tudo?
10: Eu acho que tem que ter técnica, mas o mais que tem que ter mesmo é vontade, garra, dedicação, que eu acho que no jogo contra o Ituano não faltou. E a gente vai em busca dessa vitória aí contra o Maringá.
5: Tá aí o grande Taylon falando no microfone do Timão Campeão do Rádio. Por último aí com o grande Dinho Menezes. É isso, né, gente? Foi pra conta os gigantes do futebol paraense. Paysandu amanhã, 5 da tarde, contra o Maringá. E o Leão na segunda-feira, 8 da noite, contra a equipe do Coxa Branca. Leão na Série A e o Paysandu na Série C do Campeonato Brasileiro. E a galera? Tem a galera aí? Tem? Cabeça. Ô, cabeça. Égua de ti, mano. Papo no ar.
12: Boa tarde, Rogério Brasil. Aqui,
5: opa!
12: Paysandu, vai Monteiro. Meio placar do jogo. Até o Vasco em cima do Cruzeiro. Ih. Boa tarde.
5: Você tá falando meio em segredo, você tava no trabalho.
13: Rogério Brasil?
5: Opa!
13: Por gentileza, meu pra cá do jogo.
5: Mande, meu ídolo.
13: Um a um, um não. Pro Vasco, um não. Pro Cruzeiro.
5: Esse
13: Robo
5: jogo.
13: Salão de Almeida, da Folha 31.
5: Esse jogo não é um a um. Beleza, gente boa. É isso aí, gente. Continue mandando seus placares aí. Tá chegando o Evandro Vale, a próxima atração da Clube. Aí com tudo pra você do mundo na área policial, tá bom? E ele também vai cadastrar a galera no placar do jogo. Nosso programa, obviamente, um pouco mais curto nesse período eleitoral. Todo mundo já está acostumado. Todo período eleitoral tem aí a propaganda eleitoral gratuita, ao meio-dia, né? Então começou hoje e aí o programa fica um pouquinho mais curto, mas a gente traz aí bem compacto todas as informações que vocês precisam saber do mundo da bola, beleza? Mandando aquele abraço especial para a galera que está me ouvindo pelo nosso aplicativo, perguntando para você, se você ainda não baixou o aplicativo da Rádio Clube aí no seu celular, baixe o aplicativo da Rádio Clube para que você possa levar a Clube com você para onde você for. Notícia aqui para o torcedor do Flamengo, antes de fechar o nosso programa, que o Flamengo acertou a venda do Plata, né? O Gonzalo Plata não joga mais no Flamengo, vai para o Dínamo Moscou, vendeu aí o Plata para um time lá da Rússia, né? Então o Plata não é mais jogador do Flamengo. É isso, né? O mercado da bola tá movimentado aí, viu, gente? Movimentado. Eu vou trazer para você aí na próxima semana a movimentação dos clubes aí no mercado da bola. Tem gente chegando, tem gente saindo, tem gente reforçando. É isso, né? Vamos que vamos. Vamos para casa, né, agora, né? 1h, agora é o Evandro Vale comandando aí o Rota 100.7, a próxima atração da Clube, mandando aquele abraço todo especial para os meus amigos que tá todo dia com a gente, desejando para você um final de semana abençoado, beleza? Final de semana abençoado e a gente se fala. Vem aquela aí, aquela do Adelmana, abençoado, beleza? Final de semana abençoado e a gente se fala. Vem aquela aí.

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3: 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Em Marabá, agora 13 horas 11 minutos. 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O Rota de hoje, 28 de agosto de 2026. Hoje é sexta-feira, rapaz. Ei, mas demorou chegar essa sexta, hein, rapaz? Dava pra chegar domingo, rapaz, e não chegava sexta, mas sextou.

0: Pois é, rapaz. Hoje é sexta, eu te dou um alerta, rapaz. Se você for dirigir, não beba. Mas se você for beber, também não dirija. Não faça do volante do seu carro uma arma. É, a vítima pode ser você, viu, rapaz? Esse negócio de beber. Dá nisso aí, viu, rapaz? É, eu também quero lembrar para você que eu digo todo dia aqui no Rota: não maltrate os animais, não maltrate as crianças, não maltrate os idosos e nem maltrate as mulheres. Caso você seja empulseirado e cair aqui no xilindró, seu nome também sai no Rota, que não tem isso não, viu?
1: E não adianta depois esse negócio de mememê, não.
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0: Mas se você for gente boa,

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2: Vamos lá, valendo.
3: Vamos lá, vamos aos destaques do Rota de hoje. Olha, no plantão de ontem foi tranquilo. Duas ocorrências que aconteceu: um tráfico de drogas e um furto. Aliás, teve um furto também na praia. Esse parece coisa de cinema, né? Os caras estão roubando lá, vou falar daqui a pouco. Estão roubando tenda de dia. Mas olha, os cabas vão entregar, não adianta. De dia muita gente viu. Aí vai terminar a nega em cana com essas tendas. Daqui a pouco eu falo mais sobre o que aconteceu na praia Tucunaré. Né? Duas empresas que prestaram serviço lá foram surrupiadas suas tendas. Rapaz, que coisa, hein? Eu volto já já, também vou falar de uma cavalgada que vai acontecer lá no PA Primavera. Daqui a pouquinho. Também vou falar de um jogão de bola. Esse jogo de bola é amanhã no estádio de Oliveira, geração de ouro do futebol amador. Bacana, rapaz. Até eu queria jogar, mas essa virose me derrubou bastante. Não sei se eu vou conseguir. Daqui a pouco, logo depois dessa aí, ó. Eu vou mandar essa aí lá pro meu amigo Moraes, no quilômetro 11, ali na PA 150, depois de Morada Nova. Ele gosta de curtir o programa. Um abraço para ele, pro pai dele, meu amigo Chico. Tá lá, não perde o programa meu, lá no quilômetro 11. Curte essa aí, meu amigo Cleuber, também no quilômetro 6, ali na Vila Sarandi, e meu amigo Afonso. Vamos lá. Segura aí. Essa também vai pro Zé do Rádio, meu amigo Tigrão, na Vila São José. Segura aí, Tigrão. Qual é o nome aí do teu amigo aí, rapaz?

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1: 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Em Marabá, agora 13 horas 20 minutos. 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
1: Um abraço para você ligado aqui comigo. Olha, eu tenho um destaque aqui também, que é o placar do jogo. Você sabe, final de semana, amanhã, sábado, tem um jogão de bola. Vasco e Cruzeiro. Só que esse jogo é no Rio de Janeiro. Você lembra o primeiro jogo do Vasco, primeiro turno? Diz aí, Giovanni, tu que acompanha teu Vascão, quando for o jogo lá em Minas. Primeiro turno. Hein? Você sabe? Fala aí. Quero saber se você tá por dentro. Porque o cara que é torcedor mesmo, ele sabe, né? Eu quero saber quanto foi o primeiro jogo lá em Minas Gerais. Eu sei aqui o resultado, mas eu quero saber se você, vascaíno, sabe. Porque agora é outro jogo. O Vasco está lá na zona de rebaixamento, atrás até do Clube do Remo. Né? E o jogo é amanhã, sábado, no estádio São Januário, no Rio de Janeiro. Açapão, como diz o Giovanni. E lá, o placar do jogo, se você acertar, você ganha din-din aqui, ó. 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Do Mike. 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Ô, Mike, um abraço. Ele não perde um programa do repórter aqui, não. Uma amizade antiga, né? Voxcar. Ali eu garanto, meu amigo. O cara é especialista lá, viu? Então, você já mandou áudio? Vamos ver quem mandou primeiro aqui. 13 horas. Quem mandou primeiro? Valdivino Nunes. Alô, Valdivino, boa tarde.
3: Boa tarde, meu amigo Rogério Brasil. Rogério?
1: Você mandou pro Rogério. Lobão, vamos lá. Boa tarde, tô ligado aqui no Rota ouvindo. Não perco. É Lobão, aqui na chácara do município de Pixuna. 1 e 2 na Fortaleza. Boa tarde, beleza, lá na Fortaleza. Edinaldo, boa tarde, rapaz. Lá em São Domingo, é?
4: João do Vale, tô por cá, rapaz. Tô assistindo aqui o seu belíssimo programa, viu?
1: Obrigado, Edinaldo. Um abraço. Sidney Paiva, boa tarde.
5: Boa tarde, meu amigo João do Vale. Sidney Paiva, do Barra Laranjeira, ligadíssimo aqui no Rota. Certo. Rapaz, eu vou. Será que não ia chegar sexta, Evan? Ia chegar domingo, mas não ia chegar sexta, né, Evan? Mas chegou, né, Evan? Valeu, Evan. Um ótimo final de semana pra você e sua família, Evan. E aí, ah, Evan?
1: Obrigado, Sidney.
5: Amanhã tem Vasco e Cruzeiro, Evan.
1: Jogão.
5: Né? Eu já botei o pra cá aí, Evan, já.
1: Certo.
5: Viu? Já botei o pra cá. Bora ver o que, que vai dar aí, né, Evan?
1: Vamos ver.
5: Os melhores, os Vasco estão
1: é jogão.
5: Aqui. Esse é a senha. Fácil, fácil, né, Evan? É. Mas tem que anotar, Evan.
1: Tem que anotar. Que tem que anotar essa senha aí, ó. Os melhores ouvintes estão aqui. Essa é a senha mais fácil que eu já vi o diretor colocar. Rapaz, tá doido o diretor, rapaz. Mas ele quer dar uma, fazer, facilitar o mar. Já 3 semanas acumulado, rapaz.
2: Boa tarde, Ivan. Boa tarde, Ivan. Aqui é Manuel Eudes, está sensacional. Ligado, né?
1: Valeu, Eudes.
2: Na Clube FM. Ivan, o trânsito é uma beleza, viu? Graças a Deus.
1: Que bom, rapaz.
2: Nova Marabá, cidade nova, cidade nova. Até o KM6. Mandou pro senhor Orismar, ela tá na ponta de pedra.
1: Senhor Orismar, rapaz, vai ter cavalgada aí essa semana.
2: Pra cá do jogo, Alvão.
1: Diga aí.
2: Vai ser 0-0, viu?
1: 0-0.
2: Tá nessa promoção pra cá do jogo. Mandou para o João Gomes. Giovanni Bebê, Chalinha. Bom final de semana a todos. Fui.
1: Valeu.
6: Boa tarde, Rádio Clube. Boa tarde, meu amigo Alvão do Vale. Boa tarde a todos os ouvintes. Pois é, Alvão, quero aqui avisar para meu amigo Eni. É. Tô vendo aqui se dá de dar um pulo amanhã lá na festa do Geração de Ouro aí. Vamos marcar a presença, né? Mesmo não ver ainda que coei a bola. Mas pelo menos marcar a presença, tô fazendo força aqui de lá. Pois é, meus amigos. Tudo de bom aí, fique com Deus, tenha um bom trabalho aí, Zeneto, diretamente aqui da Vila Ponta de Pedra, mandando um alusão para todas as nossas seleções de amigos aí, ouvintes.
7: Boa tarde, Evandro Vale, aqui é de Nauta da Folha 16. Se Evandro Vale me cadastra nesse pra cá desse jogo aí, o Vasco e Cruzeiro, eu sou o Vascaíno roxo.
1: Certo.
7: Sério mesmo. Eu, o Vasco vai ganhar esse jogo, Evandro Vale. Eu tenho certeza. O Vasco vai
1: precisa.
7: Fazer de 1-0.
1: Precisa ganhar.
7: Tá ameaçado. Viu?
1: Tá certo. E o Vasco precisa ganhar pra sair dessa zona de... Rapaz, é uma zona perigosa ali, viu?
8: Boa tarde, Mundo Vale. Aqui é do Roberto Carneiro, aqui do seu Diocles, todo dia assiste seu programa.
1: Aí, obrigado.
8: Convido você também para o Festival do Açaí, que é 10, 11 e 12, aqui no sítio São Raimundo.
1: Aí no 40, é? Tem que falar direitinho. Onde é? Que dia? Boa tarde, amigo Elvan. Aqui é o Robert do Coquetel. Um abraço pra você, Robert. Explica direitinho. Eu falo aqui. Não vai ter problema nenhum.
9: Boa tarde, Elvan do Vale.
1: Festival do Açaí é bom. Já fui
9: e
1: lá.
9: Aí, tô ouvindo aqui. Sten Guilhostete, do Rota.
1: Certo.
9: É o Gilvan, o que dá do sinal, Três Irmãos.
1: Valeu, Gilvan.
9: Uma boa tarde.
1: Obrigado,
9: tchau,
1: Gilvan.
9: Fui.
1: Valeu, Gilvan.
9: O sol tá bruto, né?
1: Tá bom, Gilvan. Um abraço pra você, amigão. Tudo de bom. Alô, boa tarde.
10: Evandro Vale, me cadastra aí. No pra cá do jogo, Vasco e Cruzeiro.
1: Diga.
10: É o Zé Gomes aqui da Folha 15.
1: Fala, Zé Gomes.
10: É, 1-1.
1: 1-1. Jogo duro.
11: Boa tarde, Evandro Vale. Me cadastra aí no placar do jogo aí.
1: Diga aí teu placar.
11: Vasco e Cruzeiro, aqui é o Alex da Folha 12.
1: Certo.
11: Bota 3-1 aí pro Cruzeiro.
1: 3-1
11: pro
1: Cruzeiro.
11: Vasco não vai aguentar, não.
1: Vai não?
12: Boa tarde, meu amigo. É o Van do Vale, o fera do rádio. Sextou pra cima, só alegria. Ótimo final de semana pra você, meu amigo. E aí, amanhã tem o Gigante, tem o maior do Rio de Janeiro, joga amanhã. Às 21h20, 9h20 da noite, do Cruzeiro. Jogo difícil, mas não pra cima, você dá vitória. Eu acredito no meu Vascão. O Fluzinho joga no domingo, 11h da manhã, contra o Furacão. Lá na Arena da Baixada. Esse Fluzinho vai aguentar o Furacão. O Furacão vai ganhar no Fluzinho. Mengue entra no ataque, Botafogo domingo. Sou Giovanni Souza, Balaranjeiras, tamo junto.
13: Boa tarde, meu amigo Alvão do Vale. O primeiro jogo foi um jogo bem disputado. Ficou 3-3, Vasco e Cruzeiro no primeiro turno.
1: 3-3. Eu pensei que tu
13: mas
1: não ia saber.
13: Esse jogo difícil também, mas não pra cima você da vitória.
1: Eu
13: acredito meu
1: se
13: Vasco,
1: eu pudesse, já, é,
13: turno,
1: realmente.
13: 3-3, Vasco e Cruzeiro lá no
1: e
13: Mineirão.
1: E o jogo foi lá no
13: foi
1: Mineirão.
13: Souza, Balaranjeiras, tamo junto.
1: O jogo foi no Mineirão. Eu não tô querendo aqui... O cara pra puxar certo do Vasco. Olha, o Vasco tem um bom time. Tem um, o Vasco faz um jogaço, no outro amolece as pernas. Eu não sei o que é. E a zaga do Vasco não dá segurança. Os caras do meio de campo para frente, os caras são perigosíssimos do Vasco. Mas falta um homem gol no Vasco. Eu falo isso porque o futebol do Rio de Janeiro precisa ser forte. Não adianta ser só o Flamengo lá. Esse ano o Botafogo está numa descida horrível, viu? Mas o Vasco tem um bom time, cara. Eu vejo que o Vasco tem um bom time e não dá liga, cara. Aquele lourinho lá do Vasco jogava lá no, na Argentina, fazia gol toda hora. Pô. Chega no Vasco, o cara erra gol debaixo da trave. Pode prestar atenção. Eu estou falando isso como desportista. Tá? Eu não sou cara clubista, não. Eu vejo que o futebol, se é bom, eu falo. Se não for bom, eu digo até do meu, que é ruim. Acabou. É simples assim. Alô, boa tarde.
14: Boa tarde, Evandro Vale, tudo bem? Tudo meu placar bem. Do jogo Vasco e Cruzeiro é 0-0. Me chamo Carlinhos. Um abraço.
1: Valeu, cara. Um abraço.
15: Boa tarde, meu amigo Nonato Dourado. Nonato Dourado, só para não esquecer aí.
1: Rapaz, o cara tá me chamando de Nonato Dourado. Aí, Barradai, tu já pensou?
16: Boa tarde, vamos. Sexta-feira chegou, né?
1: Chegou.
16: Mais um dia. Eu tô desde 8 horas da manhã trabalhando, cheguei, era 12h40, e tô aqui ligado no seu programa, tá bom?
1: Obrigado,
16: um abraço,
1: amigão.
16: A você, valeu. Um abraço ao meu pai Anselmo, que tá curtindo o senhor, viu?
1: Seu Anselmo!
16: Quando dá final de semana, o pai fica triste, moço, porque curte o teu programa, né? Aí não tem, ele sabe.
1: Tem que dar descansada também.
16: Mas na segunda ele volta a alegria de novo.
1: Tem que dar descansada também.
16: Eu vou aqui dar um abraço, bom final de semana a você e sua família e toda a sua equipe.
1: Barbadas, um dos caras que eu não conhecia, pessoal. Eu tive o prazer de conhecer pessoalmente. Um cara espetacular, alegre todo tempo, sem muita frescura, sabe? Um cara muito simples e gente boa. Gostei muito do cara. Eu conheci ele pessoalmente na casa do Deils, lá no quilômetro 11. O cara é espetacular. Eu fiquei sabendo da história dele, me comoveu pra caramba, como é que ele é tão simples assim, todo tempo, né? Alô, boa tarde.
17: E, ó, boa tarde, meu querido, Evandro Vale. Tudo certo, Evandro?
1: Tudo certo, João Menezes.
17: Rapaz, cadê o Raimundinho, rapaz? Que eu nunca mais vi aquele cidadão, rapaz.
1: Tá difícil,
17: rapaz,
1: ele.
17: Rapaz, Evandro, cadê o Calango, rapaz?
1: Sumiu.
17: Nunca encheu as carretas pra trazer pra aqui as coisas,
1: não,
17: moço.
1: Não.
17: Valeu, Evandro Vale. Um abraço, João Menezes.
1: Ele quer agora, João Menezes, que eu vá lá onde ele tá, levar pra ele, que tal. Agora virou o contrário.
18: Boa tarde, Evandro Vale, Evandro Vale. Evandro, é o seguinte, no placar do jogo anterior, que não tem nada a ver com isso aí, mas é claro, eu botei Remo 1-0, mas eu recomendei, é só não levar gol. Eu estava sabendo que a coisa era muito séria, mas não deu certo o que eu pensei, né? Então, tudo bem. Agora é o seguinte, o Remo falou, o Fluminense é seu, o Remo é meio, é uma questão. E o placar do jogo dessa vez vai ser 1-0 Vasco, apesar que eu não sou vascaíno, eu sou Flamengo. Então é por aí, tá? O placar do jogo do Polari, 1-0 para o Vasco da Gama.
1: Tá vendo? É um cara desportista. Ele é Flamengo, ele foi claro. Mas ele deu um placar, pô. E pode acontecer, sabia disso? Pode acontecer. Eu não vi essa coisa extraordinária no Cruzeiro aí, jogando... Não vi, sinceramente. Meu amigo Carlos Alves, motorista de aplicativo. Boa tarde.
19: Vale. É Carlos Alves, motorista de aplicativo ligado na 100,7 pela cidade. Estou aqui no teu bairro do Amor, Santa Rosa.
1: Aí é.
19: É, meu amigo, o trânsito está tudo tranquilo, graças a Deus, tudo debaixo da paz. Um abraço, fique com Deus. Um ótimo final de sexta-feira e um bom final de semana.
1: Valeu, Carlos. Outra pessoa. Rapaz, vou te falar, meu amigo. Bairro do Amor, que bairro bom, rapaz.
20: Boa tarde, é aqui na Rodovia Pedro Carneiro, nos Cajueiros. Vou mandar o vídeo para você.
1: Sim, eu sei, querido, mas é explicar direitinho, porque eu já fui aí, é um festival bom demais, viu? Muito bacana. Alô, boa tarde.
21: Grande Evandro Vale, boa tarde. Aqui José de Oliveira e José Martins Mota. O placar do jogo é 2-1 pro Vasco da Gama. 2 pro Vasco e 1 pro Cruzeiro. José de Oliveira e Felicete Maquimoto. Abraço.
1: Valeu.
22: Eu vou do Vale, rapaz.
1: Fala, meu amigo Pezão.
22: Rapaz, me descobre aí o que é que tá acontecendo com esse Itacaiuna, rapaz. A gente tá doido pra tomar o banho, mas a água tá pior do que aquelas águas das olerias, cara. Rapaz, o que diabo é isso? Um calor desgraçado desse, que aqui tá um sol pra cada um. A gente quer tomar um banho, moço. O que diabo é que tá acontecendo com esse rio, rapaz? Essa água era limpinha, cara. A água tá igual a água de olerias, moço.
1: Vergonha, né, rapaz? E tá seco o rio. Porque quando tá cheio, vem limpando tudo. E quando tá seco, quando a gente lembra, pessoal, que a gente bebia água passando, atravessando na canoa do seu Domingos. Eu estudei no Santa Terezinha aí. Quantas vezes a gente atravessava nadando e bebia aquela água aí na canoa do seu Domingos? Agora você beber, você morre. E não tem quem fiscalizar isso aí, essa contaminação desse rio. Itacaiuna tá, em vez de ir pro mar, ele tá aí morrendo.
0: É o Vando, Vale, o Fera do Rádio. Eu pra cá do jogo, 2 pro Vasco, 2 pro Cruzeiro. André Silva do Nascimento, foi a 3-3.
1: Valeu, valeu.
3: Ô, amigo Vando Vale, aqui é o Charlie da Cidade Nova.
1: Fala, Charlie.
3: Me cadastrei do Cacá do jogo.
1: Certo.
3: 3-2 pro Vasco.
1: 3-2 pro Vasco. 3-2
3: pro Vasco. Pro Vasco. E me cadastrei do Cacá do jogo.
1: Tá cadastrado.
3: Na hora ligar pra mim nesse número meu aqui do Zap.
1: Tá certo.
3: Eu vou atender, eu vou ficar ligado aí.
1: Matusalém, direto da Vila José Martins Ferreira, com esse rádiozão grande pendurado. Lá essa hora tá todo mundo ligado na oficina.
4: Boa tarde, Evandro Vale. Bacana, meu brother.
1: Beleza?
4: Cada sá sai para pra cá do jogo.
1: Diga aí.
4: 2-0 Vasco. Cada sá aí, meu brother.
1: 2-0 Vasco.
4: Vila José Martins Ferreira.
1: Valeu.
4: Manda uma...
23: Ivan, quero também participar aí do placar do jogo, viu?
1: Diga.
23: Eu sou flamenguista doente, mas eu sou Vasco.
1: Tá
23: gosto
1: certo.
23: Gosto do Vasco. Vasco 1 e o outro time aí 0.
1: Cruzeiro.
23: É Vasco.
1: Beleza. Bom, pra me fazer um intervalo, eu quero aqui dizer que amanhã sábado, é sábado, né? Vai ter uma cavalgada amanhã. Lá na PA, no PA Primavera, ali na Ponta de Pedra. A saída vai ser da entrada ali da Vila Ponta de Pedra. E a chegada lá na casa do seu Valdenor, na Vicinal 2. Aqui um grande abraço ao Eliel pelas informações dessa cavalgada. É a segunda cavalgada lá do PA Primavera. Rapaz, ele me convidou para ir, só que eu tô sem cavalo. E o jumento que eu subia nele, agora o jumento não aguenta mais. Tô pesado. Eu não vou, não. Eu só vou se for para montar num cavalo. Cavalo bom, manso. Não vai correr comigo. Olha, mandando um abraço aqui pro Reginaldo, primo, conhecido como primo, na Vila São José, ali em direção a Itupiranga, rapaz. Ele ficou de mandar um frango para mim. Esse frango nunca chegou aqui em casa. Acho que sumiu aí pela estrada. Tá igual o MC Calango. Mandando um abraço também pro meu amigo Tigrão, que é amigo dele, mora perto dele, lá na Vila São José, ali no quilômetro 8. É primo, rapaz, esse frango nunca chegou, tá sem perna. Olha, eu quero... Essa denúncia é gravíssima. Inclusive, eu levei o conhecimento do delegado, Bororó, sumiço de umas tendas da Tenda do Goiano. Aliás, tem lá a empresa Eventos também que sumiu. É incrível que essas tendas sumiram durante o dia. Mas olha, não adianta, são tendas que têm o nome. Se o cara tirar aquele nome, rasga a tenda, não é interessante. E pode ter certeza que os barqueiros vão entregar. Porque foi na cara de muita gente que os caras roubaram essas tendas. Uma vergonha, rapaz. Quer dizer, o cara vai fazer um evento aí, pô. Aí leva as tendas pra lá e de repente os caras somem com as tendas, rapaz. Isso é uma palhaçada. Pô, não adianta, pô. Você roubar a tenda. Você não tem condição de ter uma tenda, pô. Peça alguém, pô. Vá lá na Secretaria de Cultura, peça pro secretário, o Genivaldo. Ele pode ali arrumar uma tenda aí pro seu aniversário, né? Você roubar a tenda da empresa, pô. E aí vai ser vergonha, porque a polícia vai atrás, que os caras vão entregar. E eu vou dizer o nome aqui, no Rota, no dia seguinte. Escuta só o que eu tô falando. Vou dar uma paradinha aí, vai, Zé Vaqueiro, coisas do interior. Olha aí, Moraes, pra você, aí na mesa 10. Segura aí.

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1: Sou eu, aqui na Clube, sempre fazendo o que gosta, com seriedade. Agora 13 horas mais 45 minutos, é o Rota no seu rádio. Olha, amanhã, sábado, jogão de bola, rapaz, das férias do, as férias do passado, né? Grupo Geração de Ouro, 5:30 da tarde, no Zinho Oliveira, vai lá prestigiar. Vai matar a saudade dos amigos, né? Vai ver o que era futebol amador dos anos 90. Eu jogava. É que eu peguei uma virose aí, moço, e o cara não aguenta. Eu fui tentar jogar quarta-feira. O cara não aguenta, não. Tô te falando. Mas eu vou lá prestigiar. Dar uma olhadinha lá, matar a saudade dos amigos. Bom. E atenção. Yanajara Reis de Oliveira, trabalhando na VTR-8406 do Grupo Tático 2 e outra VTR-8402, realizavam um patrulhamento ostensivo ali na Cidade Nova quando receberam informação de que na rua Castro Alves, local já conhecido pela comercialização de droga, estaria ocorrendo venda de entorpecente. Eles foram lá. E chegaram lá, encontraram, né, os elementos lá, sendo dois trajando camisetas pretas e um sem camisa. E diante dessas informações, a guarnição se deslocou até lá, indicado, e ao chegarem lá, avistaram os três indivíduos com as mesmas características repassadas. Por ver, demonstraram nervosismo excessivo. Tentaram entrar rapidamente na residência, mas não teve jeito, os homens foram atrás. E dentro da mochila foi encontrada uma certa quantidade de drogas. Os elementos identificados foram Hudson da Silva Ribeiro, Samuel Castro de Oliveira e Carlos Vinícius de Aquino Calista. Os três foram levados para a delegacia porque foram encontrados drogas com ele. E atenção, Wilson Castro Viana, policial militar, ele trabalhando ontem recebeu informação via NIOP para atender uma ocorrência na rodovia Transamazônica no quilômetro 5, no distrito industrial, em frente a um supermercado. Constataram que o elemento Juan Silva já se encontrava detido pelos irmãos da igreja. Sabe por que ele tentou roubar cabo de fio de cobre? Foi o pastor, rapaz. O pastor é bem brabo. O pastor flagrou ele roubando e pegou ele e esperou a polícia chegar. Várias coisas ele estava roubando, rapaz. Ô, meu pai! Misericórdia! Rapaz, tu vai roubar logo a igreja, rapaz? Tu tá doido, elemento? Como é que o cara vai roubar a igreja? Os homens pegaram lá, os próprios irmãos da igreja. Pensa que os cabras são bestas, porque eles são evangélicos, mas são machos, rapaz. Pegaram o cara e esperaram a polícia chegar e entregaram para os homens. Vamos lá, tem mais áudio aqui, vamos lá, vamos tentar colocar todos. Alô, boa tarde.
2: Boa tarde, Vando Vale. O cadastro está aí no placar do jogo, Vasco e Cruzeiro.
1: Diga aí.
2: 2-0 para o Vasco.
1: 2-0 para o Vasco.
3: No placar do jogo vai ser 2-1 para o Vasco, porque o Vasco já foi campeão em cima do Cruzeiro, parece que foi em 74, sei lá. Mas esse placar vai ser o mesmo, é o Zé do Mato, aqui do Belo Horizonte.
1: Valeu, é isso aí.
4: Evandro Vale, boa tarde, tudo bom? Emerson, Cidade Jardim.
1: Certo, Emerson.
4: A culpa dessa água suja do Itacaiunas aí são os garimpos, né? Do lado do município de Paraupebas, que é onde a nascente do rio Itacaiunas é para lá. Esses garimpos lá estão prejudicando a água nossa aqui em Marabá.
1: Olha aí, tá vendo aí onde é que tá vindo essa sujeira toda? Viu, Deusinho Maviana, meu amigo Pezão? Rapaz, falou aí o negócio.
5: Boa tarde, Evandro Vale. Tem sentido. É o Gilvan Alva aqui, a Vicinal Três Irmãos, município de São Domingos do Araguaia. Me cadastrei para cá do jogo. 2-0 pro Cruzeiro.
1: 2-0 pro
5: Cruzeiro. O Vasco vai pegar uma taca do Cruzeiro. O Vasco não tá com nada. Me cadastra.
1: Tá bom. Cada um com seus desejos, né? E a gente vai levando. É isso aí. Rapaz, eu vou te contar, viu? É, o futebol é bom por causa disso. É a resenha danada. E o cara tem que levar na esportiva. Não pode pegar corda, porque hoje é o teu, amanhã é o meu. E assim vai. Não adianta dizer, ah, tu nunca perdeu. Já perdeu. Ah, tu nunca ganhou. Já ganhou. Entendeu? Olha, amanhã, vamos ver se a gente fala aqui rapidamente com o Eni. Falar desse jogo de amanhã, entre Geração de Ouro. Geração de Ouro, vamos ver aqui, cadê o Eni? O Eni do Vale, meu irmão, rapaz. Eita, Eni. Cadê você, rapaz? Vamos ver amanhã. Ver se a gente consegue falar com o homem, rapaz. Tá? Se não conseguir, paciência. Mas eu já falei desse jogão, o Zé Neto já falou. Vale a pena você participar, eu não vou ficar ligando, já liguei. É meu irmão, mas eu não vou ficar ligando. Entendeu? É assim que funciona. Né, Zé Neto? Zé Neto vai lá, tá afiando a chuteira, já engraxou a chuteira. Participar desse jogão amanhã do Geração de Ouro no estádiozinho Oliveira, rapaz. Bom demais, viu? Bom demais. Se eu pudesse jogar, eu iria, mas não vai dar. Tá difícil pra mim.
6: Boa tarde, Evandro Vale.
1: Boa tarde.
6: Wesley Parauapebas.
1: Ô, amigão. O
6: cadastro tá aí no placar do jogo.
1: Diga aí.
6: 2 Vasco, 1 Cruzeiro.
1: 2-1 pro Vascão, gigante da colina.
7: Boa tarde, Evandro Vale, aqui é o PH aqui na Cidade de Jardim, juntamente com o André aqui, nós estamos na Construção Civil, moço.
1: Certo.
7: Bota uma música pra nós aí, o André Eduardo Costa aí, pode ser qualquer um aí.
1: Eu vou colocar essa aqui, Pretinho.
7: Um alô pra nós aqui, Cidade de Jardim.
1: Eduardo Costa não, mas Pablo tá aí pra você sofrer um pouquinho.
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1: Sou eu aqui na Clube, sempre fazendo o que gosta com seriedade. 13h56, tem áudio aqui pra nós encerrar, vamos ver.
2: Ei, Elvan do Vale, assim tu vai matar o Zé do Rádio, moço. Segura, Zé do Rádio.
1: Beleza, qual é a senha, Elvan? A senha, eu falei, vou falar de novo. A senha é: os melhores ouvintes estão aqui. Deu para entender? A senha do placar do jogo entre Vasco da Gama e Cruzeiro, que o jogo é amanhã. Os melhores ouvintes estão aqui. Entendeu? Os melhores ouvintes estão aqui. Meu amigo, uma senha mais fácil do que essa aí. Só garapa de maracujá. Entendeu? Mas é bom essa senha. O patrão, nosso diretor, deu uma colher de chá aí pra 3 semanas já sem ganhador, rapaz. Aí não dá, né? Então fez uma senha bacana, né? Os melhores ouvintes estão aqui. Aqui na Clube FM 91. Galera, estamos chegando ao final do Rota de hoje, rapaz. É... pra matar a saudade aqui do Rota, rapaz, vou te contar. Segura aí. Essa aqui é pra dançar aí, essa.
3: Que abraço.

0: Ei, Letícia, pra você, que é romântica, né? Tá lá em Verona, na Itália. Ei, pois é, só pra matar a saudade. Estamos chegando ao final do Rota de hoje, dessa sexta-feira. 14 horas pontualmente, termina o Rota. A apresentação é nossa, é o Vando Vale.
1: Essa fera do rádio.
0: A direção geral é de Naldo Antônio. Não desligue o rádio, não. Vem aí Natan Souza e o Clube da Tarde. Eu fico por aqui, de olho na grande cidade. E essa música aqui, pra você curtir. Obrigado, Deus, rapaz, né? É bom demais, né, rapaz? Essa aqui. Essa é boa? Então, vamos ver. Até segunda, galera. Fui!

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0: E aí, potência, como é que tá?
1: Ei, Natanzinho, mano. Ei, Natan. Arrebenta, que eu consigo ir no abro, tá, mano?
2: Muito bem, ótima tarde pra você. Oi, tudo bem? Cheguei aqui na nossa poderosa 100,7. Tá entrando no ar mais um campeão de audiência, o meu, seu, nosso.
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2: É o Clube da Tarde aqui na Poderosa. Hoje é sexta-feira, sextou por aí, por aqui, né? Tá sextando devagarinho, mas tá indo, tá sextando aos poucos. Tá sextando aos poucos, viu? Mas por aí já sextou, é sexta-feira, hoje 28 de agosto de 2026. A gente chega com muita alegria, muita energia

positiva para esta tarde. Essa tarde que é minha, é sua, é nossa. E você é meu convidado todo especial para a gente estar junto a partir de agora. E você já sabe como funciona aqui no Clube da Tarde, né? Se você não sabe ainda, vou reforçar mais uma vez. Você vai mandar o seu boa tarde aqui para mim. Vai falar como tá a sexta-feira aí no trabalho, em casa, no trânsito. Fica à vontade para você interagir e participar aqui com o Natanzinho no Clube da Tarde. Em Marabá, 34 graus, sensação térmica de 40. Tá quente, hein? Tá bem quente. Mas a gente chega para deixar sua tarde bem legal. Hoje, dia 28, dia da avicultura. Dia dos bancários também. Tem algum bancário ouvindo a Clube? Fica à vontade para você falar da sua profissão, né, para as pessoas saberem como é o dia a dia de um bancário. Fica à vontade, manda aqui o teu áudio, participa aqui comigo, tá bom? Não tenha vergonha! É, aqui a gente tem aquela conversa franca, bem legal, bem próxima do ouvinte. Você é meu companheiro das tardes, minha companheira. Então, não fique tímido não, mande teu áudio aqui, vamos conversar.

Muito boa tarde pra você, ligado aqui na Clube. Seja muito bem-vindo, seja bem-vinda. O programa tá só começando, já aguardando aqui sua participação, aguardando o seu boa tarde. É, aquele boa tarde bem legal, bem bacana.

0: Tá aí o som do Bruno e Marrone, Já Não Sei Mais Nada, pra gente começar bem a sexta-feira. Sexta-feira, sua linda, até que enfim você chegou. É sexta-feira, 28 de agosto de 2026. Galera participando aqui do 991-62-2480. Muita gente participando aqui com o Natanzinho no Clube da Tarde. Deixa eu ver quem foi o primeiro ouvinte de hoje. Foi o José de Oliveira, rapaz. O homem já tá ligado.
1: Boa tarde, Natan Souza.
0: Bom, meu querido.
1: Oliveira, Maquimota. Eu tava pra pedir ao Evandro Vale pra tocar um Thales e Thiago aí, mas ele já foi dizendo que era a última música do programa e eu nem falei, mas fica aberto aí pra você, viu? Thales e Thiago na cabeça.
0: Beleza.
1: José de Oliveira, Florentino, Maquimota. Abraço.
0: Já eu toco. Aí, a galera já tá começando a descobrir aí os meninos, né? Thales e Thiago. É porque ontem a gente tocou eles aqui. E a galera passou a conhecer essa dupla bem legal, que tem um timbre muito parecido com o Milionário José Rico, muito legal. Então eu vou tocar pra você, tá bom, José? Na volta do intervalo a gente já vai tocar o Thales e Thiago logo no comecinho, tá bom? Bem no início mesmo eu já vou tocar o Thales e Thiago pra você. 14 horas 20 minutos, 14h20.

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0: Thales e Thiago, aqui na Clube. Thales e Thiago, Aquela Paixão é o nome da música, música linda, né? Agora são 14 horas, 31 minutos, 14h31, o programa tá só começando, abraçando minha amiga Sônia, tá lá na Marabá Pioneira. Boa tarde pra você, Sônia. Obrigado aí pela audiência na velha Marabá, ouvindo a nossa programação. Vai mandando aí o seu palpite pro nosso placar do jogo, né? Vasco e Cruzeiro, amanhã já. Então você que ainda não mandou o seu placar, já manda agora que eu vou cadastrar você. Manda aí que são muitos prêmios. Só em dinheiro tem R$1.400. É muita grana, né? Ó, sábado, dia 29 de agosto, às 21 horas e 20 minutos, direto do estádio São Januário. Para participar, você vai mandar o seu placar pelo WhatsApp das rádios. 991-62-2480, o zap da Clube. 991-210091 é o zap da FM 91. Tem R$200 da Reluz Materiais Elétricos VP7, folha 28.
1: Cruzeiro!
0: Tem também aqui um lindo óculos de sol, Óticas Classic, Velha Marabá. 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Uma cesta de alimentos, mais uma linda cadeira de praia do Supermercado Líder. Tudo em um só lugar para você. E Magazan você quer, você tem. 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Se o acertador for associado do Grupo Central Pax e estiver em dia, receberá R$1.000. Um óculos de sol, Óticas Flávia Amaral, a melhor opção para sua visão. Rua Sérvulo Brito, Cidade Nova. 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Nova Marabá, logo após a Escola Luzia Nunes. 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Avenida Manaus, Belo Horizonte. 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Lembrando que o nome do acertador será divulgado na segunda-feira, dia 31, durante o programa Boa Tarde 91, e na FM 91 e na Clube FM, o Clube na Bola, tá bom? Após o sorteio, será feita uma ligação que, ao atender o telefone, o ouvinte não pode dizer alô, você tem que falar a senha. Qual a senha, Nathan Souza? Anota aí a senha, hein? Os melhores ouvintes estão aqui. Os melhores ouvintes estão aqui, só isso. Você vai falar isso, os melhores ouvintes estão aqui, tá bom? Você vai falar essa frase aí para levar todos os prêmios aqui do nosso placar do jogo. Tá valendo, Vasco e Cruzeiro, já manda aí o teu palpite, que eu vou cadastrar você aqui na programação.

0: Muito bem, chegou a hora de informação aqui na programação. A Secretaria Municipal de Saúde de Marabá recebeu 8 novas caminhonetes para reforçar o transporte e o atendimento das equipes. Os veículos serão distribuídos entre serviços como controle de endemias, vigilância sanitária, CAPS, CTA e tratamento fora de domicílio. A reportagem é de Gabriela Almeida.
1: 8 novas caminhonetes passaram a fazer parte da frota da Secretaria Municipal de Saúde de Marabá. Os veículos vão ser usados no transporte de equipes e no deslocamento para diferentes serviços da área da saúde. A distribuição vai atender setores como o Centro de Atenção Psicossocial, o Centro de Testagem e Aconselhamento, a Vigilância Sanitária e o Controle de Endemias. Também haverá veículos para o tratamento fora de domicílio e para demandas administrativas.
2: Então, a frota da Secretaria Municipal de Saúde estava muito sucateada e a gente fez um projeto de substituições. Além de, a gente tem muitos veículos que eram locados. Então, a ideia da gestão é que a gente pudesse ter veículos próprios, né?
1: No controle de endemias, por exemplo, as caminhonetes podem ser utilizadas no deslocamento dos profissionais para ações de campo. Já a vigilância sanitária precisa de transporte para fiscalizações e outras atividades fora da unidade. Os veículos também serão utilizados para serviços que atendem pacientes como o CAPS e o TFD. Nesses casos, o transporte é parte importante da logística para garantir o acesso aos serviços de saúde.
0: Beleza, então tá aí, informação importante, benefício, né? Quando é benefício, a gente noticia também, isso é importante, né? Quando é benefício para a população, para ajudar a população, com certeza a gente vai sempre noticiar aqui. Agora são 14 horas 43 minutos. E aí, tá tudo bem com você? Como tá a sua sexta-feira? Tira um tempinho aí pra você mandar um áudio pra mim, quero falar com você.
3: Oh, boa tarde, Natanzinho. Boa. Ah, pra me explicar aí, é por isso Sim. que teve um locutor aí que fala, os melhores ouvintes estão aqui, e outro disse, os melhores ouvintes estão aqui. Estão.
0: Respondei pra mim, mano. Quem foi esse que falou está, homem? Quem foi esse que falou está? É estão, rapaz. Inclusive, a gente está falando do plural, né? São ouvintes, ou seja, não é o ouvinte, são ouvintes. A não ser que a gente falasse, o melhor ouvinte está aqui. Aí sim, mas a frase ela é toda no plural. Os melhores ouvintes estão aqui, entendeu? Então anota aí, ó, os melhores ouvintes estão aqui, no plural, tá bom? Fica ligado, não vá se confundir. Os melhores ouvintes estão aqui. Fala, Jaibara.
4: Fala, Natanzinho. Boa tarde. É o Jaibara aqui da Ponta de Pedra. Rola em Milionário José Rico no colo da noite. Não me vê esse e-mail também com esse Thales Santiago. Vamos lá. É nóis.
0: Ai, ai. Valeu, Jaibara. Faltando 15 para as 15 horas agora.

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0: Aí a Simone Mendes, aqui na Clube, a música Direitos Iguais. 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A gente segue aqui no Clube da Tarde, tem placar do jogo para Vasco e Cruzeiro, já é amanhã esse jogo, aí você vai mandando o seu placar aqui pra gente, tá bom? Pra gente cadastrar você nessa super promoção, a promoção Placar do Jogo. Sandrinha, boa tarde, Natanzinho, ótima sexta-feira pra você. Valeu, Sandrinha, obrigado aí pela participação, tá ligado aqui na nossa 100,7.
1: Oi, oi. Grande abraço, máquina integral mix. Bora, Salzinho, meu irmão.

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0: Natan Zé Vaqueiro, aqui na Clube, agora são 15 horas 13 minutos, 15 e 13.
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0: Bom, enquanto você vai participando aí, mandando o seu placar do jogo, vamos ouvir o Rogério Brasil com as informações do esporte.
3: Amigos do rádio, tudo bem com vocês? Final de semana de muito futebol pelo Brasil. Quero destacar hoje a Série D do Campeonato Brasileiro, a última fronteira do futebol. Olha só, final de semana para a gente saber quem serão os finalistas da Série D do Campeonato Brasileiro. Já tivemos aí os jogos de ida, que ficaram da seguinte forma. A equipe do Uberlândia venceu o ABC pelo placar de 1-0. O Asa venceu a equipe do Gama pelo placar de 2-0. Jogos de volta acontecem a partir deste final de semana, domingo. Os dois jogos domingo, 4, outro às 5 da tarde. Domingo tem Gama e Asa em Brasília. E lá em Natal, o ABC vai tentar virar a parada para cima do Uberlândia às 5 da tarde. Vai ser realmente muito bacana. Aquelas duas últimas vagas para subir, a gente sabe que neste ano a Série D vai colocar 6 times na terceira divisão. 4 já estão garantidos, os times que estão jogando semifinais. Gama, Asa, ABC e Uberlândia. Então restam mais duas vagas. Nesse meio de semana, começou a disputa pelas últimas duas vagas da Série C do próximo ano. São José, Goiatuba, Nacional e Asa estão nessa batalha. No meio de semana, tivemos São José 0, Goiatuba 0, Nacional 3, CSA 1. Esse jogo foi ontem à noite. Então, o Nacional quase garantido aí na Série C do próximo ano, representante aqui do norte do Brasil, mas tem um desafio difícil, que é ganhar a equipe do CSA lá no Rei Pelé, meu amigo. Não é fácil, não. Vamos ver o que vai acontecer. Essas equipes voltam a se enfrentar a partir do meio de semana que vem. Na quarta-feira, às 19 horas, tem Goiatuba e São José. E na quinta, às 20 horas, tem CSA e Nacional, para a gente conhecer aí as equipes que irão disputar também a Série C do Campeonato Brasileiro na próxima temporada. Campeonato Brasileiro da Série D, que o Águia esteve nessa disputa, tinha, na minha opinião, até um time que poderia subir de divisão, mas enfim, foi um jogo muito ruim, aquele jogo de volta contra o ABC, que eliminou o Águia da série D. Agora é juntar os cacos, né, meus amigos? E pensar no próximo ano, pensar que as coisas podem ser melhor pro nosso azulão na próxima temporada. Série D do meu Brasil varonil, passado a limpo! Valeu, galera! Aquele abraço! Ótimo final de semana! A gente volta na segunda-feira com mais informações do Mundo da Bola! Valeu, galera!
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0: São agora 15 horas 16 minutos. 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
2: Muito bem, de volta aqui no Clube da Tarde. Ótima tarde pra você. Participa aqui com a gente. 991-62-2480. Você vai participando.
3: Aí.
4: Natan.
2: Oi.
4: Me cadastra no placar do jogo. 2-1 pro Vasco.
2: Beleza.
4: Meu nome é Marlene de Araújo Paula. Moro aqui no bairro Araguaia.
2: Valeu, Marlene. Ó, mandar um abraço aqui pro Ailton Saraiva. Boa tarde, meu amigo Natan. Vamos pra cima dessa sexta-feira. O Ailton Saraiva tá ligado na programação, né? Tá aí na sintonia. Um abraço pra você. Obrigado pelo carinho da audiência. Pessoal participando aqui com a gente, soltando a voz. Olha, a Federação Paraense de Futebol promoveu um encontro para falar sobre respeito, proteção e o combate à violência contra a mulher. A ação faz parte do Agosto Lilás e reuniu profissionais do futebol para ampliar a conscientização e incentivar atitudes de prevenção e combate à violência. A reportagem é com Igor Oliveira.
5: O futebol vai muito além das quatro linhas. E ontem a Federação Paraense de Futebol reuniu homens e mulheres para falar sobre respeito, proteção e combate à violência contra a mulher.
6: A Federação, ela reconhece o seu espaço de responsabilidade social. E é por esse motivo que nós optamos em promover o Agosto Lilás da Federação Paraense de Futebol, para conscientizar, para que todos os operadores do futebol, eles possam entender que o gramado também é um lugar de responsabilidade, é um lugar de cuidado e um lugar de acolhimento. O futebol não tolera agressores.
5: A proposta foi levar essa discussão para dentro do esporte, envolvendo profissionais que fazem o futebol acontecer. E para Eveline Maia, a modalidade tem força para alcançar diferentes públicos.
7: O futebol é uma linguagem universal, né? Então, dentro de um estádio de futebol, você consegue falar com a classe A, B e C. Então, acho que é obrigação, é bem legal ver que a federação, que os clubes, eles podem ser um fator de transformação na vida social de todas as mulheres.
5: E para quem participou do encontro, a conscientização começa com pequenas atitudes. A ideia é que cada participante tenha saído mais atento para identificar e combater situações de violência e desrespeito.
8: Cada uma delas aqui vai sair muito mais alertadas, cada uma delas vai sair muito mais sabendo sobre os seus direitos e deveres também, porque não é só direitos, são deveres também, nos quais a gente precisa aprender, nos quais a gente precisa também lutar por eles, porque a gente já tem, mas a gente precisa lutar por eles.
5: A troca de experiências também foi importante para quem esteve no encontro. Um momento para ampliar o conhecimento e mostrar que o debate sobre respeito e segurança precisa estar presente em todas as áreas do esporte.
9: Essa palestra, ela enriquece muito, não só a arbitragem, como o futebol brasileiro. E isso traz com uma realidade nova para todas essas garotas que estão chegando agora no futebol, na arbitragem, no jornalismo, na direção de cada clube. Isso transforma a mulher a mostrar a ela que ela pode e deve estar onde ela quiser.
5: A palestra reuniu homens e mulheres com o objetivo de unir vozes, fortalecer a luta pelo respeito, pela proteção e por uma sociedade livre da violência contra a mulher.
10: A parte de mulher
11: é onde ela quiser!
2: Aí, né? Lugar de mulher onde ela quiser. Então tá aí. Mas, né, um avanço da Federação Paraense, inclusive, vem sempre, né? Batendo nessa tecla aí durante os campeonatos paraenses, não vai ser diferente em 2027, né? Então, lugar de mulher é onde ela quiser. E a mulher tem que ir pro estádio mesmo torcer, né? A gente precisa cada vez mais da torcida feminina nos estádios. São 15 horas 31 minutos, 15h31.

0: Tá aí, Henrique e Juliano, vamos fazer conexão com a FM 91 por lá, Fernando Louro.
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0: Fernandão 91. Da galera. Cadê o Fernandão?

0: tá aí naquele dance, né? Aquele dance apaixonante, bem dançante, nosso amigo Fernando Loro. Cadê o Fernando?
1: 35 minutos inside, mais show. Bacana, né? Ótima tarde pra você na sintonia na Grande Marabá. Seja bem-vindo à capital do sol.
2: Manda aí.
1: Daqui a pouquinho, tem o Manda Aí. E aí você vai mandar o seu sucesso. Telefone pra você ligar, pra você participar é o 991-21-0091. 991-21-0091.
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1: Vamos entrando em conexão com a Rádio Clube. Rádio Clube operando em 100,7. Quem está por lá é o Natan Souza. Boa tarde, boa sexta-feira para você, Natan.
0: Opa, boa tarde, Fernandão. Boa sexta-feira para você, a todos os ouvintes do Show da Tarde. Sextou, Fernandão, e sextou com promoção, né, meu amigo?
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1: 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Ó, continue participando, já já vou ouvir mais áudios aqui no Clube da Tarde. Segura aí. 15 horas 43 minutos.

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0: Tá aí, Ferrugem, apaguei pra todos, participação do Sorriso Maroto, Ferrugem, apaguei pra todos, participação do Sorriso Maroto, aqui na Clube, a nossa 100,7, uma ótima tarde pra você que tá aí na sintonia, bom demais ter sua companhia nessa tarde maravilhosa, aqui na nossa poderosa 100,7. Hora certinha agora, 15 horas, 53 minutos. 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Siga o Instagram Marabike Oficial. faltando agora 6 minutinhos aqui para as 16 horas. Meu amigo Gilvan Alves mandou a foto aqui, foto não, mandou o vídeo do rádio ligado, ó.
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0: É, o Gilvan, ele mandou aqui o vídeo, né, o vídeo do rádio, olha que legal. Fala aí, Gil.
2: Boa tarde, Natan.
0: Boa.
2: Aqui é o Gilvan Alves, aqui da Sinal Três Irmãos. Coloca uma música pra nós aí, de Titoninho, sei lá, ó. Qualquer. Viu?
0: Beleza.
2: Uma boa tarde.
0: Valeu, Gilvan. Um abraço pra você. Obrigado aí pela participação. Vou tocar aqui, ó. É, Chitãozinho Chororó junto com a Ana Castela. Ficou legal demais essa versão da música Sinônimos, tá bom? Ficou muito linda essa versão da música Sinônimos com Ana Castela, Chitãozinho e Chororó.

0: Muito bem, vamos lá para mais informação para você aqui no nosso Clube da Tarde, informação direto da nossa redação. A tecnologia e robótica educacional em Marabá segue alcançando patamares históricos. A equipe Fúria do Norte da Escola SESI tem colecionado premiações e levado o nome do município ao topo de competições prestigiadas no país. A reportagem é com James Oliveira.
1: Com apenas um ano, a equipe Fúria do Norte da Escola SESI Marabá já acumula conquistas expressivas. Na etapa regional, o grupo garantiu o primeiro lugar, conquistou a classificação para o Campeonato Nacional. Na off-season, faturou o prêmio Inspire Award. O professor de física e técnico José Victor explica que a iniciativa funciona com a estrutura de uma empresa.
2: A equipe Fúria do Norte é uma equipe de robótica aqui da Escola SESI Marabá, né? A gente tem a função de desenvolver ações sociais, projetos sociais, né? Desenvolver todo ano um desafio de arena, que seria o desafio do robô. Para ser um competidor da Fúria do Norte, o aluno precisa estar matriculado na Escola SESI Marabá, né? Porque é quem financia toda a equipe. Precisa ter boas notas, né, uma boa frequência. Fúria do Norte é como se fosse uma empresa. Então eu tenho engenheiro, eu tenho programador, eu tenho cadista, eu tenho gerente financeiro, gerente de projeto, ou seja, boa frequência. Fúria do Norte é como se fosse uma empresa. Então eu tenho engenheiro, eu tenho programador, eu tenho cadista.

0: responsabilidades que têm refletido em melhorias na convivência em grupo e na vida pessoal.
1: Para mim é muito importante e trouxe uma grande melhora tanto na minha fala quanto no meu trabalho em equipe e também na minha vida pessoal. Eu fico muito feliz porque eu vejo que o nosso trabalho, o nosso esforço está valendo a pena e que a gente consegue sempre evoluir.
0: A estudante Lara Sofia, também de 16 anos, destaca o impacto social e o propósito transformador do projeto dentro e fora da escola, ressaltando iniciativas de inclusão social, como os projetos Next Gen Coding e o CRIAR, que atua na inclusão de crianças e adolescentes surdos.
2: O Cefúria do Norte, a gente faz muitos projetos, a gente tem como principal foco agir como uma empresa, né? Então, como a gente é uma empresa, a gente tem como objetivo levar a First para diversos lugares que muitas vezes não tem acesso. Então, por exemplo, a gente tem diversos projetos sociais, diversas ações sociais, como, por exemplo, o CRIAR, né, que a gente fez em apoio com o CAIS, o Centro de Apoio à Pessoa Surda. E aí a gente está fazendo um projeto para poder fazer uma equipe de robótica com essas crianças. A gente leva a robótica a diversos lugares que a gente muitas vezes não consegue enxergar.
0: Unindo engenharia, programação e responsabilidade social, a Fúria do Norte conta com o apoio do SESI e de parcerias que ajudam a provar que a robótica pode ir muito além dos troféus e se tornar uma ferramenta de inclusão e transformação de futuros.
3: Tá aí, então, mais uma informação direto da nossa redação. 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
1: São 16h08.
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2: A dona da tarde. A dona da tarde, que música linda, né? Agora são 16 horas e 16 minutos. Você participa aqui com o Natanzinho, tudo bem? Boa tarde.
3: Tá, Natanzinho, aqui é o PH, moço. Eu mandei o óleo pro Evandro Vale rodar minha música aí do Eduardo Costa, ele não botou. Bota aí pra nós aí, o Eduardo Costa aí, moço.
2: Beleza, valeu, obrigado. Obrigado aí pela participação, pessoal do Cidade Jardim.

0: São 16 horas, 18 minutos, 16 e 18, esse é o Clube da Tarde. Você vai mandando aí o seu placar do jogo, que a gente tem um jogaço de bola amanhã, tem, ó.
1: Vasco!
0: É o Vascão da Gama enfrentando o Cruzeiro. E você, já mandou o teu placar? Você vai mandar aqui pro Natanzinho. Inclusive, os ouvintes ultimamente têm acertado o placar no programa que apresento, mas não tem acertado a senha. É, quando vai falar a senha, fala a senha errada, né? Fala aí, troca às vezes palavras. E lembrando, pessoal, eu vou aqui falar mais uma vez. Como são muitos prêmios, ó, são 1, 2, 3, 4, são ao todo 13, né, se não me engano. 1, 2, 3, 4, 5, 6, 7, 8, 9, 10, 11, 12, 12 prêmios, na verdade. Vou falar 6, combinar com você aqui pra mim falar 6 prêmios e falar a senha pra você. 1, 2, 3, 4, 5, 6. Pronto, vou falar 6 prêmios aqui. Ó, é o seguinte... vou falar 6 prêmios, depois eu falo os outros 6, tá bom? 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Tá aqui os 6 primeiros prêmios, eu vou falar logo aqui pra você. Rapaz, esse hino do Cruzeiro parece uma marchinha de carnaval, né? Ó. Parece aquela marchinha, né? Dá a sensação que a gente tá no carnaval, marchinha de carnaval. É interessante, gostei. Ó, seguinte... O regulamento, havendo mais de um acertador, será feito um sorteio entre os participantes. Pessoal, é um sorteio. Não são sorteios. É um sorteio entre os participantes. Idade mínima para participação acima de 18 anos. O nome do acertador será divulgado na segunda-feira, durante o programa Boa Tarde 91 na FM 91 e Clube na Bola na Clube FM. Após o sorteio, será feita uma ligação para o ouvinte sorteado, que ao atender o telefone não poderá dizer alô. Diga a senha. Qual a senha? Se eu perguntar para você agora, você teria coragem de me mandar um áudio falando a senha? Se você sabe a senha, manda um áudio para mim aí, manda. Os melhores ouvintes estão aqui. Os melhores ouvintes estão aqui. Essa é a senha, tá bom? Não vai esquecer. Os melhores ouvintes estão aqui. É a senha do placar do jogo. Tá bom? Decorou? Anota aí, não esqueça.
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0: Essa é a Clube 100,7, a sua tarde é bem melhor aqui no Clube da Tarde. E aí, tudo bem?
1: Boa tarde, Nathan Souza. Me cadastra aí na promoção Placar do Jogo.
0: Agora.
1: Vai ser 2-0 pro Cruzeiro. Que é o Orismar da Vila Ponta de Pedra.
0: Valeu, Orismar, Vila Ponta de Pedras. Oi, tudo bem?
2: Natanzinho, me cadastra aí no Placar do Jogo.
0: Agora.
2: É Grêmio 2, Vasco 1. Meu nome é Maria da Paz, do bairro Novo Horizonte, viu?
0: Valeu, Maria da Paz. Boa tarde pra você também. Obrigado aí pela participação. Pessoal soltando a voz aqui. Quem mais tá participando? Fala, Gilvan.
3: Boa tarde, Natan.
0: Boa.
3: E aí, rapaz? Uma boa tarde. Me encadraste aí no placar do jogo. 3-0 pro Cruzeiro. 3-0. Uma boa tarde. Me encadraste aí, o Gilvan Alba, aqui da Bicinal Três Irmãos, município de São Domingos do Araguaia.
0: Valeu, Gilvan. Fui. Valeu, Gilvan Alves. Obrigado aí pela participação. Fala, Manelzinho.
4: Mano velho, os melhores ouvintes estão aqui, mano velho.
0: Olha aí.
4: Manelzinho do Alho, ligado.
0: Decorou a senha.
4: Os melhores ouvintes estão aqui, mano velho. Não é melhor na diferenciada. Manelzinho do Alho, mano. Ei, manda uma sequência aí, mano.
0: De quê?
4: Um modental só pra relaxar, qualquer uma, mano, velho.
0: Só pra relaxar.
4: Manelzinho do Alho, ligado.
0: Ah, mandaram aqui pra mim. Natan, manda aí uma pedra. Rapaz, quem tá ouvindo a rádio, quem é de outro estado aí, que não sabe o que significa essa frase, até acho estranho, né? Mandaram aqui, Natan, manda aí uma pedra. É, uma pedra é o reggae. A gente vai tocar.
5: Rapaz, mas Maranhão sabe isso que inventa coisa.
0: Lá do Maranhão, né? Essa frase é lá do Maranhão. As pedras que não machucam. Pediram aqui, pra me tocar uma pedra. Então vamos tocar uma pedra, né? Aí eu toco pro Manelzinho, o Morden Talking pra ele aqui. É? Meu amigo Manelzinho do Alho. Vou tocar aqui o Morden Talk pra ele. Mas antes a gente vai tocar um reggae, né? Já pra atender aí a galera que tá pedindo pra ouvir um reggae. Se você quer ouvir um estilo musical, seja um melody, um forró, manda aqui, Natan, toca aí um forró. Só fala assim. Só fala, Natan, toca um forró, que eu toco um forró bacana aqui. Por telepatia, eu vou descobrir o forró que você quer ouvir. Ah, virou, foi evidente agora, foi? Ei, rapaz. Mas fala aí, ó. Natan, toca aí um forrozinho, toca aí. É que a gente vai fazendo aqui a sequência musical. Dona Terezinha, mãe do Giovanni de Souza, tá sempre ligada na programação. A Dona Terezinha, né? Tá sempre ouvindo a nossa programação. Eu vou tocar Melô de Cinderela com Eric Donaldson. É, pro meu amigo Gleidson, que tá ligado na programação. É, eu vou tocar pro Gleidson aí, que tá ligado, ouvindo a nossa 100,7. Melô de Cinderela, lembra dessa? O Manelzinho do Alho lembra desse aqui, esse reggae aqui, ó.

de Cinderela com Eric Donaldson. Pra galera aí, ó, pediram aqui, né? Mandaram Natan, toca aí uma pedra e a gente mandou essa pedrada aí. Agora tem Morden Talking, Atlantis Scoring, SOS for Love pro meu amigo Manelzinho do Alho. Essa aqui também é pro Rei do Frango. Ele tá ligado, o Rei do Frango. Ele dançou demais essa aqui, viu?

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0: Tá aí o Zé Felipe, meu grito de amor, aqui na Clube, a nossa 100,7.
1: Virei demais.
0: Participe no 991-62-2480. Boa tarde pra você, tudo bem?
2: Boa tarde, me cadastro no placar do jogo, 3-0 pro Cruzeiro. Meu nome é Carlos, do Amapá.
0: 3-0 Cruzeiro. Valeu, obrigado aí a todos do Amapá, meu amigo. O... rapaz, lá da Oficina do Povo, né? Ele também tá ouvindo a gente lá no bairro Amapá. Um abraço pra ele aí, que eu acabei esquecendo o nome aqui. São tantas pessoas pra gente lembrar. O Cazuza Alves também tá em Tupiranga. Cazuza Alves, boa tarde, Cazuza. Tá aí ligado na programação, ouvindo aqui o nosso Clube da Tarde. 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Continue participando aqui na programação, continue mandando seu áudio, interagindo, né? Se cadastrando no nosso placar do jogo Vasco e Cruzeiro. Falando em futebol, tá chegando o Paulo Henrique com as informações do esporte.
3: Caso Cucri. O Paysandu está perto de ganhar mais uma opção para o elenco, mas ainda precisa superar uma pendência contratual para oficializar o negócio. O volante Cucri, revelado pelo Águia, encaminhou acordo com o clube bicolor por empréstimo até o fim de 2027, com opção de compra. A negociação prevê pagamento de R$100 mil ao azulão, enquanto algumas cláusulas envolvendo o Curitiba ainda são discutidas. Segundo informações, o Paysandu desembolsará R$100 mil para o Águia pela operação. Cucri esteve na manhã de ontem no estádio da Curuzu, em Belém, onde realizou exames médicos. A expectativa é de que, após a conclusão do procedimento e assinatura do documento, o jogador seja oficialmente enviado pelo Papão. Apesar do avanço nas tratativas, a negociação ganhou um ponto de atenção envolvendo Águia de Marabá e Coritiba. O presidente Sebastião Ferreira Neto, o Ferreirinha, confirmou que algumas cláusulas do contrato encaminhado pelo clube paraense ainda não foram aceitas. O presidente citou como exemplo possíveis multas em caso de desistência do atleta ou de rescisão unilateral do contrato. Ferreirinha explicou que são multas que estão colocando e que podem prejudicar o Águia, que não tem culpa nenhuma nessa situação de desistência do jogador. O Águia foi bem enfático na hora de assinar contrato com o time paranaense. Mas o presidente acredita que isso é coisa de advogado e que está conversando, mas que hoje deverá ser solucionada esta problemática. Na situação com o Paysandu, está sendo fechado pelo valor de R$100 mil. O acordo prevê o empréstimo de Cucri ao clube bicolor até o final de 2027. Com opção de compra, mesmo cedendo o jogador, o Águia continuará com participação nos direitos econômicos do atleta. A divisão prevista estabelece 50% para o Paysandu, 30% para o Águia e 20% para o Coritiba. O pagamento de R$100 mil será realizado pelo Paysandu ao Águia assim que o contrato for assinado e as pendências da negociação forem solucionadas. Após a conclusão do negócio, ainda não está definido onde Cucri começará a sua trajetória no Paysandu. Uma possibilidade é que o volante seja direcionado inicialmente para a equipe sub-20, que terá pela frente a Copa do Brasil da categoria. Outra alternativa é a integração imediata ao elenco profissional, principalmente pensando na reta final da Série C. A decisão dependerá da avaliação da comissão técnica bicolor e do planejamento para o restante da temporada. A possível chegada de Cucri acontece justamente em uma semana importante para o Paysandu. O Papão enfrenta o Maringá neste sábado, às 17 horas, no estádio Mangueirão, pela última rodada da primeira fase da Série C do futebol brasileiro. O Remo recebeu uma notícia positiva sobre a condição física de um dos principais jogadores da equipe, mas ainda terá que esperar para saber se poderá contar com ele na próxima rodada do Campeonato Brasileiro. O atacante Jajá sofreu um trauma no tornozelo, passou por uma ressonância magnética e não teve lesão grave identificada. O exame, porém, apontou o derrame articular e o camisa 7 segue em tratamento fisioterápico intensivo. Em entrevista à Rádio Clube, o chefe do departamento médico do Clube do Remo, Dr. Jean Clay, explicou a situação do atacante, que continuará em tratamento e será reavaliado pelo departamento médico nos próximos dias. A ausência de uma lesão grave mantém aberta a possibilidade de o atacante enfrentar o Curitiba. Segundo o médico azulino, Jajá ainda sente dores e vem sendo acompanhado de perto pela equipe fisioterápica. Apesar do exame não ter apontado uma lesão considerada grave, o jogador ainda não está confirmado para o confronto contra o Coxa. A decisão será tomada de acordo com a evolução do atleta nos próximos dias. O atacante é o principal goleador azulino no Campeonato Brasileiro. Nesta temporada, Jajá soma 26 partidas, 7 gols e uma assistência. No último fim de semana, Jajá marcou o gol do Remo na derrota por 2-1 para o Fluminense. O Remo ocupa a atual 18ª colocação da Série A com 23 pontos e está dentro da zona de rebaixamento. Na tentativa de iniciar uma reação no campeonato, o Remo terá 2 compromissos consecutivos em Belém. O primeiro será contra o Curitiba no dia 31, nesta segunda-feira no Mangueirão. E na sequência, o time azulino vai receber o Flamengo no dia 6, às 16 horas. 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
0: a dona da bola. Valeu, Paulo Henrique, pelas informações do esporte. E aí, tudo bem?
1: Tezinho, filho, toca um forró aí muito bom aí, Tanzinho, a Silvia lá do Zarara. Toca aí um forró aí pra nós, pra eu escutar. Só curtir.
0: Coisa
1: oferecer
0: boa.
1: Oferecer pro Isaías, pro Oswaldo, que bora lá no Zarara também, o Cutião. E pro Isaías, pro Oswaldo, tá bom? É, tá o bom. Cutinha.
0: Valeu! Você está ouvindo?

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1: Boa tarde. Vamos lá,

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1: São 17 horas, 2 minutos.

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Boa noite. Aqui é a Cássia do PA 8 Barracas. A senha é: melhores ouvintes são aqui. E tem como você rolar para mim aí, Henrique e Juliano, relacionamento? Então, Madre Henrique e Juliano, meu amor, só penso em você todo dia. Uma boa tarde. Ofereço especialmente para você e para todos os ouvintes.

0: Ó, são 17h20, 17h20. Vamos trazer mais informações aqui no programa Clube da Tarde. Enquanto você vai mandando o seu áudio, a gente vai trazer informação agora sobre uma situação que aconteceu, não foi aqui em Marabá, mas uma situação triste, né? Um homem, ele foi preso preventivamente em Marituba, na região metropolitana de Belém, suspeito de aplicar golpes em um idoso com deficiência visual grave. Segundo a polícia, ele teria passado por cuidador para ganhar a confiança da vítima e conseguir acesso a cartões e senhas. Que situação terrível, né? Se aproveitando da fraqueza do próximo. Vamos trazer a informação, a reportagem é com Jorge Santos.
1: O homem foi preso preventivamente em Marituba, suspeito de estelionato contra um idoso com deficiência visual grave e irreversível. Segundo a polícia, Eliton Williams de Souza Lima teria se apresentado falsamente como cuidador de idoso para conquistar a confiança da vítima. O suspeito trabalhava como motorista de aplicativo e teria passado a acompanhar o idoso em atividades do dia a dia, como idas ao hospital, bancos e supermercados. Foi nesse período que, segundo a investigação, ele teria conseguido acesso a cartões e senhas.
2: A própria vítima chegou até a delegacia de polícia registrando a ocorrência após sentir falta de seus cartões bancários, né? E após alguns dias foi realizado o extrato do banco, onde foi constatado a retirada do caixa 24 horas em dois dias em sequência de valores que não foi ela que teria feito a transferência e o saque, né?
1: Além de saques e transferências, o suspeito teria criado contas digitais em nome do idoso e destinado os valores para ele próprio e para terceiros.
2: Passou a acompanhá-la em lotérica, pagamentos, e como a vítima é uma pessoa idosa, possui uma deficiência visual grave e irreversível, ela precisou compartilhar as suas senhas bancárias para completar suas tarefas diárias, né? E a partir daí verificou-se crimes em sequência, além dos saques não autorizados. A gente pôde verificar a criação de contas em bancos digitais, onde esses bancos liberam um limite inicial, né? E esse limite foi totalmente usufruído para o terceiro, para o próprio investigado e para terceiros de seu convívio, né? Realizando pagamentos para os seus próprios telefones pessoais, créditos, né? Transferências PIX via crédito e pagamentos de pequenas compras.
1: A polícia também identificou uma fraude envolvendo a compra de um ar-condicionado. Segundo o delegado, o investigado teria vendido equipamento como se tivesse uma tecnologia para ser acionado por comando de voz, mas o aparelho não tinha essa função. A polícia estima que o prejuízo financeiro tenha sido em cerca de R$ 1.000, mas para o delegado, o impacto psicológico sobre a vítima teria sido ainda maior. A versão, porém, é contestada pela investigação. Segundo a polícia, há contradições no depoimento do suspeito, principalmente sobre a criação das contas digitais e o acesso aos dados da vítima.
2: Ele criou as contas digitais do celular da vítima cega, né? E apagou os aplicativos do seu celular, né? Em outras situações, ele criou, sem o consentimento da vítima, né? As contas dos bancos digitais e vinculou o e-mail de acesso a um e-mail que não pertence da vítima.
1: Depois de diligências e monitoramento, os policiais localizaram Wellington nas proximidades de um supermercado, em Marituba. Ele foi preso sem resistência e agora está à disposição da justiça.
3: O que chama a atenção nesse tipo de crime é que a confiança da vítima é utilizada como ferramenta principal para a prática do golpe. Segundo a polícia, a vulnerabilidade do idoso teria permitido com que o criminoso tivesse acesso às informações pessoais da vítima.
0: Tá aí então a informação direto lá de Marituba. Situação triste aí, né? Se aproveitou da fraqueza do próximo e agora vai ter que responder, né, na justiça. Então, casa caiu, né, como diz. A casa caiu para esse cidadão aí.
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0: F. Manda aí o teu placar do jogo. São mais de R$ 1.000 em dinheiro. Já pensou você ganhar R$ 1.400, além de outros prêmios, óculos de sol... Tem muitos, muitos prêmios aqui. Basta você falar quem vai vencer, Vasco ou Cruzeiro. Será que é o meu Vascão que vai ganhar amanhã? Manda aí o teu placar. A Loura falou aqui, ó. Eita! Ela dormiu demais, a mulher, rapaz. Acordou agora. Que tal? Tava... Pois é, rapaz. Mulher tava dormindo e acordou agora. Fala aí, Alismar.
5: Tá gastando pra cada jogo. 3-2 para o Cruzeiro. Me chamo Alismar de Souza, da Marabá Pioneira.

0: Continue participando. Vamos lá, solta a voz aí. A Iranete também está na sintonia. Fala, Iranete, boa tarde.
1: Boa tarde, Natan. Sou Iranete, que está por aqui. Coloca aí um forró, Romero do Teclado, para nós. Eu ofereço para o Lauro, João, Oliveira e Aneia. Daqui a pouco toma um ponto ontem.
0: Beleza. Fala aí. Fala aí, meu amigo.
2: Boa tarde, meu amigo Natanzinho. Positivo, estou ligado sim, é porque eu estou ocupado e não mandei nenhum áudio, mas estou aqui ligado. Eu vi o Manezinho do Alho falando ali, né? Pois é, dancei muito lá no Troço de Pau em São João do Araguaia. Troço de Pau, discoteca Papagaio, discoteca Decidei. Isso era bom demais, rapaz. Isso era bom demais, o nego dançava demais, cara. Isso era bom. Mandar um abraço aí pro Manelzinho do Alho, Rodo Mohamed, Precatia, Rei da Gambiarra, Raimundo Eletrônica, Zé Neto, meu compadre Eduardo, Dona Helena e São Feira. Um abraço aí na torcida, tô ligado, cara.
3: Boa tarde, Natan. E aí, Natanzinho, me cadastrei pra cá do jogo? Vai ser 2-1 pro Cruzeiro. 2-1 pro Cruzeiro. Me cadastra aí. Aqui é o Edivaldo aqui da Praia do Meio.

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0: Ô, Natanzinho, boa tarde, meu amigo. Me encadraste nesse jogo aí, Natan. É 2 para o Cruzeiro e 1 para o Vasco.
1: Boa tarde, Natanzinho. Encadraste no placar do jogo aí do Vasco. 0-0. Valeu, que é José Rodrigues, Nova Pixuna.
2: Valeu, obrigado aí pela participação. Obrigado, meu amigo. É a galera participando aqui, ó, soltando a voz no nosso placar do jogo. Ah, a gente tocou aí a Clecinha, viu? A Clecinha com aquela seresta bem animada. 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Ó, vamos trazer informação, porque aqui é música e informação na medida certa. Agora tem o repórter Edinaldo Souza. 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Direto da redação, Edinaldo Souza.
3: Em alusão ao Dia do Psicólogo, celebrado no dia 27 de agosto, a Secretaria Municipal de Educação promoveu o primeiro simpósio de psicologia com o tema Mentes Conectadas, Vidas Fragmentadas, os desafios da psicologia na contemporaneidade. O encontro reuniu professores, estudantes e diversos profissionais e serviu de palco para uma discussão sobre a atuação da psicologia nos contextos educacional e da saúde, além dos desafios atuais relacionados ao cuidado com a saúde mental. A programação também contou com a participação de instituições de ensino superior, entre elas a AFIA Marabá, UNAMA e Unifespa, que contribuíram para as discussões e a troca de conhecimentos ao longo do evento. Agora, mudando de assunto, o Pará encerrou 2024 com 18.400 empresas ativas de serviços não financeiros, responsáveis por empregar 237.300 pessoas e gerar aproximadamente 45 bilhões em receita bruta. O tamanho do setor também aparece na folha de pagamento. Foram 7 bilhões e 800 mil desembolsados em salários, retiradas e outras remunerações. Os dados fazem parte de uma pesquisa anual de serviços divulgada na última quinta-feira pelo IBGE. O levantamento coloca o Pará em posição de destaque na região norte. O estado sozinho reúne 34,9% das empresas de serviços existentes na região e concentra 39,6% de todas as pessoas ocupadas no setor nos 7 estados nortistas. A participação paraense fica ainda maior quando são analisados os gastos das empresas com trabalhadores. O Pará respondeu por 42,1% de todos os gastos com pessoal das empresas de serviços da região norte. A receita bruta de 45 bilhões coloca o estado entre as duas maiores do setor de serviços da região norte.

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1: 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Ó, participe aqui no 991-62-2480. Boa tarde. Oi.
2: Ei, Natan. Boa tarde, Natan. Seu amigo Luiz aqui do Bairro da Paz.
1: Ô, fala, Natan. Luiz.
2: Tudo de bom, moço. Natan, 1-0 pro nosso Vascão, tá? Tudo de bom, que eu lhe abraço.
1: Valeu, um abraço, Luiz. Obrigado aí pela participação. Vamos lá, quem mais tá participando aqui com a gente?
3: Marcado o jogo, Cruzeiro Play lá com... Boa tarde, Natan.
1: Beleza.
3: João Luiz, só no meio do Araguaia.
1: Valeu, valeu, obrigado aí pela participação. A Rosa, da 1º de março, boa tarde, Rosa, da 1º de março também, tá ligado aqui na programação, boa tarde pra você, obrigado pelo carinho da audiência. O Raimundo mandou um áudio.
4: Boa tarde, meu amigo Natanzinho Souza,
1: boa.
4: Raimundo da Eletrônica, bota aí no placar do jogo aí, 1-1, Vasco e Cruzeiro,
1: 1-1,
4: manda aí um alô pro Juscelino da Santa Rosa, Benezinho, Lázaro, Chico Binga, Rei do Frango, Sargento Jair, João Antônio Carlos da Folha 10, Janari da Folha 12, e o Manelzinho do Alho, e o Luiz do Milho, hora dessa tá lá na Folha 15 vendendo aquele milho, e a Loura do Carro Branco. Falou, meu irmão. Tudo de bom. Fique com Deus.
1: Valeu. Obrigado aí pela participação, né, meu amigo? Grande Raimundo, tá ligado aí na nossa 100,7. Tá ouvindo a programação aqui do Clube da Tarde. Valeu, Raimundo. Obrigado pela participação. Ó, quem vai estar presente na Expoama é ele, Rei Vaqueiro.

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0: Muito bem, finalzinho do Clube da Tarde de hoje. É muito bom ter a sua companhia aqui na Clube. Continue ligado, né? Continue ligado. Vem aí Cartaz Esportivo. Logo mais também tem o Estação Clube com Rogério Brasil. A programação ela segue aqui na Rádio Clube 24 horas com você, tá bom? Baixe o nosso aplicativo para você ter na palma da sua mão a nossa programação, tá bom? Tá disponível para você o nosso aplicativo na loja de aplicativos aí do seu celular, tá bom? Agradecer ao nosso Deus por mais essa oportunidade, né? O nosso Deus agradecer mais uma oportunidade que ele nos concede, né? 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Muito bem, ó, são 18 horas, fim de programa, vem aí Cartaz Esportivo, amanhã tem a programação do seu sábado aqui da Clube, tem domingo também, como eu falo, a programação não para, 24 horas com você, até a próxima.
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0: anjo do Senhor anunciou Maria e ela concebeu do Espírito Santo. Eis aqui a serva do Senhor, faça-se em mim segundo a vossa palavra. E o Verbo se fez carne e habitou entre nós. Rogai por nós, Santa Mãe de Deus, para que sejamos dignos das promessas de Cristo. Oremos. Infundi, Senhor, a vossa graça em nossas almas, pela encarnação do vosso Filho, pela sua paixão e morte, cheguemos à glória da ressurreição por Cristo nosso Senhor. Desça a bênção de Deus Todo-Poderoso, Pai, Filho e Espírito Santo. Amém.
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4: Muito do futebol de base. Técnico do Clube do Remo será julgado dia 3 de setembro.
5: Jerônimo Bezerra.
6: Santos fecha acordo com Neymar para parcelar dívida. Flamengo vai contratar substituto para Plata, que foi para a Rússia. CR7 volta a marcar no Sauditão. Série B com 3 jogos para hoje.
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1: 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Para o jogo, expectativa gigante para a partida de amanhã. É claro, com o olhar nas outras 9 que serão realizadas no mesmo horário. O Paysandu buscando a sua classificação, ratificar esta classificação e, se possível, numa posição consolidada no G4 e com notícias importantes, notícias alviçareiras para os torcedores, para a Avalanche Bicolor. O Paysandu divulgou os 23 relacionados ainda há pouco e dentre eles estão Marcinho, Juninho, claro, Pedro Henrique voltando de suspensão, mas principalmente Marcinho e Juninho recuperados de lesão, Radisley mais uma vez com expectativa de estreia, enfim, o grupo inteiro para este enfrentamento contra a equipe do Maringá. Jogo importantíssimo. É o principal jogo do Paysandu até aqui na temporada. É aquele que seguramente, é o que todos esperam, ele signifique a passagem para a segunda fase, a fase mais importante da Série C do Campeonato Brasileiro a partir do outro final de semana. 6 decisões. Como você, Gerson Nogueira, havia destacado ontem no cartaz esportivo. Mas é preciso primeiro passar pelo Maringá. É preciso primeiro conquistar esta classificação de forma oficial. E é o que todos esperam. É o que todos querem. E esta presença maciça do torcedor é, sem dúvida, um componente fundamental para este impacto no jogo mental que vamos ter amanhã no Mangueirão. O Paysandu, a pergunta que eu vou espraiar aqui para toda a equipe, mas vou começar com você, Gerson. O Paysandu amanhã jogará no 4-3-3 tradicional do Paysandu de 2026 ou manterá o 3-4-3 surpreendente do último jogo contra o Ituano no interior de São Paulo no último final de semana? O que é que o Júnior Rocha vai tirar do bolso do colete, da cartola? Qual é o coelho que ele vai tirar da cartola? Qual será a surpresa que o Júnior Rocha vai apresentar no jogo de amanhã contra esta equipe tinhosa do Maringá, principalmente fora de casa? Boa noite, Gerson.
2: Boa noite, Guerreiro. Boa noite, companheiros de cartaz, ouvintes. Olha, eu acredito, venho inclusive defendendo essa ideia já durante toda a semana, e eu creio que é o que vai ocorrer, né? De repente, em cima da hora, ou até mesmo a gente saber apenas em cima da hora, embora essas decisões nunca sejam tomadas assim de afogadilho, mas eu acredito que o técnico Júnior Rocha ele vai manter o sistema que usou durante toda a temporada, o sistema que ele está mais acostumado, os jogadores estão muito mais organizados em torno desse sistema, que é o 4-3-3. Clássico, né? Agora, claro, ficou aquela imagem positiva no aspecto que o Paysandu não tomou gol lá em Itu, embora a atuação não tenha sido também, né, grandiosa. O jogo foi um jogo feio, inclusive. A defesa também falhou bastante, tanto que o Gabriel foi a figura do jogo. Mas o resultado final, digamos, credencia aquele sistema, né? Um 3-4-3 inédito. Mas como o Paysandu tem agora pelo menos uma dupla de zaga que eu entendo que é muito forte, com Carrerete e Gustavo Henrique, e vejo na lista aí dos relacionados o Marcinho, né? E talvez a ausência do Marcinho levasse, como nós analisamos ontem, né? Levasse o Júnior Rocha a ter o esquema do jogo de Itu como opção natural. Mas com a volta do Marcinho, a minha dúvida é se o Marcinho está na relação para jogar ou aquela famosa relação que o cara vai como opção, mas não para entrar de cara, né, pela situação clínica e tudo mais. Mas se ele for jogar, e eu acredito que vai jogar, aí cai por terra a ideia do 3-4-3. Na minha opinião, reforça essa minha visão de que o Júnior Rocha vai sim prestigiar o esquema que ele mais usou na temporada, que é o 4-3-3.
3: Dinho Menezes, o Paysandu vai no 3-4-3 ou vai no 4-3-3, bola de fogo? Aquele abraço, boa noite.
4: Fala, guerreiro, beleza? Tranquilo?
3: Beleza, tranquilo.
4: Rapaz, em cima do laço aqui, olha, na hora que eu desliguei, pegou, eu nem sabia que tu tava me chamando, mas o importante é responder, né, meu irmão?
3: Claro.
4: Gerson, eu também acho interessante, porque assim, se não fosse jogar, eu acho que o Marcinho não ia estar à disposição, né? Porque não ia fazer sentido ele ser relacionado e ficar no banco e só entrar no segundo tempo ali para jogar 20 minutos. Eu acho que não é interessante. Eu acho que se ele está no banco, né, eu também creio que ele vai para o jogo. E o time só vai ser repetido praticamente em relação ao que já vinha atuando. É mais ou menos isso. Eu concordo com o seu ponto de vista. É, com a sua intuição também, Gerson e Guerreiro.
3: Muito bem, Paysandu então, hoje pela manhã encerrou os trabalhos na Curuzu, foi o último trabalho, concentração total para o jogo. Eu vou seguir com o giro da equipe. Paulo Sérgio Pinto, para você, Júnior Rocha surpreende amanhã, vai apresentar alguma novidade, vai no 3-4-3, três zagueiros com dois alas e dois meias, volantes meias, e três atacantes, ou vai mesmo no 4-3-3 tradicional do Paysandu de 2026, hein,
5: César? Eu só não quero, Guerreiro, boa noite para você, Gerson, amigos do Cartaz, eu só não quero que seja aquele 4-3-3 diferente.
3: É? Qual é o 4-3-3 diferente?
5: 4 Ave Maria, 3 Pai Nosso.
3: Ah, tá.
5: Tá? Para não deixar o torcedor branqueado no estádio amanhã.
3: E 3 Salve Rainha, né?
5: 3 Salve Rainha.
3: Tá certo.
5: Que ele venha com um esquema, que não invente nada amanhã, que o Paysandu possa deslanchar, vencer e chegar classificado bem na segunda fase desse brasileiro.
3: Venha de onde vier, chegue de onde chegar, já diria Ângela Maria.
5: Sem dar problema para o coração de ninguém.
3: Muito menos para o do Jerônimo Bezerra, né, Gel?
6: Com certeza.
3: E aí, Gel, 3-4-3 ou 4-3-3?
6: Eu acredito por ter hoje melhores zagueiros e pouca qualidade na lateral esquerda, eu creio que ele possa ir no 3-4-3.
3: 3-4-3, o Gerson foi no 4-3-3, Dinho no 4-3-3, Paulo Sérgio Pinto no 4-3-3, o Jerônimo no 3-4-3, eu vou no 4-3-3 também. Entendo que o 3-4-3 vai ser uma estratégia para jogos fora de Belém. Não é uma equação fechada, não quer dizer que todo jogo fora de Belém será 3-4-3. Mas entendo que em Belém ele pode fazer o 4-3-3 utilizando, e aí vai um diferencial, quer ver? Vou gerar polêmica. Num 4-3-3, ele pode não utilizar o Taboca, ele pode utilizar o Bonifazi, o Facundo Bonifazi, para ter também a saída de três que ele tanto gosta. Mas é só um pitaco. Dinho Menezes, como é que foi o treino de hoje? O que é que você pode destacar desta equipe? Daqui a pouco você vai apresentar os relacionados, os lesionados, todos os detalhes. Mas como é que foi a movimentação de hoje, hein, Bola de Fogo?
4: Olha, Guerreiro, um abraço para você, para o Gerson, para todos da equipe, para você que está ligado com a gente no YouTube, para você que está no carro, na frequência FM. Enfim, olha, um trabalho que ele também testou o sistema com três e com dois. Começou com dois zagueiros e terminou com três zagueiros. Ou seja, até mesmo no jogo de amanhã ele pode se utilizar dessa formatação aí, com a participação do Marcinho, né? E antes do jogo, teve o vídeo da equipe do Maringá, do jogo passado. Aí o Júnior mostrou bem para a rapaziada como vai se comportar o Maringá, como vem se comportando o Maringá. Aí depois ele foi para o gramado, trabalhar em cima daquilo que ele já antecipou para a turma na sala de vídeo do estádio da Curuzu, do Hotel Sete Estrelas, o mais confortável e moderno do mundo. Então eu acho que ele já está com a equipe definida, já está com a equipe encaminhada. Claro que uma hora antes do jogo a gente vai saber, mas provavelmente no 4-3-3, Guerreiro.
1: Muito bem, daqui a pouco você vai trazer esta provável escalação do Paysandu, mas traga agora os 23 relacionados.
4: Os 23. Bora logo com os 23 relacionados.
1: Os 23 relacionados e os lesionados também.
4: Isso, os lesionados. Aliás, eu não vou me cansar de parabenizar o CESP do Paysandu por estar liberando aí o boletim, né, de quem está em tratamento do departamento médico. Sensacional, como diz o cara que faz vídeo. É só o que ele fala. Sensacional, viu? Sensacional. É assim, aí sim todo mundo acompanha, sem especulação. Maravilha, show de bola. Olha, os goleiros Gabriel Mesquita, Jandrone, aí os zagueiros Castro, Gustavo Henrique, Lucas Rodrigues e o Pedro Carrerete. Os laterais, o Edilson, o Eduardo Ribeiro, Facundo e o Taboca. Os meias, Brian, Pedro Henrique, Caio Melo, Marcinho, Radley, Thiago Índio e o Pablo. Atacantes, o Tylon, Tadisson, Ítalo, Juninho, Cleiton Pego e o Lucas Cardoso. Aí eu digo, Guerreiro, pronto, tudo arrumado.
1: É verdade. E aí a gente vê também, né, os que estão no CESP, no
4: Centro. Isso, deixa eu passar também a relação
1: de saúde e performance do Paysandu. São três jogadores, né, Dinho?
4: Só três jogadores estão em plena recuperação e, claro que entre eles, o Bruno Bispo. Mas tem o próprio Bruno Bispo, com um tratamento de lesão muscular na coxa esquerda, o Matheus Vargas, recuperação de cirurgia de EDCA do joelho esquerdo, e o Rian Vieira, tratamento de entorse no tornozelo esquerdo, Guerreiro. Apenas esses três no CESP, Departamento Médico do Paysandu.
1: Muito bem, daqui a pouco eu volto com você para a gente encaminhar aqui o time do Paysandu para o jogo de amanhã. O Saulo Zaire vai trazer informações do Maringá, mas agora eu vou com o Paulo Cacheado. O Remo se prepara para o jogo contra o Coritiba na segunda-feira, 20 horas, no Mangueirão. E o Leão Azul trabalha forte. Hoje o Jajá já voltou. O Jajá já voltou. O Jajá já voltou aos treinos, Cacheado.
7: Beleza, Guerreirão? Um grande abraço a você. Um abraço a todos ligados aqui no Cartaz Esportivo. É isso aí, Guerreirão. Jajá já está. Treinou entre os jogadores, os titulares. Aliás, quem não treina desde quando, Guerreiro? Sexta foi...
1: Sábado foi o jogo. Domingo a viagem, segunda a folga. Terça, quarta, desde a apresentação, três dias. Que na apresentação, pancada, terça-feira foi algo mais leve, né?
7: Você sabe que o NASP Guerreiro? Ele seria o que o NASP? Que tem aparelho de recuperação? Como é o nome que se dá?
1: Tem um refis, o Remo tem essa estrutura, né?
7: É uma estrutura maravilhosa, completa, não é? De grandes profissionais, inclusive, e já recuperado aí, portanto, já, né? Com relação ao Mike, não, ele continua em transição.
1: Mike não vai jogar, então, a gente pode afirmar.
7: Pode, não vai jogar, não. Ele está fora dos planos para esse jogo. Recuperar ele, né? O Gerson vai falar a respeito, com certeza, para o jogo difícil também. Se contra o Coritiba, segunda-feira, já é difícil, imagine contra o Flamengo, que é candidato ao título dessa competição e também do título da Libertadores, dizem. Não sei se os botafoguenses, os vascaínos concordam com isso também.
1: Com certeza. Não tem dúvida.
7: Então, Guerreiro, o técnico foi mais tranquilo. Porque o Jajá é o artilheiro do Clube do Remo na competição, está querendo, fez o gol do Clube do Remo no jogo passado E é uma boa notícia para o torcedor do Fenômeno Azul através da Clube, né, Guerra?
3: Sim, ainda tem 2 dias de treinamento, né? Tem amanhã, tem domingo e depois a concentração. Agora, já ok. Já ok. Significa dizer que o Galeano sai do time, é isso?
8: Para
3: começar?
8: Que,
3: ou sai o Taliari?
8: Eu acho que sai o Galeano.
3: Galeano ou Taliari, Gerson?
8: Sai o Galeano, fica o Taliari.
3: Muito bem. Você, Paulo
8: isso,
3: Sérgio
8: isso
3: Pinto.
8: Isso tudo é cabeça do,
3: sim,
8: do Condé.
3: Pensando o Remo agora num 4-4-2, com o Iago Pikachu fora do time, né? 3 volantes e o Bueno flutuando.
8: Até mesmo aparecendo como um jogador de frente.
3: Então,
8: né?
3: Ficaria já e Taliari na frente.
8: Isso.
3: É isso? Já inteiro, Paulo Sérgio Pinto. Já inteiro sai o Galeano.
8: Já treinando. E Taliari.
3: Já e Taliari. Você, Jerônimo?
6: Também concordo com o Paulo Sérgio. Já e Taliari.
3: Paulo Cacheado. Tem surpresa aí, Cacheado? Tem pegadinha?
7: Guerreiro, o técnico Condé gosta sempre de fazer uma dobrada pela direita, certo?
3: Certo.
7: Tá? Então, como ele tem 2 dias para trabalhar ainda, tem amanhã, que é o apronto, amanhã é o que é verdadeiro apronto, né?
3: É, e domingo é mais domingo, o rachão.
7: É, né? E no domingo tem aquele treino recreativo. Eu não vou me arvorar que ele vai entrar com o Taliari já. Eu vou esperar um pouco, porque ele vem treinando com o Galeano pela direita.
3: Ele vem treinando com o Galeano e com o Taliari, e com o Galeano e o Poveda. Poveda também
7: Poveda
3: tem participado
7: também
3: dos treinos esta semana.
7: Exatamente.
3: Como uma alternativa, é bom que se diga. Tá?
7: É.
3: Então, sem o Jajá, ele treinou com o Galeano e Taliari. Por isso que, no meu entendimento, concordando aqui com o Gerson, com o Jerônimo e com o Paulo Sérgio, eu imagino que o Galeano esteja treinando no lugar do Jajá, porque o Taliari é o titular, né? Pelo menos tem sido titular do Condé, não é isso, Jé? É, liga aí, Gerson.
8: Desde que ele se recuperou, ele vem sendo titular em todas, né? Tem sido mantido, né, como titular. E é um jogador que o Condé aprova, principalmente pela movimentação, um jogador que também recompõe, né? Tenta ajudar, embora fisicamente não seja, né, tão forte para encarar ali a batalha no meio campo, mas volta. E tem sido titular em jogos até que a gente imaginava que poderia ser sacado, né, mais cedo, como foi o jogo contra o Fluminense. Ficou praticamente o jogo todo, né, o Taliari. Então é um jogador seguramente da confiança, e confiança no aspecto tático por parte do Condé. Eu acredito também que o Galeano, ele vem treinando muito em cima da ideia do Condé de que podia ficar sem um velocista, no caso, sem perder o Jajá, goleador da equipe e o principal abridor, né, de defesa, porque o Jajá é um cara que rompe linhas, né, é um jogador que é um dos poucos. O Galeano tem essa característica também. Mas, por exemplo, o Aleph Manga já não é um jogador assim, né, um jogador mais de embates, de duelos, principalmente físicos, mas não um jogador do drible, né, da velocidade, não é bem a do Manga. Então, daí entender que o Galeano foi trabalhado esses dias para a hipótese de já não poder jogar.
3: Leonel,
7: e uma outra coisa, só para completar aí o raciocínio do Gerson também,
3: pois não.
7: O Galeano, você sabe que ele joga mais pela direita, né? E o Jajá tem ido pela esquerda, assim ele fez o gol contra a equipe do Fluminense também, por sim, ali, né? Mas vamos aguardar que amanhã deve ter surpresa.
8: Não, é verdade, mas eu entendo o seguinte, apesar do Galeano ser mais direita, Jajá ser mais esquerda, em várias situações de jogo o Condé alterna e o Jajá já várias vezes trocou de posição com o Aleph Manga, né?
3: E tem um detalhe, isso, com 3 volantes para liberar o Marcelinho na profundidade, tem
8: Marcelinho vira o ponta direita,
3: tem volante para cobrir,
8: isso,
3: tem Zé Welison, tem Pico, tem Zé Ricardo.
8: Exatamente.
3: Zé Ricardo pode fazer aquela dobrada pela direita que ele fez algumas vezes.
8: Contra o Palmeiras foi assim.
3: Para ficar na
8: foi
3: primeira linha.
8: Foi até por
3: linha
8: ali que ele foi expulso.
3: Para ficar na primeira linha e deixar o Marcelinho correr.
7: E o detalhe que é mais importante, né, Guerreiro Gesso? Ele gosta do Taliari fazendo aquela função, foi trazido para Belém pelo técnico, ele, o Condé, trouxe o Taliari, né?
3: É interessante.
7: De confiança.
3: Que, o Condé, sempre, nos últimos anos, preferiu o centroavante de área, né? ele no Remo acabou optando pelo Talhari, que é esse atacante
8: que flutua,
3: de mobilidade, né? Ele optou e gostou, tanto que o Poveda tem tido poucas oportunidades, né?
8: Que é o atacante de área.
3: Que é o atacante de área, que seria em tese a primeira opção
8: do velho 9, né?
3: É. E seria a primeira opção do Condé por todo o histórico recente do Condé.
8: Sim.
3: Não é. É o Talhari. Pode deixar de ser? Pode. O Condé pode trazer novidades segunda-feira. E esse time do Coritiba, né? Ele, claro, não vai ter o Fernando Seabra à beira do campo, porque ele está suspenso. Não vai ter. Vai ser o Álvaro Martins que vai.
8: Quem entra é o regra 3, né? Do auxiliar.
3: É o segundo auxiliar, o Álvaro Martins. E não vai ter também o Thiago Santos, o volante, que está suspenso pelo terceiro amarelo. O garoto Vitor Tisse deve ser o titular, tem 19 anos de idade. Agora, é um time conhecido. Tem um grande goleiro, Pedro Maurício, que para mim é um dos grandes goleiros do Brasil na atualidade. O JP Sherman, que deve ser o titular do lado direito, foi o assistente dos dois gols contra o Corinthians. Tem o Jacim, que virou ídolo, hoje é ídolo no Coritiba. Tem quem mais? Tem o Seba Gomes, que foi capitão durante um ano e meio, agora o Jacir.
8: Josué.
3: É o capitão. Tem o português, o Josué. Tem o Breno Lopes e tem o Pedro Rocha.
8: E tem o Lucas, o ponta, como é? O ponta direita.
3: Mas que não vai
8: para o jogo. Não vai para o jogo.
3: Não vai para o jogo, não está previamente escalado.
7: E mesmo. Tem uma jogada perigosíssima de bola alçada na área,
8: rápido,
7: né, Jéssica?
8: Demais pelos lados.
3: Hoje,
8: né?
3: O ataque, os dois atacantes do Coritiba são Breno Lopes e Pedro Rocha.
8: Com o perigo, mais do que conhecido pelo próprio Remo, de quem é o Pedro Rocha, né?
3: Sim.
8: Pedro Rocha, um dos heróis do acesso do Remo. O Remo deve muito o acesso a ele, 15 gols.
3: É.
8: 15 gols apenas,
7: e,
8: né?
7: Guerreiro.
8: E é uma presença que inspira cuidados pela célebre, famosa lei do ex, né, Guerreiro?
3: É,
8: tem e ele isso fez também. Gol aí contra o Corinthians na rodada passada, o primeiro gol. Né? Mas é um Coritiba que merece todo o respeito, é o sexto melhor
3: visitante. Oitavo classificado.
8: Sexto melhor visitante.
3: Exatamente, é o confronto Pará e Paraná neste final de semana prolongado, com jogos no sábado, Paysandu e Maringá pela Série C, e na segunda, Remo Coritiba pela Série A. Dinho Menezes, voltando com você, escala o papão, bola de fogo, que a galera está querendo saber qual é o time, qual é a escalação do Paysandu para o jogo de amanhã, bola de fogo.
4: Manda. Olha, aí. Guerreiro, pelo que eu vi, pelo que eu acompanhei, o time vem assim, deixa eu colocar para você aqui. Gabriel Mesquita,
3: certo.
4: Edilson, Lucas Rodrigues, Carrerete e Taboca. Tá?
3: Tá.
4: Meio de campo. Pedro Henrique, Caio Melo, já fala com a gente, e o Marcinho, Tylon Ítalo e Cleiton Pedro.
3: Olha aí, Dinho escalou.
4: 4-3-3.
3: 4-3-3. Gabriel Mesquita, Edilson, Pedro Carrerete, o Gustavo Henrique e o Taboca, o Luciano Taboca. Dinho coloca o Taboca aqui na esquerda. O meio tradicional do Paysandu, Pedro Henrique, Caio Melo e Marcinho. Tylon na direita, Ítalo e o Cleiton Pega. É bom lembrar que tem o Thalisson também aqui e tem o Juninho também querendo, né? Então, este é o time do Paysandu. E é por aí, Gerson, começar com esta equipe?
8: Seguramente, Guerreiro. Eu acredito também. Assina embaixo, para mim é essa a formação, desde que se confirme, né, a situação do Marcinho, que a gente já viu, até mesmo nas relações de jogadores que a gente tem acompanhado, nos últimos jogos do Paysandu, jogadores que estão lá na relação, mas que acabam não entrando, né? Mas eu acredito que o Marcinho vai para o jogo, pela importância que tem, e para mim é o melhor que o Paysandu tem.
4: Até porque, Gerson Guerreiro, hoje eu conversei com uma pessoa bem próxima e que faz parte, né, Da comissão técnica, ela me disse o seguinte: olha, Dinho, o que aconteceu? Não foi uma contusão. Na verdade, ele, quando sentiu o desconforto, ele saiu logo.
3: Para não abrir, ele saiu. Para não abrir, saiu.
4: Aí eu entendo por que essa pouca transição coloca ele em condição. Porque, na verdade, não foi uma lesão. Na panturrilha, foi o desconforto. Quando ele sentiu o desconforto, ele saiu logo, Guerreiro.
3: Muito bem, vamos saber como é que vem o Maringá, né? O Saulo Zaire traz informações da equipe paranaense. É você, Saulo? É ou não é, Saulão? Fala, Saulão.
9: Sim, sou eu, galera do Cartaz Esportivo. Vamos falar do Maringá Futebol Clube, uma das primeiras SAFs do futebol do sul do país. Equipe na décima posição, 27 pontos, 18 rodadas e a melhor campanha, na verdade a quarta melhor campanha como visitante na Série C 2026, equipe que demitiu há cerca de 15 dias o Moisés Egert e ele já deu adeus, foi substituído pelo auxiliar fixo do clube e a possível e provável formação ao jogo de amanhã 5 da tarde no Mangueirão, com a dúvida Gesiel, zagueiro ainda com problemas musculares, ele chegou recentemente, estreou na partida passada diante do Barra, saiu logo no início do jogo e é dúvida, se não der para ele, o Gabriel Souza pode entrar na zaga e a provável formação com Guilherme para balançar, sacudir e estremecer. Alexander, Gesiel ou Gabriel Souza, Ronald e o Wendel Lomar, aquele mesmo ex-Remo 2023. Meio de campo com o Lucas Bonifácio, Paulinho e o Maranhão. Mais adiantados, o Camarão, Ronald Camarão, canhoto pela direita, o Negueba destro pela esquerda e o Kaique Calito, centro-atacante, artilheiro da equipe na terceira divisão do Brasil neste ano 2026. Último treino hoje, concentração, alimentação e muita resenha para amanhã vencer o Paysandu e talvez se classificar a um dos quadrangulares da terceirona do Brasil deste ano. Amigos e amigas do Cartaz Esportivo.
3: Valeu, Saulão. Está aí o Maringá pronto para o jogo. Vai ser realmente uma tarde e noite importantíssima. Lembrando que o último jogo do Paysandu no Mangueirão este ano foi na final da Copa Verde. O Paysandu meteu 4-0 no Anápolis. Né?
8: Mostrando, né, o bom aproveitamento que o Paysandu fez da situação do gramado. Isso. O Paysandu vinha de uma sequência ali complicada por causa do gramado da Cruzul. E aquele jogo com o Anápolis, né, e com uma característica, né, o Paysandu foi para o Mangueirão justamente para trazer a torcida. Exatamente como agora. E a torcida foi ali, teve um papel, a meu ver, crucial para aquele jogo terminar daquela forma, né? Uma maneira gloriosa, com uma goleada acachapante, Guerreiro. Tem tudo para se repetir, hein?
3: Paysandu tem que jogar consciente, né? Muito focado no jogo, entendendo que o Maringá está na briga também.
8: Sim,
3: né?
8: Sim.
3: Isso é importante.
8: É uma decisão para o Maringá também.
3: Também, exatamente. Falar em torcida, como é que está a torcida do Remo para segunda-feira? Paulo Cacheado, expectativa, até aqui mais de 15 mil ingressos já vendidos, é aquilo, 25 mil, você ontem destacou mais ou menos 30 mil,
10: sim.
3: Hoje treino, sim, no Baenão, terminou ainda há pouco, né, o treino do Clube do Remo, já temos imagens, temos daqui a pouco também o Marcelo Rangel aqui conosco, né, seu convidado, enfim, o Remo vai se preparando, trabalhando, e espera a presença do seu torcedor, apoio total na segunda, né, Caxias?
10: Exatamente, como sempre o torcedor do Clube do Remo presente no Mangueirão, levando o seu apoio e seu incentivo, né? Os ingressos estão aí, né? O preço mais barato do Clube do Remo, R$ 30,00, é uma arquibancada e R$ 50,00 a cadeira. E tem aí esses dias todos para comprar, até na sexta-feira, né? Porque o jogo é 20h, o torcedor, como sabe, que o ingresso está barato aí, R$ 30,00, e vai deixar também para comprar, quem sabe, na segunda-feira ou no final de semana, amanhã, no sábado, né? Amanhã e no domingo. Vamos aguardar e, com certeza, um grande público para o jogo de segunda-feira, Clube do Remo contra o Coritiba, na retomada do Clube do Remo em busca das vitórias, Guerra.
3: E amanhã haverá um encontro de torcedores do Clube do Remo com alguns jogadores do elenco azulino, numa conversa, né? Já houve esta semana o que estava programado, né? A conversa de torcedores com a diretoria e amanhã com os jogadores em apoio, o que a gente sabe é isso, em apoio ao time, porque, Gerson, este recorte é um recorte fundamental para as pretensões do Clube do Remo. Esses 5 próximos jogos, o Remo pode sair segunda-feira da zona de rebaixamento se vencer o Coritiba com uma combinação de resultados, o que seria espetacular. mas tem que aproveitar este recorte para ir mais adiante, para subir um pouco mais. Tomara que comece segunda com uma grande vitória contra o Coxa.
8: E esse recorte, ele representa aquele sonho, né, acalentado pelo Remo, pela comissão técnica, pela torcida, por todos, né, que acompanham essa campanha do Remo na Série A, é de uma sequência vitoriosa. É, porque se esse recorte for bem sucedido...
3: O Remo é um dos seis clubes da Série A
8: que
3: não tem duas vitórias consecutivas.
8: E isso tem um peso.
3: Tem.
8: Isso cria problemas. Né? Todo mundo que não tem duas vitórias seguidas tá se ralando todo lá embaixo. É a situação do Remo. Porque duas vitórias seguidas, elas dão fôlego. Né? Elas fazem os times dispararem um pouco. Né? Sair ali da perseguição... Principalmente essa zona de baixo está toda, né, ali apertada, né, todo mundo junto. Quem ganha dois jogos seguidos escapa de lá, né, sai fora. E é o que o Remo tem que buscar nesses jogos. É, eu ouço muito a história de... Ah, o Remo tem o Curitiba, jogo dificílimo, depois tem o Flamengo, o jogo mais difícil ainda, é verdade. Mas o Campeonato Brasileiro é uma sucessão de partidas difíceis.
3: Não tem jeito.
8: Não tem como fugir disso. Então, se vem o Flamengo, que vem o Flamengo. A estrutura e a estratégia, principalmente, claro que vai ser outra. É diferente do jogo contra o Curitiba. Mas não implica dizer que o Remo já entra derrotado no jogo. Contra o Palmeiras era esse o sentimento, né? Poxa, Palmeiras, né? Líder, não perde, ganha todas, inclusive fora de casa. Chegou aqui, o jogo foi de igual para igual. É provável que a gente tenha uma repetição disso. Seguramente vai ser uma partida das mais difíceis. Mas não pode considerar também, desde agora, que não dá para passar. Dá, eu entendo que tem que acreditar. O Remo está no momento que ele tem que acreditar. Essa sequência, são 4 jogos em casa, em 5 rodadas. São 5 jogos em casa, em 7 rodadas. É raro isso no campeonato, nesse atual campeonato brasileiro, nesse formato.
3: Então a hora é essa, né, Gerson?
8: É agora.
3: Não pode ser daqui a pouco.
8: Não. Esse jogo com o Coritiba, ele é decisão, é final de Copa do Mundo para o Remo. E o torcedor, eu entendo que vai chegar naquela média, aí naquele patamar de 30. Data Nogueira falou em 31 e pouco, né? Estou reproduzindo apenas os cálculos, né? Acredito. E acho que tem um aspecto, né? Tem sábado, tem domingo e tem a segunda ainda.
3: Sim.
8: O Remo tem todos esses dias aí.
3: Com certeza. Isso,
8: certamente é um crescente, as pessoas vão entendendo. O torcedor está consciente que é um jogo fundamental.
3: Resultados do fim de semana podem também alavancar.
8: Alavancar, se perceber que os adversários diretos pararam ali, né? Se bem que o Grêmio pega a Chape, né?
10: E o Remo é o único que joga na segunda-feira.
3: Exatamente.
10: Todos jogarão até domingo.
3: Tem exatamente. Mas além do Grêmio, que tem esse adversário, digamos assim...
8: Mais garapa.
3: Menos competitivo. Se bem que a Chape está entregando um bocado. Né?
8: Ela está começando a... ela está começando a querer endurecer, né?
3: É, exatamente.
8: Já então, endureceu com o São Paulo, não foi?
3: Foi. Ganhou do São Paulo 1-0.
8: Pois,
3: né?
8: É.
3: Então a gente tem, por exemplo, amanhã, né? Tem Atlético e Vitória, né? Vitória também está começando a
8: voltar ao normal.
3: O São Paulo, que não ganha 10 jogos, enfrenta o Bragantino,
8: que é enjoado.
3: O Vasco pega o Cruzeiro, que hoje é um dos melhores times desse segundo turno do Campeonato Brasileiro. São jogos de amanhã. No domingo, jogo que interessa, Corinthians e Santos, é um jogo que interessa muito ao clube do Remo, né? O Corinthians vencendo, o Santos também estaciona. Temos, já falamos do Grêmio e Chapecoense.
10: O
3: Mirassol e Palmeiras joga no domingo e tem, sim, Bahia Internacional. Então, olha só, o Bahia vencendo o Internacional e o Palmeiras vencendo o Mirassol, se o Vasco não vencer... O Vasco também não...
10: Não, o Vasco tem 22 pontos.
3: Se o Remo vencer, o Bahia e o Inter não vencerem, o Remo pode sair da zona de rebaixamento.
10: Nesta rodada.
3: Então, são dados interessantes aí, só para mostrar como o torcedor vai acompanhando e vai aumentando o grau de importância do jogo da segunda-feira. Paulo Sérgio Pinto, amanhã, Pebas e Tigrão para decidir esta 12ª vaga na A3, né, Sensa?
11: Isso, amanhã de manhã, jogo que acontecerá lá no Rosanão, em Parauapebas, a partir de 9:30 da manhã.
3: Que beleza. Jogo... Estaremos acompanhando, né,
11: Zé? Isto, com certeza absoluta.
3: Vincados.
11: Né? Suane Aires de Souza será a árbitra do jogo.
3: Hoje tem arbitragem paraense?
11: Tem, daqui a pouco, às 20, aliás, às 20h30, lá nos Aflitos, em Recife, tem Náutico e Atlético. O assistente de árbitro de vídeo será o Lúcio, o Luiz Diego Nascimento Lopes.
3: Luiz Diego Nascimento Lopes. Náutico e Atlético. Quais são os outros dois jogos de hoje da Série B, hein, Jerônimo? Além de Náutico e Atlético, que terá tem, o Avar paraense.
6: É, tem Goiás e São Bernardo, daqui a pouco, às 19h30 e 20h30, também igualmente com o Náutico e Atlético, e Novo Horizonte e Esporte.
3: Muito bem. E o técnico do Remo...
11: E domingo, Guerreiro, 18 horas no Rei Pelé, lá em Maceió, tem CRB e Criciúma. O assessor da partida será o paraense Lúcio Pujucan Ribeiro da Silva Matos.
3: Legal. Técnico do Remo será julgado dia 3 de setembro.
11: Exatamente. No artigo 252 do TJD, discordar de forma assintosa ou desrespeitosa de decisão de arbitragem. É o Ailton, técnico do Sub-17 do Clube do Remo, Ailton Costa.
3: Isso foi na Supercopa.
11: Na Supercopa Sub-17, um jogo Cabanas e Clube do Remo.
3: Hoje, mais uma reunião na federação? É, do circuito de base, é isso?
11: É uma reunião para definir sobre o circuito do futebol de base entre o diretor da base, o Flávio Goiano, e também o Paulo Romano, que será o diretor do circuito de futebol de base paraense, além dos organizadores da Copa União, uma competição que virá aí já como um teste para as competições que deverão acontecer com a coordenação da FPF.
3: Jerônimo, como é que o Santos vai pagar a dívida para o Neymar, hein? Como é que vai ser esse pagamento?
6: Rapaz, essa dívida é só de direito de imagem lá com a NR Sport, que é a empresa...
3: Então isso é só uma nesga, é só uma nesga.
6: Eu queria ter essa nesga, pelo menos um quinto.
3: Quanto é essa nesga?
6: 80 meses de R$1 milhão. Por mês.
3: 80 vezes.
6: 80 vezes, 80 meses. Não
3: é,
6: dá,
3: 80
6: né?
3: meses, 80 vezes.
6: Dá na mesma.
3: Um milhão,
6: um
3: por,
6: milhão
3: mês.
6: Por mês. É uma nesgazinha, né?
3: É uma nesga,
8: Jéssica. E ocorreu de ontem, anteontem para ontem, né? A contratação do Arthur, né? Do jogador que foi da Juventus, né? Que surgiu no Grêmio aqui.
3: Sim.
8: Voltou de novo, depois da Juve veio para o Grêmio. Ficou até o ano passado no Grêmio, né? No Grêmio. Até este ano no Grêmio. E agora o Neymar levou ele para o Santos. E Transfer Ban, né, a família Neymar derrubou, né, pagou as dívidas. Mas dizem que o principal interesse era justamente para contratar o Arthur, que é parça. Né?
3: Ah, é parça.
8: É, aqueles navios, como é? Aqueles cruzeiros. Sim. E tal.
3: Ou seja...
8: Tudo em casa, tudo bacana.
3: O maior credor do Santos é a família Neymar.
8: Família Neymar.
11: Ou Arthur. Seja, resumindo...
3: É.
11: O Pelé construiu o Santos e o Neymar está destruindo.
6: E plagiaça, hein? Eu já tinha dito isso. Pelé construiu, o Neymar vai destruir.
3: Bom, e falar em craque, né? Porque o Neymar é um craque. Não vamos deixar de colocá-lo como extra classe, né? O CR7 fez gol hoje?
6: Voltou a marcar, rapaz. Agora ele marcou o gol de número 978. Faltam só 22 para o 1000 gols, segundo ele, né?
8: Pênalti, foi, já.
6: Foi. Al Nasser 2, Alta 1, 1. Isto pelo Sauditão, e um deles foi aí, portanto, do CR7.
3: E o Flá vai contratar alguém para o lugar do Plata?
6: É, o problema é dinheiro, né? Mas ele está no mercado. O Plata foi vendido lá para o Dinamo de Moscou por 60 milhões de reais.
3: Certo?
6: Agora, o Luiz Henrique, que é quem está querendo vir para o Brasil, e o Flamengo também quer trazer, o Botafogo já desistiu, mas custa só 150 milhões de reais. Aí fica difícil.
3: Muito bem. Dinho Menezes!
12: Fala, Guerreirão!
3: Cadê o Caio Melo, bola de fogo?
12: Opa, Caio tá de volta, ele fala pra gente como foi essa semana que findou hoje de preparação para a partida de amanhã. Fala aí, Caioba.
13: Obrigado, bom dia, Dinho, bom dia a toda a FIAB Color. Cara, a gente sabe da importância, né, da partida, talvez, né, a partida mais importante do ano pra gente hoje, mas agora a preparação é a melhor possível, né, a gente conversou muito internamente aqui, deixa esse oba-oba, essa questão, né, de Instagram, de tudo que aconteceu, um pouco mais por parte da diretoria, um pouco mais por parte da torcida. Aqui dentro, a semana foi de muito trabalho firme, né, em cima do nosso jogo, coisas a melhorar, em cima do jogo do Maringá também, é um pouco diferente do que a gente está acostumado. Mas a semana foi muito boa e tenho certeza que a gente está preparado para fazer um grande jogo.
4: E Caio, assim, às vezes a gente cobra de um atleta porque ele tem qualidade. A gente sabe o que ele pode entregar, né? E antes desse último jogo, eu via que estava faltando alguma coisa. Eu acho, pô, tá faltando alguma coisa, o Caio ainda não pegou o fio da meada. Mas nesse último jogo, eu não sei se foi o esquema, eu já vi o Caio jogando aquilo que a gente conhece. Isso me deixou bem, bem tranquilo, claro. O torcedor, inclusive, isso foi assunto nas redes sociais. O Caio se sentiu mais à vontade com três zagueiros? Isso deixou o meio de campo para frente mais à vontade, Caio?
13: Cara, eu acho que é um pouco da confiança também do time, né? Assim como todo time caiu. Eu, principalmente, que sou um cara muito coletivo, você dificilmente vai ver um jogo meu, né, de firula ou... Não é nem que é um jogo... Não, meu jogo realmente é um jogo mais para dentro do time mesmo, se importando mais com o clube, né? Então, acho que no início até acostumei um pouco mal com muitos gols ali, né? Tomara que saiam muitos ainda. Mas eu sou um cara muito do coletivo, que às vezes muito das coisas importantes que eu faço durante o jogo passa desapercebido por um torcedor, por exemplo. Mas eu também estava sentindo que estava deixando um pouco a desejar, isso é normal, críticas vêm e vão. Acho que quando você é um dos líderes do grupo, geralmente tem um pouco mais de críticas e a gente tem que assumir como um cara mais velho, como um cara que veio para assumir essa responsabilidade mesmo. E acredito que ali no jogo contra Confiança foi uma partida que eu gostei também bastante, junto com essa do Ituano. Gente, falar que me sinto à vontade para jogar em qualquer formação, né? Nessa com três zagueiros acaba, claro que dá uma contenção maior, mas eu também perco um pouco dessa chegada um pouco mais à frente, porque eu tenho que fazer esses dois volantes ali, na época foi com o Brian, pode ser que seja com o Pedro, né? Na frente ali da zaga. Então a gente fica um pouco sem essa saída, essa chegada um pouco na frente, como vocês estão cobrando para eu voltar a finalizar. Mas acho que tem muita confiança, cara. Nos jogos, quando você oscila, quando você perde, você deixa de tocar uma bola, você dá a bola no ponto e deixa de entrar na área com medo, talvez, de tomar um contra-ataque maior. Então, eu também tenho me cobrado bastante para voltar, tá pisando na área, tá fazendo esses gols para ajudar o Paysandu.
1: Tá aí o Caio Melo, sem dúvida, atração no jogo de amanhã. E do lado do Clube do Remo, Paulo Cachado...
7: Marcelo, Rangel, fala com desse jogo contra a equipe do Curitiba aí, Marcelo. Fala,
14: espera primeiramente, né, fazer um grande jogo, colocar em prática o que a gente trabalhou na semana. Esperamos o apoio, né, do nosso torcedor do início ao fim do jogo, porque a dificuldade ela vai existir durante a partida e a gente precisa do apoio do torcedor. E a gente espera no final, principalmente, a vitória. O lema aqui dentro da semana é vencer ou vencer. Então nós vamos em busca disso.
15: Rangel, o fato deste jogo poder tirar o Remo da zona da zona é ainda mais desafiador para
14: você? Todo jogo na Série A ele é desafiador. São grandes equipes, grandes adversários. E nós temos lutado, né, com nossas armas sempre, do início ao fim. E a gente vai em busca dessa vitória. Um grande desafio, mas sabemos que nós somos capacitados para vencer essa batalha.
15: Rangel, qual o recado que tu deixa teu e do elenco para o torcedor comprar o ingresso e comparecer junto?
14: O nosso torcedor deixa o recado para que você compre no seu ingresso novamente, compareça, nos apoie do início ao fim, que vai ser um jogo difícil, mas com seu apoio a gente tem tudo para conquistar o resultado positivo e sair com a vitória.
16: Abandonei.
1: Não tenho nem dúvida que o torcedor estará presente. Os nossos torcedores não abandonam os nossos clubes, né, Gerson? Impressionante.
8: Os grandes acontecimentos, né, as grandes decisões, sempre tem a presença, a solidariedade, né, o envolvimento dos torcedores. O Caio Melo, na entrevista para o Dinho, toca num ponto que eu acho interessante. O jogador ele tem que se manter um pouco fora dessa coisa de recorde, não sei, ele não tem que entrar muito nessa, tem que estar focado. Mas eu entendo também o Rangel convocando o torcedor. Sim. Isso é um momento. Né? O jogo é na segunda, num horário que nem sempre é muito agradável, mas a importância justifica. O torcedor tem que estar, tanto amanhã vai estar no Mangueirão para ver o Paysandu contra o Maringá, como o torcedor do Remo tem que ir lá, de armas e bagagens, né, para gritar, para apoiar, se for o caso reclamar, né, de preferência contra o juiz, mas não contra o time, né, deixar Sim. o time jogar, porque este é um momento de estar junto, de jogar junto. O Remo precisa mais do que nunca dessa vitória, né, uma vitória que pode mudar o eixo aí da campanha.
1: É o que nós queremos. Vitória amanhã do Paysandu contra o Maringá. Vitória do Remo segunda contra o Coritiba. Pará contra Paraná. Que dê açaí, que dê tacacá. E deixem as araucárias para lá, né?
12: Tererê, né, Guerreiro?
1: Hein? É, também, tererê, né? Exatamente. Deixar tudo para lá. A festa tem que ser nossa. Não é isso, Bola de Fogo?
12: Com certeza, absoluta.
1: Não é isso, Paulo Cacheado?
7: Com certeza, Guerra.
1: Vamos em frente. Muito bem. 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Vamos saber as últimas do Paysandu, Dini Menezes.
12: Exatamente às 15h15, o ônibus classe internacional deixará Curuzu com destino ao Mangueirão para o jogo, que vai começar às 17 horas. Por favor, torcedor, vá com antecedência para não passar por atropelos, hein? Vai, chegue cedo, arrume seu melhor lugar, porque daqui a pouquinho, tem mais uma parcial. Acredito que essa parcial vai passar de 40 mil. Essa de agora à noite deve passar de 40 mil. Tá certo, seu Guerreiro? E a galera já tá concentrada. 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Só pra você, Guerreirão.
1: É, e a galera aqui nas redes sociais dizendo que torcedor do Paysandu vai até de camelo, né? Com a história dos árabes, né? Que até de camelo o torcedor do Paysandu vai pro Mangueirão neste sabadão. E a galera participa também conosco aqui. Tem muita onda aqui, muito sarro, mas a gente agradece a participação de todos no chat ao vivo da Clube aqui no YouTube conosco no Cartaz Esportivo. Vamos para as últimas do Clube do Remo, Paulo Cacheado.
7: Amanhã pela manhã o Remo treina no Complexo Bainão, domingo também, depois do almoço, 23 jogadores vão concentrar em um hotel da cidade. 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
1: E o Remo se preparando, esperando a torcida na segunda-feira contra a equipe do Coxa. Com certeza, o Fenômeno Azul estará lá no Mangueirão na segunda noite. Agora as últimas da Federação Sensação.
11: Amanhã, Paysandu e Maringá, Marcos Matheus Pereira, do Mato Grosso do Sul. Na segunda-feira, no Mangueirão, Clube do Remo Curitiba, Daiane Muniz de São Paulo, árbitro de vídeo, Alexandre Vargas Tavares de Jesus, do Rio de Janeiro. Amanhã, também pela Série C, Ferroviária e Confiança, com arbitragem de Vambelto Lisboa Valente, do estado do Pará. 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
1: E agora vamos para o banco de informações, você, Jerônimo Bezerra.
16: Série B do Campeonato Brasileiro, já às 19h30 em Goiás e São Bernardo, às 20h30, Novo Horizontino Esporte, Náutico e Atletique. 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Hoje pelo Campeonato Inglês, começando a segunda rodada, Crystal Palace 1, Manchester City 4. No Campeonato Italiano, Milan 2, Venezia 0. Campeonato Espanhol, Racing Santander 3, 2 para o Elche, 1 para o Alavés, 0 para o Villarreal.
17: Dia 19 horas. Está no ar, a voz do Brasil. as notícias do governo federal que movimentaram o país no dia de hoje.
18: Olá, boa noite.
17: Boa noite para você que nos acompanha em todo o país.
18: Sexta-feira, 28 de agosto de 2026.
17: Vamos aos destaques do dia.
18: Emprego.
17: Brasil registra a criação de mais de 58 mil novas vagas de trabalho formal em julho. Raquel Mariano.
19: O estoque de vínculos de trabalho formal ultrapassou os 48 milhões de empregos.
18: Na Mongólia, o país participa de Convenção das Nações Unidas para o Combate à Desertificação.
17: No debate com mais de 190 países está a recuperação de áreas degradadas e educação ambiental. Gabriela Noronha.
20: O país apresentou como meta a recuperação de mais de 350 milhões de hectares de áreas degradadas até 2030.
18: Atenção quem é dono de uma microempresa ou pequena empresa.
17: Solicitação para o ingresso no Simples Nacional foi antecipada para setembro.
18: A mudança veio com a reforma tributária. Para explicar, conversamos com o Tiago Esfredo, chefe da equipe nacional do Simples.
21: Antes eles podiam estar no Simples Nacional, que agora a gente está chamando de Simples Puro. Agora vem uma alternativa intermediária, está sendo chamada de Simples Nacional Híbrido. Cada empresa precisa verificar o seu negócio para ver onde ele vai ficar melhor.
17: Hoje, na apresentação da Voz do Brasil, Luciano Seixas e Luciana Vasconcelos.
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17: O Ministério do Trabalho e Emprego divulgou hoje os dados mensais do novo CAGED, o Cadastro Geral de Empregados e Desempregados.
18: Em julho, o estoque de vínculos formais chegou a 48 milhões de postos formais de trabalho.
19: O Brasil criou em julho 58.568 novos empregos com carteira assinada. Com isso, o estoque de vínculos de trabalho formal ultrapassou os 48 milhões de empregos. Em quatro dos cinco grupos das atividades econômicas, houve crescimento da oferta de trabalho. São eles: serviço, construção, agropecuária e indústria. Somente o grupo de comércio apresentou queda. O ministro substituto do Trabalho e Emprego, Chico Macena, detalhou os números.
22: O maior crescimento do emprego formal ocorreu no setor de serviços, com saldo de 591.519 postos formais de trabalho. E aqui destaca-se informação, comunicação, atividades financeiras, imobiliárias, profissionais e administrativas, administração pública, defesa e seguridade social, educação, saúde humana e serviços sociais.
19: No acumulado de 2026, foram 972.203 novos postos, um crescimento de 2% em relação ao mesmo período do ano anterior, com maior crescimento no setor de serviços. Todos os dados fazem parte do CAGED, o Cadastro Geral de Empregados e Desempregados, apresentado nesta sexta-feira pelo Ministério do Trabalho e Emprego. Reportagem Raquel Mariano.
17: O Conselho Monetário Nacional ampliou o prazo de pagamento para taxistas e motoristas de aplicativo que financiarem a compra de carros novos pelo programa Move Brasil.
18: Agora, a quitação do empréstimo poderá ser feita em até 84 meses. Antes eram 72 meses.
17: O Conselho ratificou portaria que elevou o teto de valor para os carros financiados pelo programa, que passou de 150 mil para 200 mil reais.
18: Também, a partir de agora, estão incluídos, entre os veículos elegíveis, os híbridos com diferentes combinações de fontes de energia, integrando motor elétrico e motor a combustão, que utilize álcool, gasolina ou ambos.
17: A Receita Federal e o Ministério Público Federal...
18: Combustão, que utilize álcool, gasolina ou ambos.
17: A Receita Federal...

0: De empresas de apostas esportivas, conhecidas como bets. Foram cumpridos 6 mandados de busca e apreensão em Pernambuco, Paraíba e São Paulo. Segundo a investigação, um grupo empresarial responsável por uma plataforma de bets teria movimentado mais de 5 bilhões de reais apenas no ano passado. As possíveis irregularidades teriam ocorrido tanto antes quanto depois da regulamentação das bets no Brasil. O secretário especial da Receita Federal, Robson Barreirinhas, explicou que há indícios que esse grupo tenha criado uma empresa de fachada em Curaçao para simular que as operações ocorriam fora do Brasil.
1: Nós temos elementos que comprovam que essa organização já estava presente aqui no Brasil, com funcionamento no Brasil, com beneficiários aqui no Brasil, com funcionários aqui no país, mas sem pagar nada de tributos, sem se sujeitar à regulação brasileira. Posteriormente aqui no Brasil, nós temos indícios fortes de que ilegalidades prosseguiram mesmo após essa regularização.
0: Os órgãos também investigam a suspeita de envio de recursos para o exterior. Parte desse montante teria voltado ao Brasil sob a forma de pagamentos por prestação de serviços. Esta é a segunda operação de investigação de irregularidades ligadas ao mercado de bets, com a participação da Receita Federal e do Ministério Público Federal. Além do cumprimento das medidas judiciais, a Receita Federal instaurou 11 procedimentos para aprofundar a apuração das possíveis irregularidades. Reportagem Márcia Fernandes.
2: Atenção, microempresário. A solicitação para ingresso no Simples Nacional deverá ser feita em setembro.
3: As regras para escolher o regime tributário mudaram. A partir de agora, a decisão que antes era tomada em janeiro deve ser feita com antecedência.
2: De acordo com a Receita Federal, esta mudança busca organizar a chegada das modificações proporcionadas pela reforma tributária no Simples Nacional e dar mais tranquilidade para o planejamento das empresas.
3: Para entender melhor as alterações, nós conversamos com Thiago Esfri, chefe da equipe do Simples Nacional. Vamos conferir.
2: Tiago Esfrendo, chefe da equipe nacional do Simples da Receita Federal, muito bem-vindo à Voz do Brasil, prazer recebê-lo por aqui. Vamos falar sobre essas mudanças aí para escolher o regime de tributação. A partir de agora, a decisão que antes era tomada em janeiro deve ser feita com antecedência, né? O senhor pode explicar essa mudança pra gente?
4: Claro, obrigado, satisfação estar aqui. Realmente é uma das mudanças principais que a gente teve com a reforma tributária no Simples Nacional. Elas vêm agora, anteriormente a 2027, aí que fica a grande questão que causa surpresa, né? Então a gente tem uma preocupação muito grande justamente de alertar os contribuintes para que eles não percam a oportunidade, porque não é mais em janeiro, então é setembro. Então vai começar a semana que vem, abre-se a janela 1º de setembro até 30 de setembro. Aqueles que não estão no Simples Nacional, ou importante, que estão no Simples, mas possuem algum registro de exclusão futura, que isso acontece muito, eles precisam estar atentos a verificar o cadastro, verificar a mensagem na caixa postal, que a gente está alertando, está mandando mensagens, né? Enviando para que eles possam não perder a oportunidade de solicitar uma nova opção e continuarem no Simples ou começarem a vida deles no Simples.
3: O que eles devem fazer? Tem o Simples e um outro regime. O senhor pode explicar como funciona?
4: Eu acho que o senhor diz o outro regime seria o Simples Híbrido, acredito?
3: Isso, Simples Híbrido, isso.
4: Justamente, essa é uma inovação, né, da reforma também, onde agora os contribuintes vão ter a oportunidade de uma alternativa. Então, antes eles podiam estar no Simples Nacional, que agora a gente está chamando de Simples Puro, e dali eles estariam fora do Simples, seria outra alternativa. Agora vem uma alternativa intermediária, que está sendo chamada justamente Simples Nacional Híbrido, que é realmente um intermediário de você estar fora num lucro presumido ou você estar no Simples Puro. E qual que é a grande diferença? Você mantém alguns dos tributos dentro da cesta do Simples, com todo o regime simplificado, recolhimento único, em guia única, ou você pode manter tudo, ou você mantém quase todos, sai só IBS e CBS. Então, é uma opção pelo regime regular de IBS e CBS que os contribuintes do Simples podem fazer. Então, eles ficam num sistema misto.
2: E agora, essa mudança prevista na reforma tributária acarreta algum novo imposto aos micro e pequenos empresários?
4: Não, de maneira alguma, né? Nós temos a substituição do PIS e da COFINS, né? E do ICMS e ISS por IBS e CBS. Agora, a CBS, a IPI também a nível federal. Começa, então, a CBS agora em 2027. O IBS ainda entra num regime de transição um pouco, mas de maneira alguma isso acarreta um novo tributo.

0: custo, digamos assim, né? A gente ainda não tem a alíquota de referência ainda para ter um comparativo, mas a gente pode dizer que não tem um tributo novo.
1: E o senhor pode explicar para a gente o que é o IBS, o que é o CBS, para o empresário entender melhor também se ele vai para o simples híbrido, como é que ele vai fazer, o que vai acontecer na vida dele?
0: Esse é um cálculo que a gente, né, brincamos hoje num outro evento que nós tivemos, de que se existisse uma fórmula matemática para a gente apresentar para os contribuintes, para ele só preencher aquilo e falar, opa, para mim é melhor isso ou aquilo, seria o mundo ideal, né? Infelizmente, a gente não consegue fazer isso, então o papel hoje da Receita é tentar orientar e mostrar vantagem e desvantagem de cada um, né? Então a gente tem mais ou menos assim, um ponto principal, o contribuinte tem que olhar, se para ele, dentro da operação que ele tem, se a cadeia dele de clientes, esses clientes desejam comprar, adquirir, seja mercadoria ou serviço, de alguém que gere crédito para ele, porque muitas empresas querem crédito para poder descontar do débito que eles vão ter lá na frente. Isso pode ocasionar uma preferência por contribuintes que não fossem do simples, né? Então a ideia é que, junto do imposto, né, sobre bens e serviços, que é o IBS, e a contribuição sobre bens e serviços, que é a CBS federal, IBS é estados e municípios, tivesse essa oportunidade para os contribuintes migrarem dentro da cadeia deles, optarem e falaram, para mim é melhor, os meus clientes querem adquirir de alguém que gere mais crédito, ele tem a opção de ir para esse regime híbrido. Se não for, por exemplo, aquelas empresas que prestam serviços ou vendem mercadorias diretamente ao consumidor final, em tese,
1: é mantê-lo
0: no simples puro, né? Porque ele não tem a necessidade de gerar crédito para o consumidor final. Então o débito dele é menor como simples.
1: Entendi.
2: O senhor disse que não tem uma fórmula, né, para todo mundo, mas esse sistema de créditos pode fazer com que uma empresa do Simples se torne menos competitiva diante de empresas que estão no regime normal de tributação?
0: Justamente o menos competitivo seria de acordo com a cadeia. Se uma empresa que vai, ou o cliente, né, ele tem a opção de ele vai olhar, ele tem dois fornecedores para ele escolher para comprar. Se as duas mercadorias custarem R$100, ele vai olhar quem está no simples e quem está com o regime regular de IBS e CBS, seja híbrido, lucro presumido. Por quê? Porque ele vai ter mais crédito. Então compensa ele pagar os R$100 e ter o crédito do que ele pagar os R$100 e não ter crédito, ou ter menos crédito, porque o simples ele gera um pouquinho um crédito menor, né? É limitado ao valor do montante devido. Então, como o débito é menor, o crédito de quem adquire também é menor. Não sei se ficou claro?
1: Então ele vai ter que entender, né, como funciona o negócio dele para poder ver em qual situação melhor ele se encaixa.
0: Justamente, é um estudo, um planejamento, procurar uma assessoria tributária, contábil, né, profissionais que possam ajudá-los a planejar, verificar. Cada empresa precisa verificar o seu negócio, a sua operação, para ver aonde ele vai ficar melhor.
2: E ele tem de 1º a 30 de setembro para fazer isso. Se ele não fizer, ocorre algum problema?
0: O problema é que ele fica fora em 2027, né? Então, o que a gente tem conversado e falado é que, assim, a janela abre em setembro e existe uma oportunidade de desistência até 30 de novembro, é a data que está hoje, né? Então, o contribuinte pode, mesmo está em dúvida, não deu tempo de planejar, não consegui ainda, faça a opção. Seja do regime, pelo simples, faça opção pelo regime regular, se houver a possibilidade de que ele vê que aquilo pode encaixar. E se eles entenderem com 2 meses a mais de planejamento de que aquilo não vale a pena, ele vai ter oportunidade de desistir. Então, assim, o prejuízo dele é ele perder realmente uma janela em 2027. Então, essa é a nossa preocupação, para que ele já se planeje ao máximo para saber o que vai acontecer em 27. Tem que saber em setembro.
2: A gente está falando de empresas. Essa mudança impacta os MEIs, o microempreendedor individual?
0: Para o MEI não mudou. O MEI continua fazendo opção em janeiro, com aquele lá no meio do mês, efeito retroativo, da mesma forma, então eles não precisam se preocupar tanto agora com setembro.
1: Tá ótimo, só para a gente encerrar então, é um modelo que vai trazer mais transparência, né, na arrecadação de impostos, tudo mais, mas não necessariamente vai, não são impostos novos para o empresário, né?
0: Não, como a vestado antes, né, é como se mudasse o nome dos tributos, mas mudando também toda a estrutura e toda a dinâmica do cálculo, enfim, de todas as regras, né, aplicáveis.
2: Muito bem, nós conversamos com o Thiago Esfredo, chefe da equipe nacional do Simples da Receita Federal. Muito obrigado pela entrevista à Voz do Brasil.
0: Eu que agradeço. Obrigado.
1: Foi publicada hoje no Diário Oficial lei que autoriza em caráter extraordinário a redução de tributos federais sobre combustíveis.
2: O objetivo é reduzir os efeitos do choque no mercado internacional de energia decorrente do conflito no Oriente Médio.
1: A norma também estabelece medidas de proteção tributária ao etanol, cria crédito fiscal para projetos de produção de fertilizantes e prevê benefícios para setores estratégicos, como minerais críticos.
2: Hoje foi o último dia da 17ª Conferência das Partes da Convenção das Nações Unidas para o Combate à Desertificação, a COP17.
1: O encontro foi realizado em Ulan-Ambatar, na Mongólia, entre 17 e 28 de agosto.
2: E o Brasil apresentou como meta de recuperação de áreas degradadas até 2030.
3: Manejo e restauração de florestas em terras secas, recuperação de áreas degradadas e educação ambiental foram alguns dos temas discutidos na 17ª Conferência das Partes da Convenção das Nações Unidas para o Combate à Desertificação. Realizada entre 17 e 28 de agosto na Mongólia, a COP17 reuniu representantes de 197 países, incluindo o Brasil. Na ocasião, o país apresentou como a recuperação de mais de 350 milhões de hectares de áreas degradadas até 2030. Alexandre Henrique Bezerra, diretor do Departamento de Combate à Desertificação e Mitigação dos Efeitos da Seca no Ministério do Meio Ambiente e Mudança do Clima, comentou que o compromisso assumido pelo Brasil está alinhado à agenda global.
4: É como se fosse uma grande meta que a convenção estabeleceu para garantir que a gente avance na agenda de restauração de terras degradadas, de redução do processo de degradação, obviamente, está associada ao combate ao desmatamento, ao combate às queimadas criminosas, e vai contribuir para a grande meta global, que é de 1 bilhão e 500 milhões de hectares sendo restaurados, conservados até 2030.
3: Durante a COP17, a delegação brasileira apresentou o Plano de Ação de Combate à Desertificação, que inclui a recuperação dos recursos naturais, adaptação às mudanças do clima, desenvolvimento sustentável e participação das populações que vivem em áreas suscetíveis. Segundo o presidente do Centro de Pesquisas Ambientais do Nordeste, Severino Ribeiro, os riscos apresentados pelo processo de desertificação dos solos ultrapassam a questão ambiental.
5: A desertificação, ela não apenas afeta negativamente a biodiversidade, as árvores, os animais, ela afeta diretamente o bem-estar humano. Porque se eu esgoto a capacidade que o solo tem de produzir, por exemplo, alimentos, eu estou colocando em risco uma série de atividades econômicas que dependem desse solo sadio, produtivo.
3: O Brasil integra a Convenção das Nações Unidas para o Combate à Desertificação desde 1997. Além de representantes dos 197 países, a COP deste ano reuniu organizações internacionais, sociedade civil, setor privado, comunidade científica, povos indígenas e comunidades locais. Reportagem Gabriela Noronha.
1: Até domingo, indígenas da região Marayuá, no Amazonas, serão assistidos com atendimento médico especializado para a realização de consultas e exames.
2: Nesta etapa, estão previstos 800 atendimentos especializados, como explica a secretária de saúde indígena, Lucinha Tremembé.
6: Levando especialidades como pediatria, ginecologia, oftalmologia, saúde da mulher como um todo, clínica geral, entre exames, consultas, diminuindo assim tanto o tempo de espera dessas pessoas na fila de regulação, mas também diminuindo que essas populações que têm peculiaridades culturais específicas saiam de seus territórios, das suas aldeias, para ir para as cidades grandes.
1: As ações no estado ocorreram durante todo o mês de agosto, também nos povos Yanomami, em Boa Vista, e no território Piraã, no Amazonas.
2: Segundo o Ministério da Saúde, a expectativa é realizar cerca de 4 mil atendimentos especializados na região.
1: O Centro Nacional de Monitoramento e Alertas de Desastres Naturais, o CEMADEM, oferece uma plataforma que permite acompanhar a situação da seca em diferentes regiões do Brasil.
2: É possível consultar informações por município e acompanhar a evolução da estiagem ao longo do tempo.
1: Um dos principais indicadores é o Índice Integrado de Seca, que considera dados como chuva, umidade do solo e condições da vegetação.
2: O acesso é gratuito e está disponível no endereço alertasecas.cemadem.gov.br.
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1: Céu aberto, pouca chuva e paisagens que ganham novos contornos. É época da seca no Cerrado, que também deve movimentar o turismo.
2: Na Chapada dos Veadeiros, em Goiás, a expectativa é de mais visitantes em busca das cachoeiras, dos rios e das trilhas da região.
1: O parque é gerido pelo ICMBio, o Instituto Chico Mendes de Conservação da Biodiversidade, em parceria com a iniciativa privada.
2: E o turismo também movimenta as comunidades locais, como a Calunga, que oferece experiências de base comunitária.
3: No Parque Nacional da Chapada dos Veadeiros, em Goiás, a paisagem muda conforme a estação. Na época das chuvas, cachoeiras e rios ganham volume. Já no período da seca, a água diminui, o céu fica limpo e o cerrado revela outras cores, outros caminhos e outras possibilidades de vivência. É um período que exige atenção redobrada com as queimadas, mas que também pode ser aproveitado pelo turismo. A região do Parque Nacional da Chapada dos Veadeiros é compartilhada entre o Instituto Chico Mendes de Conservação da Biodiversidade, o ICMBio, e a iniciativa privada, que hoje é responsável pela administração do parque. Com isso, a preservação da área caminha ao lado da visitação e da atividade turística. E quem percorre as trilhas nessa época do ano percebe que a seca também tem suas vantagens. É o que conta o guia Adão dos Santos Rosa, que também trabalha como brigadista e monitora a região durante o período de estiagem.
8: Nesse período de seca que é o ideal, né? Que você vai encontrar as águas, né? Tudo cristalina, tudo verdeado, né? Porque no período de chuva não é assim, não é confiável, né? Aqui é a mesma hora que não está chovendo, chove, né? Todas essas cachoeiras que eu te falei aí, era para não dar para nadar, né?
9: Acaba logo tudo!
3: Caminhar pela chapada durante a seca é também perceber essas mudanças de perto. O som da água pode ficar mais distante, o chão fica coberto de folhas secas e o cerrado, que parece dormir em alguns trechos, continua cheio de vida. Mas a experiência de conhecer a Chapada não termina nas diversas opções de trilhas. Para quem quer ir além dos cartões postais, o turismo de base comunitária aproxima o visitante de quem vive no território. Uma das formas de fazer isso é dentro da própria casa dos moradores. No território Calunga, a comunidade Vão do Moleque, localizada na zona rural de Cavalcante, é a maior de Goiás. E é lá que está a dona Santina Cesário dos Santos, que recebe turistas em casa e transforma a hospedagem em uma experiência inesquecível.
10: Aí oferece café da manhã, almoço, almojante, se você quiser. Mais tarde tem um docinho, que tem doce também. E eu tenho meus produtos calor que eu faço, com geleia. Se quiser levar também para conhecer, para levar para saborear depois na sua casa, tem também.
3: Ainda segundo dona Santina, para o visitante, é uma oportunidade de conhecer a Chapada por outro ângulo. Para a comunidade, o turismo representa renda, valorização da cultura e uma forma de manter vivas as tradições do território.
10: As pessoas que vêm aqui amam, volta, todo mundo querendo voltar. Falando que vai tornar a voltar, outros vêm embora chorando, porque aqui é uma paisagem, sabe? Depois chegou aqui. É só alegria, muita água, bem fresquinho. Além de que o tempo está ficando mais quente agora, devido ao tempo, né? Mas não tem barulho nenhum, silêncio, eles amam.
3: E entre trilhas, águas, casas e histórias, o visitante descobre que conhecer um destino também pode ser uma forma de ajudar a preservá-lo e colecionar memórias. Com sonorização de Reinaldo dos Santos, reportagem Karine Melo.
1: próxima sexta-feira, às vésperas da independência, nós vamos falar sobre a Estrada Real, uma das maiores rotas turísticas do Brasil, que liga o interior de Minas Gerais ao litoral do Rio de Janeiro e São Paulo.
2: Vamos falar um pouco da história, quando no século XVIII, a coroa portuguesa pavimentou esses caminhos para transportar e fiscalizar o ouro e os diamantes extraídos das minas. Hoje o trajeto preserva cidades históricas, igrejas barrocas e calçamentos de pedra da época colonial.
1: E essas foram as notícias do governo federal.
2: Uma realização da Secretaria de Comunicação Social da Presidência da República.
1: Com produção da empresa Brasil de Comunicação.
2: Fique agora com as notícias do Poder Judiciário e do Congresso Nacional. Boa noite, um bom fim de semana.
1: A gente volta na segunda-feira. Boa noite.
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13: Presidente do STF e CNJ, ministro Edson Fachin, reforça as ações no combate à violência contra a mulher.
14: STJ garante em ações penais prazo em dobro e intimação pessoal a núcleos de prática jurídica.
13: Homem trans é indenizado por sofrer assédio sexual e transfobia.
14: Boa noite, eu sou o Arthur Filho.
13: E eu sou Walter Lima.
14: O presidente do Supremo Tribunal Federal e do Conselho Nacional de Justiça, o CNJ, ministro Edson Fachin, destacou a importância de proteger as meninas brasileiras e garantir que cresçam com liberdade, dignidade e segurança.
13: Ele participou hoje da jornada Maria da Penha em Campo Grande, Mato Grosso do Sul.
15: Toda infância deveria ser feita de achadouros, de descobertas, de sonhos, de brincadeiras e de afetos, nunca de marcas de violência.
14: Um homem trans que trabalhava numa empresa de alimentos na Paraíba foi indenizado por assédio sexual e transfobia.
13: A Justiça do Trabalho adotou o protocolo antidiscriminatório da Corte Interamericana de Direitos Humanos. Samanta Flor.
16: A segunda turma do TRT da Paraíba entendeu que, em casos de assédio sexual, o depoimento da vítima é uma prova fundamental e vale por si só, já que esse tipo de violência quase sempre acontece sem testemunhas. Os desembargadores também consideraram comprovado o tratamento hostil e transfóbico do empresário contra o trabalhador. Além das duas indenizações, a empresa terá ainda de reconhecer o vínculo de emprego e pagar adicional de insalubridade. Ainda cabe recurso.
14: Corte Especial do STJ decide que núcleos de prática jurídica das faculdades de direito, públicas ou privadas, têm prazo em dobro para recorrer.
13: A regra já incluía os processos da área civil. Fátima Uchoa.
17: A Corte Especial do STJ entendeu que os advogados integrantes dos núcleos também têm a prerrogativa de serem intimados pessoalmente dos atos processuais. Segundo o relator ministro Luiz Felipe Salomão, o Código de Processo Civil, ao ampliar o alcance da prerrogativa da Defensoria Pública, busca compensar a estrutura limitada dos núcleos de prática jurídica, garantindo condições de igualdade na defesa dos assistidos, efetivando o princípio constitucional de acesso à justiça. Assim como não existe norma específica na lei processual penal, o dispositivo foi aplicado por analogia.
14: Prazo da Justiça Eleitoral para nomeação de mesários, pessoal de apoio logístico e auxiliares de auditoria que irão atuar nas eleições gerais 2026 encerra hoje, sexta-feira.
13: As nomeações incluem as sessões de voto em trânsito e as instaladas em estabelecimentos penais e unidades de internação de adolescentes. Vitor Struck.
18: O Tribunal Superior Eleitoral encerra nesta sexta-feira o prazo para nomeações de mesárias e mesários, membros das equipes de apoio logístico e auxiliares de auditoria das eleições. Os nomes devem ser publicados em edital pelos juízes e juízas das zonas eleitorais. Partidos políticos, federações partidárias e coligações têm até 5 dias para apresentar contestações. O mesmo prazo concedido para a recusa dos nomeados. Esta sexta-feira também é o último dia para que mesárias e mesários, pessoal de apoio e agentes das forças de segurança habilitem a votação em sessão distinta da de origem.
14: Justiça condena dois réus por corrupção e lavagem de dinheiro em obra de hospital no Paraná.
13: Decisão atende a pedidos do Ministério Público Federal. Sabrine Menezes.
19: De acordo com as investigações, um ex-servidor do município e o sócio administrador de uma corretora envolvidos na construção do Hospital Regional de Toledo fracionavam os valores desviados da obra em depósitos menores para dificultar o rastreamento dos recursos. Segundo a sentença, o esquema provocou prejuízo de mais de R$1 milhão para os cofres públicos. Os réus foram condenados à pena de 11 anos de reclusão em regime inicial fechado, além do pagamento de multa e reparação dos danos em valor correspondente a pouco mais de R$2 milhões.
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14: A você uma boa noite.
13: Bom fim de semana e até segunda-feira.
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20: Eu sou Paula Groba.
21: E eu sou Ricardo Nakaoka.
20: E estes são os destaques de hoje do Jornal do Senado, que começa agora.
21: Escala 6x1. Redução da jornada para 40 horas semanais está pronta para votação.
20: Senadora Leila Barros vai relatar MP que zera taxa sobre compras internacionais.
21: Eleições 2026. Atenção aos votos para o Senado. Neste ano, são duas vagas.
20: Boa noite.
21: Boa noite.
20: Trabalhar menos, descansar mais e sem perder salário. A proposta que pode mudar a jornada dos trabalhadores brasileiros está pronta para ser votada na Comissão de Constituição e Justiça do Senado. A votação deve ocorrer na próxima semana.
21: A PEC reduz de 44 para 40 horas a jornada máxima semanal e garante 2 dias de descanso por semana, sem redução de salário. O relator da proposta sobre o fim da escala 6x1 recomenda a aprovação do texto que veio da Câmara e rejeita as emendas apresentadas pelos senadores. A reportagem é de Bruno Lourenço.
22: Em sessão do Senado Federal, o presidente da União Geral dos Trabalhadores, Ricardo Patá, afirmou que categorias como a dos comerciários mal têm tempo de ver a família por conta da escala de 6 dias de trabalho por apenas 1 de descanso e defendeu a PEC.
23: Não é isso que nós queremos. Nós queremos ter um país cidadão e um país não de castas.
22: Já o presidente da Federação do Comércio de Bens, Serviços e Turismo do Estado de São Paulo, Ivo Dalacqua, alertou que não existe uma única realidade empresarial e a redução da jornada deveria acontecer por meio de negociação coletiva.
23: O pequeno comércio do interior enfrenta desafios diferentes daqueles de uma empresa exportadora. As necessidades do comércio atacadista não são as mesmas do varejista.
22: De acordo com o texto já aprovado na Câmara dos Deputados, a transição será gradual. 2 meses após a promulgação da futura emenda constitucional, o teto da jornada semanal cairá para 42 horas com 2 dias de folga. Ao final de um ano, o limite máximo será fixado definitivamente em 40 horas semanais.
20: E a senadora Leila Barros foi escolhida como a relatora da comissão da medida provisória que acabou com a chamada taxa das blusinhas. O presidente do colegiado é o deputado Reginaldo Lopes.
21: A próxima reunião da comissão que analisa a MP será na segunda-feira, quando pode ser apresentado e votado o relatório de Leila. Repórter Rodrigo Rezende.
24: A chamada taxa das blusinhas é o imposto de importação de 20% cobrado sobre compras internacionais de até $50, cerca de R$250. A cobrança foi criada em 2024 e suspensa em maio deste ano pela medida provisória 1357. A relatoria da comissão que analisa a MP ficou com a senadora Leila Barros, do PDT do Distrito Federal. Ela afirmou que concorda com o texto inicial da medida, mas irá ouvir a todos os setores produtivos para a construção do relatório.
25: É isso que eu quero deixar muito claro, que é uma característica minha de conversar com todos, ouvir a todos, mas o texto inicial, que já foi apresentado para nós, já nos agrada. Mas não abriremos mão de conversar com todos.
24: A próxima reunião da comissão, na qual deve ser apresentado o relatório, será nesta segunda-feira, 31 de agosto, às 16h. Nesse mesmo dia, deputados e senadores da comissão podem votar o texto. A ideia é que a MP seja aprovada na Câmara e no Senado durante o esforço concentrado que ocorrerá até 4 de setembro, antes do prazo de perda de validade da medida, que é 8 de setembro.
20: Avançou no Congresso a medida provisória que cria uma nova linha de crédito para motociclistas profissionais.
21: O texto foi aprovado pela comissão mista e seguiu para a votação em plenário. Repórter Patrícia Oliveira.
0: No caso dos motociclistas, o dinheiro poderá ser usado na compra de motocicletas, motonetas e ciclomotores novos. Também poderão ser financiadas motos e bicicletas elétricas, além de equipamentos e infraestrutura ligados à atividade. O relatório aprovado incluiu também o transporte escolar e definiu ações específicas para profissionais mulheres e pessoas com deficiência. Para a presidente da comissão, senadora Leila Barros, do PDT do Distrito Federal, a medida provisória ajuda a melhorar as condições de trabalho desses profissionais.
25: Para milhões de brasileiros, o veículo não é um bem de consumo, é um instrumento de trabalho. É o que coloca comida na mesa e sustenta uma família.
0: Para ter acesso ao financiamento, entregadores e motociclistas que trabalham por aplicativos terão de comprovar pelo menos 6 meses de cadastro na plataforma e um mínimo de 100 corridas ou entregas. Cada beneficiário poderá financiar apenas um veículo. A medida provisória ainda precisa ser aprovada pelos plenários da Câmara e do Senado.
20: Um projeto que começa a ser analisado pelo Senado pode dar mais transparência ao processo de registro de medicamentos para doenças raras.
21: A proposta obriga a Anvisa a tornar público cada passo da análise dos pedidos de registro, para que pacientes, famílias e profissionais de saúde saibam em que etapa está o processo. A medida não muda a autonomia técnico-científica da agência. Repórter Márcio Maturana.
4: O novo projeto foi anunciado pelo senador Hermes Klan, do PL de Santa Catarina, na quinta-feira, durante uma audiência pública na Comissão de Direitos Humanos sobre a suspensão de um medicamento para distrofia muscular de Duchenne.
5: Acabo de dar entrada em um projeto de lei para aumentar a transparência da Anvisa nos processos de registros de medicamentos destinados a doenças raras, trazendo segurança e informação a todos.
4: Doenças raras atingem cerca de 13 milhões de brasileiros. Quando existe tratamento, os remédios costumam ser caros e precisam passar por um processo de testes até a aprovação pela Anvisa. O objetivo do projeto é dar previsibilidade a pacientes, famílias e profissionais de saúde sem interferir na autonomia técnico-científica da Anvisa.
12: Eleições 2026.
20: O Tribunal Superior Eleitoral e o Google fecharam um acordo para identificar o uso ilegal de inteligência artificial nas eleições.
21: Uma ferramenta vai identificar o uso indevido de imagens de candidatos. Repórter Pedro Pincer.
6: A tecnologia chamada de Likeness ID está disponível para usuários maiores de 18 anos e é capaz de identificar conteúdos gerados por inteligência artificial que reproduzem a imagem de uma pessoa. A iniciativa busca ampliar a capacidade de rastreio no YouTube de materiais sintéticos e falsos que explorem indevidamente a identidade de quem está na disputa eleitoral. O presidente do TSE, ministro Cássio Nunes Marques, afirmou que a iniciativa busca preservar direitos fundamentais no ambiente da internet e contribuir para a confiança nas eleições.
7: O momento em que celebramos essa parceria é crucial. Isso porque é de conhecimento comum o potencial danoso do mau uso da inteligência artificial generativa.
6: Para aderir ao sistema, a candidata ou o candidato precisa ter uma conta no YouTube e acessar o YouTube Studio, na área destinada à busca de conteúdo por semelhança. Depois de um cadastro, a plataforma cria um registro biométrico da aparência do usuário. Cabe ao candidato analisar o material localizado e decidir se houve uso indevido da sua imagem. Se entender que sim, poderá solicitar a remoção. Havendo violação das regras da plataforma, o conteúdo poderá ser retirado do ar.
20: E neste ano, o eleitor vai votar em 2 senadores, mas atenção, são 2 senadores diferentes. Um voto para cada candidato ou candidata. Primeiro, o eleitor escolherá um candidato e confirmará a escolha. Em seguida, registrará o outro voto. Se o eleitor repetir o mesmo número nas 2 oportunidades, apenas o primeiro voto será considerado válido. O segundo será anulado automaticamente pela urna eletrônica.
21: E para ajudar o cidadão a se informar melhor, o Senado Federal criou uma página especial para a cobertura das eleições. O site pode ser acessado por meio do endereço link.senado.leg.br/eleicoins. Contra trabalhos técnicos de Eliseu Caires, o Jornal do Senado fica por aqui. Acompanhe agora as notícias do Tribunal de Contas da União e da Câmara dos Deputados. Boa noite.
20: Boa noite e um bom fim de semana.
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16: Nos dias 31 de agosto e 1º de setembro, o Tribunal de Contas da União realiza seminários sobre o financiamento e a organização do SUS, o Sistema Único de Saúde. O encontro vai discutir como os recursos da área são distribuídos entre estados e municípios e os desafios para garantir financiamento sustentável. Outro ponto de destaque é a integração dos serviços de saúde e o atendimento por região. O objetivo é melhorar a organização da rede e garantir que os serviços funcionem de forma integrada. O seminário vai reunir gestores, especialistas e representantes das três esferas de governo para trocar experiências e discutir melhorias para o SUS. O evento será transmitido ao vivo pelo canal do Tribunal no YouTube. Saiba mais em tcu.gov.br.
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1: Câmara pode votar projeto que fixa idade máxima de 15 anos para táxis.
2: Hugo Mota pede que a população acompanhe o trabalho parlamentar.
1: Serviço de emergência médica deverá oferecer acessibilidade para surdos.
2: Boa noite. Os deputados analisam um projeto que obriga os serviços de emergência médica a oferecer acessibilidade para surdos. O texto já foi aprovado pelas comissões de saúde e de defesa dos direitos das pessoas com deficiência. Saiba mais sobre o assunto na reportagem de Mônica Tati.
3: Projeto em tramitação na Câmara prevê a criação de atendimento para pessoas surdas na urgência e emergência em hospitais de médio e grande porte. O projeto original previa a presença de intérprete de Libras, a língua brasileira de sinais. Mas a relatora na Comissão de Saúde, a deputada Rogéria Santos, do Republicanos da Bahia, modificou o texto. O relatório aprovado permite que os estabelecimentos adotem diferentes formas de atendimento acessível para pacientes surdos ou com deficiência auditiva, a fim de assegurar meios adequados de comunicação, como o uso de tecnologias digitais. Rogéria Santos lembra que a chegada aos serviços de urgência médica é um momento vulnerável para todas as pessoas.
8: É um momento que você está sentindo muita dor ou que você passou por um acidente. Imagine você chegar nesse ambiente e não conseguir se comunicar. E como é que isso é prejudicial ao socorro, à assistência de forma diligente, que tenha o objetivo de salvar aquela vida, porque a intensidade do que gerou aquela necessidade, a gente desconhece, porque só o profissional habilitado na medicina vai saber.
3: Rogéria Santos destaca que o Brasil tem aproximadamente 10 milhões de pessoas com deficiência auditiva, sendo que cerca de 2 milhões e 700 mil são completamente surdas. Segundo a deputada, o projeto garante a inclusão e acessibilidade ao permitir o pleno acesso à saúde. O projeto, que prevê serviço de intérprete para pessoas surdas ou com deficiência auditiva, ainda terá que ser votado pelas comissões de Finanças e Tributação e de Constituição e Justiça. Se for aprovado em todas, segue para a apreciação do Senado. Da Rádio Câmara de Brasília, Mônica Tati.
12: Saúde.
1: Projeto de Dani Cunha, do PL do Rio de Janeiro, impede a cobrança de consultas de retorno em atendimentos particulares e de planos de saúde. A proposta considera retorno a consulta destinada à análise de exames ou ao ajuste do tratamento iniciado anteriormente.
2: Dani Cunha esclarece que a regra vale apenas quando o novo atendimento estiver diretamente ligado à consulta inicial. O texto prevê multa para cobranças indevidas, mas ressalta que uma nova cobrança pode ser feita quando houver queixa clínica ou diagnóstico independente do primeiro atendimento.
12: Direitos humanos.
1: Dorinaldo Malafaia, do PDT do Amapá, defende a aprovação do projeto que transforma em lei os programas Envelhecer nos Territórios e Viva Mais Cidadania. Ele explica que o objetivo é evitar que as atividades sejam interrompidas por mudanças administrativas.
2: Dorinaldo Malafaia afirma que a proposta fortalece a rede de atendimento nos estados e municípios. O projeto prevê a formação de agentes locais para identificar violações de direitos, além de ações voltadas ao enfrentamento da violência e da discriminação contra pessoas idosas.
12: Eleições.
1: Em vigor há mais de 16 anos no Brasil, a lei da ficha limpa sofreu alterações que hoje são contestadas no Supremo Tribunal Federal. A reportagem é de Maria Neves.
9: A lei da ficha limpa, que nasceu de iniciativa popular ainda em 1993 e entrou em vigor em junho de 2010, completa 16 anos com alterações significativas e contestações no Supremo Tribunal Federal. O texto original prevê que políticos condenados à perda dos direitos políticos não podem concorrer novamente a cargos eletivos por até 16 anos. Esse é o caso de senadores que têm mandato de 8 anos. Um dos deputados que assinaram o projeto de lei na Câmara, o deputado Luiz Carlos Raule, do Podemos do Paraná, afirma que somente na eleição de 2024, a lei ajudou a barrar quase 2.000 candidaturas que tinham ficha suja. O parlamentar considera a norma um marco no combate à corrupção no Brasil.
10: Foi um reforço legislativo que fizemos para fortalecer a legislação de combate àqueles, né, realmente que metem a mão no jarro do dinheiro público. E o Brasil aprovou uma legislação que veio de iniciativa popular. 1,5 milhão de assinaturas foram apresentadas e essa é uma lei que pegou no Brasil. Eu acredito que hoje, nesses anos todos, próximo de 10 mil candidaturas sujas, de ficha suja, foram barrados pela legislação.
9: Pela lei de 2010, políticos condenados por crimes como lesão ao patrimônio público e enriquecimento ilícito não podem concorrer novamente durante todo o período restante do mandato e nos 8 anos seguintes. No entanto, outra lei que entrou em vigor em 2025 reduziu o prazo em que os políticos ficam inelegíveis para no máximo 12 anos. O texto do ano passado determina que o prazo de inelegibilidade começa com a condenação por um colegiado e será de 8 anos a partir de então, o que antecipa a contagem de prazo e reduz o tempo em que o político fica inelegível. Se houver outras condenações posteriores, a soma do período em que o candidato não pode concorrer a cargos eletivos deve ser limitado a 12 anos. No entanto, a lei mais recente prevê exceções a essa regra mais branda. Se a condenação ocorrer por crimes de maior gravidade, como lavagem de dinheiro, tráfico de drogas, terrorismo ou outros crimes hediondos, continua a valer a regra antiga. Inelegibilidade de 8 anos contados a partir do cumprimento integral da pena. A lei aprovada em 2025 foi contestada pelo partido Rede Sustentabilidade no Supremo Tribunal Federal. A legenda alega que o mérito do texto aprovado na Câmara foi alterado pelo Senado, mas o projeto não retornou para a análise dos deputados, como determina a Constituição. O partido também sustenta no processo que o abrandamento das regras permite o retorno de políticos condenados por crimes graves à vida pública prematuramente. O deputado Chico Alencar, do PSOL do Rio de Janeiro, que já estava na Câmara na época da aprovação da lei da ficha limpa, defende que os ministros do Supremo decidam pela restauração do texto aprovado em 2010.
11: A lei é boa, ela é eficaz relativamente. Teria que retirar e derrubar esse facilitário, inclusive o tempo de inelegibilidade, que foi reduzido recentemente através do próprio parlamento. Então, voltar à sua formatação original seria muito saudável. Eu espero que o Supremo Tribunal Federal decida com olho num preceito constitucional, que é a integridade, que é a ética pública, que é a qualidade da representação, a partir desse princípio constitucional da impessoalidade, da publicidade, da ética, da honestidade.
9: Um pedido de vista do ministro Gilmar Mendes, em maio deste ano, suspendeu o julgamento da ação no Supremo Tribunal Federal. Antes da interrupção da análise, a relatora do processo, ministra Carmen Lúcia, já havia votado a favor da manutenção da Lei da Ficha Limpa de 2010 nos principais pontos contestados pela rede. O único ministro a votar depois da relatora foi Luiz Fux, que concordou inteiramente com o voto de Carmen Lúcia. Da Rádio Câmara de Brasília, Maria Neves.
13: Segurança Pública.
2: André Fufuca, do PP do Maranhão, propõe criar a chamada culpa temerária no Código Penal, para casos em que a pessoa provoca um resultado sem intenção, mas deixa de tomar cuidados básicos diante de uma situação de risco.
14: A proposta de André Fufuca considera culpa temerária os casos em que há um risco grave e evidente de que o resultado aconteça. O objetivo, segundo o deputado, é punir com mais rigor situações de negligência extrema, sem tratá-las como dolo eventual.
2: Ercílio Coelho Diniz, do MDB de Minas Gerais, apresentou o projeto que cria a Política Nacional de Prevenção à Violência contra a Mulher por meio de monitoramento preventivo de risco. A proposta prevê a identificação e o acompanhamento de situações de alto risco antes da ocorrência do crime.
14: O texto de Ercílio Coelho Diniz sugere a integração entre órgãos públicos e a criação de um Banco Nacional de Dados Estatísticos. Em casos de alto risco, o projeto permite medidas como monitoramento eletrônico do agressor e atendimento psicossocial prioritário.
2: Euclides Petersen, do Republicanos de Minas Gerais, é autor da proposta que facilita a responsabilização por crimes de violência patrimonial contra mulheres em situação de violência doméstica e familiar. A medida abrange casos de destruição, subtração ou retenção de bens, valores e documentos.
14: Pelo texto, esses crimes passariam a ser processados por ação penal pública incondicionada, sem necessidade de representação da vítima. Euclides Petersen explica que a mudança reduz os mecanismos de coerção que podem dificultar a denúncia e a responsabilização dos agressores.
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2: O plenário da Câmara pode votar projeto que estabelece idade máxima de 15 anos para táxis. A proposta prevê também linhas de crédito para compra de carros novos, como informa o repórter Antônio Vital.
17: Ganhou o regime de urgência e pode ser votado a qualquer momento no plenário da Câmara projeto que define limite de 15 anos de idade para veículos usados por taxistas. A proposta apresentada pelo deputado Dr. Luizinho, do PP do Rio de Janeiro, também cria linhas de financiamento público para a compra de táxis novos. Para o autor do projeto, a lei atual não estabelece critérios claros sobre a idade máxima dos veículos, nem prevê mecanismos de apoio financeiro para a renovação da frota. A justificativa para a proposta é de que a renovação da frota de táxis dá mais segurança para passageiros e motoristas, reduz a emissão de gases do efeito estufa e estimula a profissionalização dos taxistas. O projeto prevê que o governo federal ofereça linhas de crédito específicas para taxistas autorizados. O texto não estabelece as condições de financiamento, que serão definidas por um regulamento específico, mas prevê prazos de pagamento de até 15 anos. O regime de urgência para o projeto foi criticado por deputados do Novo e do Missão. Para a deputada Adriana Ventura, do Novo, de São Paulo, é preciso definir quem precisa de carros novos e as linhas de crédito podem ter impacto nos bancos públicos.
18: Outros aspectos são importantes, principalmente como está o estado de conservação. Eu, por exemplo, eu ando num carro que tem 14 anos de uso e ele está ótimo, maravilhoso e está tudo certo. Agora outros com 14 anos talvez não tenha. Então a gente acha que esse projeto, que a criação de linhas de crédito subsidiadas por instituições financeiras oficiais, transfere risco para o setor público.
17: Já deputados da base do governo votaram a favor do regime de urgência, como explicou a deputada Érica Cocai, do PT do Distrito Federal.
19: Este projeto, ele fala da idade máxima do veículo. É bom que se tenha a noção de que são veículos que rodam bastante, então, portanto, tem uma alta quilometragem. É diferente de um veículo que é usado de forma esporádica. Ao mesmo tempo, tem um financiamento para essa renovação da frota. Isso significa modernizar o serviço e, ao mesmo tempo, valorizar os taxistas.
17: Com o regime de urgência, o projeto que define limite de 15 anos de idade para táxis e cria linhas de financiamento para veículos novos pode ser votado diretamente no plenário da Câmara, sem passar pelas comissões permanentes da Casa. Além do projeto, aguarda a votação pela Câmara e pelo Senado, medida provisória que prevê o financiamento de veículos novos considerados sustentáveis por taxistas, motoristas de aplicativo e cooperativas. Ou seja, os motores precisam ser elétricos, híbridos, a etanol ou flex. Da Rádio Câmara, de Brasília, Antônio Vital.
13: Economia.
14: Lucas Ramos, do PSB de Pernambuco, defende o aumento do limite de receita para que transportadores autônomos de cargas possam ser enquadrados como microempreendedores individuais. A proposta eleva o teto anual de R$ 251 mil para R$ 400 mil e prevê atualização automática pelo IPCA.
2: Relator da matéria na Comissão de Indústria, Comércio e Serviços, Lucas Ramos avalia que a mudança torna o limite mais compatível com a realidade econômica dos caminhoneiros. O deputado reitera que os custos do setor também sofrem os efeitos da inflação.
13: Agricultura.
14: Zé Adriano, do PP do Acre, defende a aprovação de projeto que autoriza até 20 bilhões de reais para linhas de crédito destinadas à quitação de dívidas de produtores rurais afetados por perdas sucessivas. Ele informa que a medida inclui prejuízos sofridos entre 2020 e 2025.
2: O projeto de Zé Adriano retoma com ajustes o que estava previsto em medida provisória que perdeu a validade em fevereiro deste ano. O deputado argumenta que a renegociação das dívidas vai permitir que os produtores continuem a atividade agropecuária.
14: Júnior Ferrari, do PSD do Pará, apresentou projeto que aumenta as penas para quem falsificar, adulterar ou manipular ilegalmente alimentos. De acordo com o texto, a pena passa para reclusão de 10 a 15 anos, além de multa.
2: Júnior Ferrari alega que casos de contaminação e uso de componentes impróprios para o consumo têm se tornado mais frequentes. Para o deputado, a adulteração intencional de alimentos merece penas equivalentes às previstas para a falsificação de medicamentos.
13: Presidência.
14: O presidente da Câmara pediu que a população acompanhe o trabalho parlamentar ao longo do mandato e não apenas no momento do voto. Hugo Mota participou de uma premiação em Brasília, como informa a repórter Silvia Munhato.
22: O presidente da Câmara, Hugo Mota, pediu que os cidadãos acompanhem as atividades parlamentares em todos os anos de cada mandato, para que a avaliação não seja feita apenas na época das eleições. Ele ressaltou a importância dessa fiscalização em cerimônia do Prêmio Congresso em Foco 2026.
23: O que queremos dos nossos representantes? O que faz um bom deputado? O que define
0: uma boa senadora. Perguntas como essas não podem ser feitas apenas de 4 em 4 anos, no momento do voto.
22: O Prêmio Congresso em Foco busca o reconhecimento dos parlamentares mais bem avaliados pelo público em geral e por especialistas. Mota afirmou que, como qualquer pessoa, os políticos também gostam de ter o trabalho reconhecido. Para a fiscalização do trabalho parlamentar, Hugo Mota explicou que a Câmara dos Deputados torna público todo o processo legislativo, como exige um sistema democrático. Para o presidente, cada cidadão terá uma maneira diferente de avaliar o que faz um bom parlamentar, porque são vários os pontos de vista. Mas diz que o importante é que isso não impeça a construção de consensos.
0: O parlamento existe para dar voz às muitas e legítimas divergências em nossa sociedade, mas também para que não percamos de vista o nosso senso de fraternidade. A ideia de que o futuro de cada cidadão está atrelado ao de todos os outros.
22: Os vencedores do Prêmio Congresso em Foco 2026 podem ser conhecidos na página do Congresso em Foco na internet. Da Rádio Câmara de Brasília, Silvia Minhato.
13: Trabalho.
2: Alexandre Guimarães, do MDB do Tocantins, apresentou o projeto que regulamenta as premiações em rodeios, festas do peão e eventos competitivos. A proposta obriga os organizadores a divulgar previamente os valores dos prêmios, as formas de pagamento e os critérios de distribuição.
4: Alexandre Guimarães alega que muitos participantes viajam, pagam inscrição e têm despesas com transporte e alimentação e, no final, o prêmio não cobre os custos. Para ele, a medida promove mais segurança jurídica, fortalece a transparência nas relações e valoriza os profissionais do segmento.
2: Termina agora o jornal Câmara dos Deputados, produzido pela Rádio Câmara, com trabalhos técnicos de Wellington Teles e apresentação de Val Monteiro e Luciana Vieira. Uma boa noite para você.
4: A Voz do Brasil está de volta na segunda-feira. Boa noite e bom fim de semana.
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1: Sextou, galera! Alô, galera, boa noite! Tô chegando na Clube com o nosso Estação Clube. Final de semana tá aí, eu já tô sentindo a brisa do final de semana. Prazerzão, Rogério Brasil na área. A partir de agora, há muita alegria no seu rádio. Aumenta o volume do rádio e cola aqui. Eu garanto pra você, música e informação é aquela pegada que você já está acostumado nas noites da Clube. Zap Clube no 991622480. Manda áudio aí, participa, cola comigo. Vem pra cá, vem pra Clube. Vamos começando com sucesso.
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1: Zezo Potiguar, Sofrendo em Miami.

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0: 8:13.
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2: O Ministério Público Eleitoral contestou na Justiça 974 registros de candidatura apresentados em todo o país para as eleições 2026. Para que uma pessoa possa disputar as eleições, ela precisa atender requisitos previstos em leis e na Constituição Federal, além de não estar enquadrada em causas que geram inelegibilidade. Cabe à Justiça Eleitoral analisar os pedidos de impugnação apresentados e decidir se as pessoas cumprem ou não os critérios para participar da disputa. No Pará, foram 5 pedidos de impugnação. Os estudantes com dívidas no FIES, que é o Fundo de Financiamento Estudantil, poderão aderir ao Desenrola FIES até o dia 31 de agosto, portanto, na próxima segunda-feira. O programa integra o Desenrola Brasil, iniciativa do governo federal voltada à redução da inadimplência. No caso do financiamento estudantil, a medida permite a renegociação de parcelas em atraso e de outros valores devidos. 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

0: Tana Clube tá em primeiro lugar, Thiago Jonathan. Dá um help aí, música boa do Thiago Jonathan aqui no Som da Clube. Mandando aquele abraço especial à turma que tá comigo, tá acompanhando o somzão da Clube, a mais gostosa de ouvir. Lembrando pra você que tá rolando o placar do jogo aí, hein? Pra Vasco da Gama e Cruzeiro, mande o seu 991-62-2480. Quem vai ganhar essa parada? Participa aí do placar do jogo. Muitos prêmios pra você, já está acostumado, né? Porque o placar do jogo sempre presenteia você com muitos, muitos, muitos prêmios. 991-62-2480, o zap pra você participar. 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Silvano Salles, fotos e lembranças aqui no Som da Poderosa.
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1: Os cerca de 138 mil participantes do programa Mais Motoristas 2026 têm até o dia 3 de setembro para enviar a documentação exigida no edital. A remessa dos dados deve ser feita por meio do portal do cliente do SEST, SENAT, a partir das informações de cadastro repassadas no momento da inscrição. Antes de concluir o processo, é importante conferir se todos os documentos estão corretos, legíveis e dentro das especificações solicitadas. Um levantamento do DIEESE Pará mostra que a maioria das frutas pesquisadas no estado apresentou aumento de preço em julho, na comparação com junho, o que representou um reajuste da ordem de 10,75%. O limão liderou a alta, seguido pelo maracujá, que ficou mais caro. Também aumentou a manga rosa, a melancia, o abacate, o melão amarelo, mamão, goiaba vermelha. Completam a lista de produtos que registraram elevação dos preços. 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

com Marcelo Val. Palavras, música boa do Marcelo Val. Você que gosta da boa música, fica aqui comigo, hein? Você tá no Estação Clube, a estação mais gostosa do seu rádio. 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Sucesso não para na Clubes, é Augusto, fui eu.

0: Para Clube tá sempre em primeiro lugar. Guilherme Santiago, Desesperadamente Apaixonado, encerrando o bloco. Daqui a pouco eu tô de volta. Já tem Erasmo, tem o Tremendão, tem a Cris Oliveira, tem muita coisa boa depois do intervalo. Sai daí não, aumenta, vem pra cá.
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